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1: Fala, galera. Bom dia, bom dia. Tá começando o nosso Cafezão na Atlântida. Melhor vibe do FM. Agora 7h02. Que bom estar aqui de pé na patrola e prontíssima pra tocar esse cafezão quente e forte pra você que tá aí do outro lado do rádio, seja em Chapecó, nos municípios da região oeste da nossa Santa e Bela Catarina, seja no Rio Grande do Sul, nos municípios do Noroeste Gaúcho. Então sejam todos muito bem-vindos ao programa de hoje, 20 de julho de 2026, segunda-feira. Eu tô animada porque torci tanto pra Espanha que me senti assim, ó, pleníssima com o resultado. Bom dia, Matheus!
2: Oi, Ju! Bom dia pra você, bom dia pra todo mundo. Eu me senti angustiado, né? Porque eu pensei, meu Deus, será que não vai sair nem um golzinho? Que paredão esse goleiro da Argentina, né? Mas que nada, lá na finaleira deu boa e a gente pôde comemorar. Mas, de qualquer forma, super bom dia aí pra todo mundo. E o que chama atenção nesse amanhecer em Chapecó é a ventania, que já perdura desde o final de semana. E que eu confesso, eu tive dificuldade de acessar a empresa agora, porque faltou pouquíssimo para que eu não voasse, Ju. E olha que, né, eu tô muito magro, 100 quilos, então foi assim, uma coisa que trouxe dificuldades hoje.
1: Não, realmente, Matheus, chama muita atenção. A Franciele de Moraes estava no Bom Dia Santa Catarina falando de alguns estragos que esse vento já deixou. Quedas de árvores, teve um toldo que saiu voando ali no centro e atingiu um carro, teve de tudo, tá? Então, a dica é, fique longe de árvores, placas, se possível, não fique na rua dando bobeira, né? Porque realmente as rajadas de vento chegaram e podem chegar ainda aos 80 km por hora aqui na nossa região. Mas assunto para daqui a pouco, 7h04 da manhã, só tá começando o nosso super cafezão no oferecimento da Macro Pampa Atacadista, o seu lugar de grandes economias. 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
2: Muito bem, gente, vamos lá então, que eu trago os detalhes do que a gente viveu nesse final de semana, né? Principalmente trazendo atenções, claro, a cobertura oficial do encerramento da Copa do Mundo, né? Foi um jogaço, a gente acompanhou com um pouco de angústia, aquela coisa toda, mas deu boa, deu Espanha 1-0 contra a Argentina. Também os destaques, Ju, daquele showzaço do intervalo. No meu ponto de vista, o ápice foi a presença dos nossos Ronaldos dentro daquela apresentação, mas a gente também traz aí a situação da Chapecoense, que, em outras palavras, vai de mal a pior no Campeonato Brasileiro, tá? A Chapecoense também agora se recupera e também se organiza pro compromisso que vai rolar aqui em Chapecó na quarta-feira com o Flamengo, ingressos todos vendidos. Vai ser também um jogo muito comentado ao longo desta semana. E claro, né, Ju, os detalhes da previsão do tempo, dessa ventania. A gente tinha aí muita previsão de chuva para ontem, domingo. Essa chuva foi um pouco transferida e eu trago detalhes a respeito disso hoje, explicando do porquê essa ventania e do que isso já causou aqui no oeste de Santa Catarina, tá?
1: Muito bem, 7h05. É claro que a participação da audiência também é parte importante do cafezão, por isso eu sempre mando aquele bom dia para quem tira um tempinho para escrever mensagem pra gente. É o caso do Arthur, que já pediu um som dele, do Michael Jackson, pra gente começar a segunda-feira com tudo. Obrigada. O Rodrigo, bom dia, melhor duplinha, excelente semana, e manda um Pink Floyd. É isso, ótima semana pra todos e bora pra cima. João Maurício mandou bom dia, Juiz Matheus, ótima segunda. Se puder, toca Black, do Pearl Jam, pra homenagear o Messi. O bem venceu o mal, excelente semana pra todos nós.
2: Tadinho, né? O Messi ficou com uma cara de... né?
1: Chorou.
2: Mas enfim, a gente vai repercutir isso tudo ao longo do programa de hoje. Ju, bora, que hoje é segunda-feira, querendo ou não, a gente tem que enfrentar o dia. E é o que temos pra hoje.
1: É o que temos pra hoje, né? A Débora está com o chimarrão prontíssimo, escreveu, aguardando vocês. Pois chegamos, Débora. Bom dia pra você, obrigada pelo carinho de sempre. E aqui, agora sim, com a playlist pronta, a gente dá o pontapé inicial no cafezão. 7h06. Boa semana, boa segunda. Com ventania ou sem, a gente tá on por aqui. Foi,
2: bora,
1: né?
2: Bora, vamos!

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0: Muito bem, estamos de volta. Vamos lá, agora 7 horas 18 minutos. Começamos definitivamente o cafezão, que já esquentou, já tá quente, já tá forte, sendo servido para todos vocês aí do outro lado, que conectaram 99.3, seja na Alexa, no rádio, no carro, onde quer que vocês estejam. Super bom dia, ótima semana. E agora sim, a primeira informação já prontíssima, Matheus.
1: Vamos lá, Ju. Aceita um ventinho hoje, senhora?
0: Ah, claro, vem.
1: Gente, Chapecó e região amanheceram sobre o efeito aí dessa forte ventania. Rajadas intensas associadas à aproximação dessa frente fria já causam bastante preocupação, tá? E a Defesa Civil informa, o tempo muda completamente hoje à noite. Previsão indica que a chuva chega com força e, claro, vai trazer risco alto para temporais isolados, trovoadas e queda de granizo. Essa chuva, como eu bem disse, deve chegar aí durante a noite, pelo menos é o que eu fiz agora quando eu atualizei a previsão do tempo, né? Porque a cada olhada no celular esse fim de semana, a previsão do tempo mudava. Então a gente ainda tá nessa inconstância climática de não saber efetivamente que hora que a chuva vai cair. Agora em Chapecó, um belo amanhecer, o sol nascendo no meio das nuvens.
0: Uhum,
1: é uma cena bonita, realmente, se não fosse preocupante por conta desse vento, que, Ju, já causa estragos aqui na região, destelhamentos, quedas de árvore. E a respeito disso, daqui a pouquinho a Fran vai trazer um balanço do que foi essa ventania no fim de semana aqui na região oeste do estado, tá?
0: Bom, seguimos em alerta e atualizando essas informações, né, conforme os órgãos aí vão divulgando os alertas, né, Defesa Civil, EPAGRE, enfim, estamos de olho. Agora, 7 horas 20 minutos, o Alô da Audiência segue, né, o Gustavo Medeiros, bom dia, estamos num verão permanente, dá pra comemorar o fim do inverno? Eu acho muito cedo, tá, Gustavo, acho que, na verdade, depois desse veranico e desse tempo estranho, assim, eu vou chamar, né? A gente vai ter, sim, outras quedas de temperatura pela frente. Eu acredito, né? Mas o Max mandou bom dia, pediu um som do Bon Jovi. Desejo uma maravilhosa semana para todos. Abraço também pro ouvinte que pediu Capital Inicial, é o Martini. Bom dia, dupla dinâmica. Se puder, toca Capital Inicial. Segunda-feira, bora pra cima, ótima semana. Jean Carlos Martini, aqui do bairro Presidente Médici. Grande abraço, valeu. Tudo de bom pra ti. A Fabi Pacheco, uhul, ganhamos, né? O Brasil era Espanha ontem. Beijos e boa semana. Lislaine, bom dia, meus amores. Uma bela semana pra todos. Tô amando ouvir vocês. Obrigada, Liz. Tudo de bom pra ti também. E pra fechar, Edivânia. Bom dia, meus bacanos. Uma semana super abençoada. Nada pode dar errado. A Argentina perdeu.
1: Então, né? A gente também vai repercutir essa notícia aí. Uns tristes, outros felizes. Uns lembram, outros não lembram dos desaforos que a Argentina já fez pra gente. Mas depois a gente fala a respeito disso, né, Ju?
0: Claro. Depois a gente entra aí no assunto. Daí tem espaço pra todo mundo falar se torceu pra Argentina, pra Espanha, o que tava fazendo ontem na hora do jogo. Enfim, vamos nessa. 7h21, mais música pra vocês. Daqui a pouquinho tem mais.

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0: Ai, gente, coisa boa ouvir músicas assim, né? Que deixa nosso coração quentinho. Vamos lá pra segunda-feira. Falando nisso, 20 graus, né? Já pra amanhecer o dia, um calor fora de época aí. Um veranico pro nosso inverno, né, Matheus?
1: Eu diria que tá uma previsão aí um tanto confusa, né? A gente tava no meio de uma friaca desgraçada, daí brota um calorão e por aí a gente vai. Mas seguinte, vamos lá que eu quero trazer informações pra nossa querida audiência.
0: Agora é show do intervalo,
1: querido. Ai, beleza. Eu ia trazer um negócio, é que eu tava dando uma olhadinha aqui, mas a gente vai. Então daqui a pouco voltamos.
0: Isso aí, agora 7 horas 30 minutos. 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Voltamos já.
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9: Olá pessoal, aqui é o Teco Padarazzi e esse é o Toque do Teco na Atlântida. Outro dia tive uma missão difícil no trabalho. Eu tinha que dizer algo para uma pessoa e sabia que ela não gostaria de ouvir aquilo. Mas eu sabia que gostando ou não, ela teria que aceitar sem reclamar. Minha estratégia foi dar a notícia, não discutir a razão com a pessoa, mas deixar a mensagem no ar. Ela iria pensar com mais calma mais tarde e iria refletir sobre sua posição. Eu acreditei nisso, acreditei naquela pessoa. E ela percebeu isso. 2 horas depois, ela me ligou agradecendo o fato de ter dado a atenção que ela gostaria e merecia. Muitas vezes, galera, não é a razão que resolve, mas sim um pouquinho de atenção, né? Aloha!
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0: Ai, galera, vamos lá. Segundou. Bora esticar aí. Ai, os nossos ombros, os braços, tirar essa tensão que a segunda-feira já traz consigo mesma. Vamos escutar música boa. Vamos deixar tudo mais leve. Pelo menos eu e o Matheus temos essa missão, né? E esperamos que isso chegue até vocês. Mas vamos lá, Matheus. Agora sim, toda a pauta tá na sua mão. Pode trazer informação.
1: Vamos lá, gente. Bora seguir o fluxo, porque a gente vai falar com certeza de Copa do Mundo. O planeta futebol tem um novo dono. A Espanha conquistou o bicampeonato mundial ao vencer a Argentina por 1-0 na prorrogação, depois de um empate sem gols no tempo regular. A verdade é que a Argentina, em outras palavras, assim, teve muitas dificuldades e a Espanha realmente mostrou futebol que a Argentina não levou para o campo ontem. O gol do título histórico foi marcado pelo atacante Ferran Torres, coroando a campanha impecável da seleção europeia na Copa do Mundo. Uma festa inesquecível para os espanhóis que dominaram os gramados. Festa mais linda que deve acontecer hoje, né, Ju? Com a chegada deles por lá. E a gente vai repercutir também bastante, então, toda essa grandiosa festa. Eu só achei a final da Copa do Mundo, com exceção do show do intervalo, tô fazendo observação daquela parte da entrega, da premiação lá, depois de... Achei meio assim, ai, vamos com isso, entendeu? Tipo, eles meio cansados dos protocolos da FIFA. Mas daí, é outros 500, o pessoal tava lá pra receber uma série de prêmios, os anéis personalizados, né?
0: Oh,
1: então,
0: okay.
1: Teve muita coisa e a gente certamente aí fica feliz com essa Copa do Mundo, entre os trancos e barrancos burocráticos, né, de trambiques que rolaram ao longo disso, a gente já tá pronto pra próxima, né? Porque se tem uma coisa que a gente gosta é de assistir futebol.
0: Sim.
1: E dar pitaco como se a gente fosse especialista.
0: Exato, Matheus. E eu observei com muita atenção o jogo ontem, né? Os outros jogos da Argentina, eu tava sempre fazendo alguma coisa, não parava pra assistir, né? Escutava os comentários. Ontem eu pude assistir e tirar minha própria conclusão. E eu concluí que eles não são guerreiros. Eles são... deixa eu encontrar uma palavra. Eles são agressivos em campo.
1: É catimba, o nome disso é a catimba argentina.
0: E aí, a gente já sabia que isso existia, mas ficou tão claro ontem. Então, eu acho que a Espanha venceu com elegância,
1: com
0: tá?
1: Certeza.
0: Usei essa palavra pra definir. Foram elegantes na vitória, seguraram o jogo sem catimbar, como disse o Matheus, né? E a Argentina realmente agressivíssima. Um negócio assim, fora do normal, parece... Não sei, ontem não me pareceu muito bonito esse jogo, não. Então acho que a Espanha mereceu mesmo. Agora 24 para as 8, quero mandar bom dia para Silvia. Bom dia, dupla linda. Olha só. Uma ótima semana a todos, um forte abraço. Igualmente para você, Silvia, e obrigado pelo lindos logo cedo na segunda, tá?
1: Dá um glow up na autoestima, assim.
0: Ai,
1: quando
0: claro.
1: A gente sai de casa se achando a pessoa
0: um
1: mais
0: lixo.
1: Ridícula do mundo.
0: Tem dias que a gente prefere nem olhar no espelho,
1: tipo assim,
0: né?
1: Tipo assim, hoje eu me olhei e pensei assim, por quê? Mas tudo bem, vamos, né?
0: Vamos, claro. Às vezes a gente encontra o porquê no meio do
1: passei
0: dia mesmo.
1: Passei um creme pra ver se ia minimizar, mas...
0: Ah, mas um creme pra deixar a pele hidratada já dá
1: passei um... Passei um creminho, um perfume, daí eu disse...
0: Agora eu vou, agora eu tô pronto.
1: Ok.
0: Ok. Bom dia, Juliana e Matheus. Que amanhecer lindo com esse calor e vento. Adeus, Los Hermanos. Espanha campeã, disse o Jarbas. Bom dia, aqui é o Santim, de Barão de Cotegipe, Rio Grande do Sul.
1: Mas que tal?
0: Indo pro trabalho em Gaurama. Será que falei certo? Gaurama,
1: sim.
0: Rio Grande do Sul. E ouvindo a melhor. Toca uma pra galera do Rio Grande do Sul. Tô na escuta. Valeu, Santim. Abraço pra você, tudo de bom. Obrigada, galera do Rio Grande do Sul, que marca a presença. A Daiane contando que a Betina tá dormindo ainda porque chegou exausta do fim de semana de show do Harry Styles, mas que tá ansiosa pra mandar fotos e o vídeo do show pra gente. Diz que ela tá muito feliz. Eu acompanhei os stories da galera que foi pro show. Gente, showzaço, pelo que eu vi.
1: Ah, eu também vi, né? O movimento é bem bonito. Então, a galera deve ter se divertido bastante, Ju.
0: Exato. E alô também pro Bruno, que lembrou que ano que vem tem Copa do Mundo Feminina, que vai ser aqui no Brasil.
1: Uhum.
0: Inclusive, ano que vem, mais um evento esportivo que a gente vai poder assistir jogos e vai poder aí entrar nesse clima novamente. Agora 23 para as 8, bora pra música, Matheus?
1: Vamos lá, gente. Daqui a pouco voltamos. O sol tá nascendo, ou melhor, já nasceu.
0: Lindo, lindo.
1: É um diazão, assim. Um diazão estranho, eu diria, por conta desse vento todo.
0: Exato.
1: Oi, bora.

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1: 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Muito bem, estamos de volta. Agora sim, a gente chama Franciele de Moraes e o assunto de hoje é o vendaval, né, Matheus?
2: Exatamente. Eu disse, Fran, cuidado para não voar. Bom dia.
1: Bom dia, Fran.
3: Bom dia, Matheus e Ju. Bom dia para todo mundo que está ligado no Cafezão. Uma excelente semana para todo mundo. Olha, a segunda-feira aqui em Chapecó começa com bastante vento, temperatura também mais alta. Essas condições, né, de rajadas de vento já foram observadas no final de semana em todo o Grande Oeste, inclusive teve registro de algumas ocorrências relacionadas aos fortes ventos. Inclusive, segundo a Defesa Civil, aqui em Chapecó, os ventos passaram dos 70 km por hora, mas em São Miguel do Oeste, no fim de semana, as rajadas de vento passaram dos 80 km por hora. Aqui em Chapecó, no sábado, no Parque das Palmeiras, uma árvore de grande porte, uma árvore da espécie timbó, caiu por conta dos fortes ventos. A árvore que caiu deixou danos em uma estrutura metálica do telhado e da cobertura de uma empresa. Felizmente não houve vítimas. A Defesa Civil foi acionada, foi até o local e identificou que essa

0: árvore estava com a parte interna oca e também que ali próximo dos imóveis vistoriados foram mapeadas mais 3 árvores da mesma espécie e que também estão em condições parecidas, apresentando um alto risco de queda. Então a Defesa Civil determinou o corte raso em caráter de urgência dessas outras 3 árvores que apresentam risco. Esse trabalho deve ser feito por uma equipe técnica habilitada e a Defesa Civil também orientou os donos da empresa a deixar o local onde estão as árvores isolado para que ninguém passe por lá ou estacione carros devido ao risco da queda de árvores. Ainda no sábado, aqui em Chapecó, um guarda-sol de um restaurante que fica no centro da cidade voou por conta da força do vento e acertou um carro que estava estacionado em frente ao estabelecimento. Com o impacto, o carro ficou amassado em 2 locais, então causando aí também grande prejuízo. Por sorte, ninguém se feriu. E no município de Princesa, uma árvore caiu sobre 2 veículos. A polícia militar foi acionada para a ocorrência. Esses veículos eram de pessoas que haviam deixado os automóveis no pátio de uma oficina mecânica. Também somente danos materiais, ninguém se feriu. A gente segue, né, de olho no tempo e mais atualizações, informações, você acompanha no Jornal do Almoço às 11h45. Já fico com o convite. Volto com vocês aí no estúdio.
1: Boa, gente. Vamos lá. Seguindo, então, este é o recado. A gente segue em alerta. Nuvens carregadas agora chegam até a cidade. Assim, esse assunto, previsão do tempo, ventania, vai perdurar junto com a gente hoje ao longo do dia, tá?
2: Imagino que a semana toda, né? De acordo aí com os alertas que estamos recebendo. Mas é isso. Vamos torcer, gente, para que esses alertas não se concretizem e que a passagem dessa frente fria, que traz bastante chuva nesta semana, seja de uma forma tranquila, né? Vamos voltar pra música, daqui a pouquinho tem mais.
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0: 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Agora a gente vai para mais uma pausa, fechando a primeira hora de cafezão. E na próxima a gente segue, Matheus.
1: Com toda certeza, bora lá que o show do intervalo é rapidinho. É claro, daqui a pouco a gente tá de volta.
0: Boa, Matheus. Olha a hora, 8 horas, 2 minutos. 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Vamos lá, galera.
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7: Cafezão está de volta. Agora 8 horas mais 8 minutos. Manhã ensolarada, de muito vento e de nuvens chegando aos poucos aqui na nossa região oeste de Santa Catarina. Para você que está no Rio Grande do Sul também, uma ótima semana. Bom dia e bora. 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Aproveite os bons momentos, Matheus.
8: Muito bem, gente, vamos lá, seguindo o fluxo agora na segunda hora já de cafezão. Vamos falar de final de Copa do Mundo, que entregou um espetáculo inesquecível fora das quatro linhas. O inédito show do intervalo no MetLife Stadium parou o planeta durante 11 minutos com uma mega estrutura e um crossover, né, de muitos artistas, as apresentações eletrizantes. Daí é que eu abro um parêntese e falo de Justin Bieber, fecho o parêntese, que não teve nada de eletrizante, mas o suficiente para que Madonna, Shakira, Coldplay e BTS levantassem a galera de um jeito e entregassem uma experiência única. Olha, eu já assisti alguns shows de intervalo na minha vida, algumas aberturas de Jogos Olímpicos e outros eventos grandiosos mundiais, e tecnicamente falando, eu nunca tinha visto algo tão bem feito quanto a apresentação de ontem. Então, assim,
7: arrasaram, né?
8: Imagem, som, tudo foi maravilhoso e com certeza entrou pra história. E claro, né, com a participação dos nossos Ronaldos, o Ronaldinho Gaúcho e o Ronaldo Fenômeno, que abrilhantaram a cena toda junto com a Madonna. E também um adendo à homenagem que Pelé recebeu nos telões durante essa apresentação, visto que essa foi a primeira Copa do Mundo sem o rei presente neste plano terrestre.
7: Matheus, achei sensacional a entrada dos dois ali. Não estava esperando quando
8: ninguém tava.
7: Quando brotaram os dois na gaiola, sabe? Um misto de meu Deus, o que está acontecendo? Que aleatório, o que é isso? O que a Madonna fez com os dois caras que realmente fizeram história? E aí, várias opiniões, né? Teve quem falou, que triste, né? Que o Brasil chega só dessa forma no fim da Copa do Mundo, que a gente queria que eles estivessem de outra forma ali, mas, gente, o que esperar, né? O que esperar? Não dá pra criar muita expectativa, mas que bom que estavam lá, que foi realmente sensacional. Eu ri muito, achei muito bacana. Os shows, né? Como disse o Matheus, mesma coisa. Uns mais eletrizantes, o do Justin Bieber, com uma música muito fofa, uma letra linda, né? Que mostra esse momento que ele tá vivendo. Basicamente, ele agradece por estar em casa com o filho, com a esposa. Então, mostra um pouco do que ele está vivendo, né?
8: Sim, sim. Mas o que eu digo com relação a essa apresentação é justamente sobre esse novo modelo da vida dele.
7: Uhum.
8: Que, em outras palavras, no meu ponto de vista de espectador, meio que fugiu da vibes alegria,
7: claro,
8: climão
7: certeza.
8: Que a gente precisava para ontem.
7: Com certeza, isso sim, né? Mas enfim, 8h11 da manhã, vamos pro alô da audiência. Bom dia pro nosso ouvinte que mandou um áudio. Bom dia.
3: Bom dia, Gui Matheus, tudo bom? Segundou? Toca um Linkin Park aí, por favor. É, hoje faz 9 anos aí que o Chester nos deixou.
7: Verdade.
3: Toca um Linkin Park aí pra gente relembrar da voz marcante dele aí.
7: Acredito que no próximo bloco, tá? Vai rolar, inclusive, um momento especial aí com o som do Linkin Park. Foi o Gustavo, se não me engano, que mandou mensagem, né? Oi, queria mandar um abraço a todos os funcionários da Senion, ou Senion, que estão ligados na rádio. Jean, o Caco, o Jardel, o Adilan e muitos outros. Então, valeu, Jardel. Um abraço para você e para toda a equipe por aí. Tem a foto linda do amanhecer que a Eli mandou pra gente. Bom dia, Juju e Mati, com esse sol lindo em Xanxerê. Uma semana abençoada pra nós. Eu toparia super pular direto pro verão. Beijos. Valeu, Eli. Tudo de bom. Bom dia pra minha dupla favorita. Escreveu o nosso ouvinte Lucas. Obrigada, Lucas. Bom dia pra você. E pra fechar, Mariane, que disse: bom dia, Ju e Matheus. Semana abençoada pra nós, mas essa ventania tá impossível. Eu moro no bairro Santa Maria. Ficamos 3 horas sem energia no sábado, 4 horas sem energia no domingo. Se era por causa do vento, não sei, mas tinha transformador estourando por aí. Nada que nos abala, pois deu pra ver a Espanha ganhar, né?
8: Ah, imagina com essa ventania toda aí, o que bate nos fios, com certeza, queda de energia. Celeste que deve ter bastante trabalho hoje, inclusive, né?
7: Pois é, fica a dica. Um abraço pra ela e vamos pra música, 8h13 da manhã. Cafezão tá no ar, hein?

0: 8:20, estamos de volta agora para falar do Verdão do Oeste, da Chapecoense. Jogou, tem mais jogo essa semana. E aí, como é que tá, Matheus, a situação?
1: Muito bem, o Verdão do Oeste já virou a chave, Ju, em busca da recuperação imediata. Depois de sofrer a derrota do Bahia na reestreia do Brasileirão, o elenco comandado pelo técnico Rafael Lacerda já tá aí em ritmo intensivo pro próximo compromisso da Arena Condá. Foco total é o confronto decisivo contra o Flamengo nesta quarta-feira aqui na cidade. A diretoria confirmou que todos os ingressos da partida já estão esgotados. Isso significa, então, que a nossa cidade ficará bastante e muito mais movimentada na próxima quarta-feira, Ju.
0: Muito bem, agora 8:21, logo mais o Anderson participa conosco no ATL Esportes, né, às 10:30 da manhã, contando detalhes de como foi o último jogo e de como será a semana da Chape de outras modalidades também. Próximo bloco a gente fala de cinema, tem cafezão duplo, tem várias coisas, muitos assuntos, né, pra gente trazer e também, é claro, tem música boa. 8:21, bom dia.

0: Fala, galera. Fechamos mais um bloquinho aqui. Daqui a pouco tem mais, né, Matheus?
1: Não? Com toda certeza. Gente, eu tava... Sabe aquele momento que você tá dando uma espreguiçada, assim, pra estalar as costas?
0: Sim.
1: Foi esse momento, por isso meu silêncio. Bora, Ju?
0: Bora.
1: Sim, daqui a pouco tem mais previsão do tempo e aquela confusão toda, hein?
0: Bora lá, então, né? 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Vamos nessa agora, 8h31.
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0: Cafezão está de volta, 26 para as 9. Gente, vamos seguir o baile por aqui. 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
1: Muito bem, gente. Tá aí, então, um recadão especial para você. E, Ju, a gente volta agora para falar de cinema. A Odisseia, que é o novo filme do Christopher Nolan, estreou com uma bilheteria histórica de 260 milhões de reais mundialmente. E eu já digo o seguinte, superou Oppenheimer, tá? O filme foi mais assistido que Oppenheimer na estreia estreia, o longa filmado inteiramente em IMAX gerou sessões esgotadas durante a madrugada e virou um fenômeno cultural global no fim de semana, superando polêmicas de elenco e conquistando 95% de aprovação crítica, marcando a melhor estreia do diretor desde 2012. Tá? O filme foi bastante assistido aqui em Chapecó também. Lá no site da Atlântida eu já disponibilizei a minha crítica a respeito do filme. Eu também assisti no final de semana e garanto, vale o ingresso com algumas ressalvas bem particulares. Eu olhei para o filme com uma pegada mais técnica, né, com um pouquinho mais crítico, mas para quem não tem aí essa perspectiva e quer uma história épica e uma história que emociona, com certeza vai encontrar um baita filmão na tela, tá?
0: Boa, Matheus. Fica a dica lá no @tele, a gente fala com mais tempo, né, sobre essa estreia. Quero saber se a Sophie também assistiu, mas enfim, eu não consegui assistir esse fim de semana, tá? Eu tô programada para ver ao longo desta semana. Vamos ver, né, como é que vai ser. 24 faltando para as 9, hora do nosso cafezão duplo de hoje. Inclusive, a escolha veio através de um pedido da audiência. Vamos lá.
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0: 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Galera, escolhemos hoje Linkin Park, em homenagem ao vocalista Chester. Afinal, hoje, 20 de julho, faz 9 anos que ele nos deixou. E aí eu fiquei pensando, nossa, já 9 anos de quando a gente deu essa informação, faz tempo mesmo, né? O grupo, né, formado em 96, Linkin Park, revolucionou a música dos anos 2000, misturou metal, rock alternativo, rap, e fez uma pausa de 7 anos após a morte de Chester e retornou aos palcos em 2024 com a nova vocalista Emily Armstrong. Então vamos ouvir, Matheus, uma
1: com
0: dobradinha?
1: Com toda certeza, vamos lá, que daqui a pouco tem mais.

estamos de volta, 17 para as 9 horas da manhã. Recadinho aqui para nossa audiência. 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

0: E seu próximo look já está esperando por você, hein?
1: Boa, gente. Vamos lá, então, Ju, agora para a previsão do tempo?
0: Bora, então. Roda aí.
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1: Vamos lá, gente. É o seguinte, antes de trazer a previsão do tempo hoje, normalmente, antes de trazer aí os indicativos do dia, eu dou uma olhadinha em vários sites, né? Olho no aplicativo do próprio telefone, olho também no Climatempo, que é muito comum. Só que nos últimos dias, essas previsões, elas têm divergido muito, assim, com cenários totalmente irreais para aquilo que a gente está vivendo aqui. Então, hoje eu também fui muito a fundo e hoje, neste caso, eu trago informações da Defesa Civil e do INMET, que são instituições que trabalham em conjunto, tá? Então, Chapecó está em alerta para hoje, segunda-feira. A gente começa o dia aí com esse clima bem abafado e o detalhe é que logo vai fechar com tempestade severa, tá? O INMET emitiu um alerta laranja para pancadas fortes de chuvas e trovoadas já a partir da manhã. Então, pode chover entre 50 milímetros hoje, o que é muita água para um dia só. E detalhe, tá? Com alto risco de alagamento, granizo e ventos perigosos que podem chegar nos 100 km por hora. Então, por momento, é importante que você se proteja, organize sua rota para hoje, evite áreas abertas e fique atento aqui na programação e também aos avisos da Defesa Civil que vão chegar aí no seu celular em formato de SMS. Nesse momento, nuvens carregadas chegam ao céu de Chapecó e, ao que tudo indica, Ju, pode ser que venha chuva ainda de manhã.
0: Muito bem, gente. Dado o recado, então, quero me dirigir aqui ao WhatsApp da Atlântida. O Jordão mandou: bom dia, galerinha. Boa semana pra vocês. Que Deus abençoe. Tô meio triste com a Argentina, mas bora trabalhar. Valeu, Jordão. Um abração pra ti. Daqui a pouco a gente tem Atlântida Hits como hora de música sem intervalo. Mas agora fechamos o cafezão com a última sequência desse programa que a gente tanto ama, Matheus.
1: Então vamos que vamos. E logo, logo estamos de volta.

0: A Rádio da Sua Vida entrega agora o cafezão de hoje. 20 de julho de segunda-feira, tá encerrado. Daqui a pouco tem Atlântida Hits, né, Matheus?
1: Com certeza, gente. Bora lá então, que às 11 a gente volta. E Ju, agora num piscar de olhos, o tempo fechou, tá aí com nuvens carregadas no céu. Então significa sim que essa chuva vem ainda de manhã.
0: Muito bem, gente. Daqui a pouquinho tem mais música pra vocês. Agora, faltando um minuto para as 9 horas da manhã. Bom dia.
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0: 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Agora sim, Atlântida Hits está começando. 21 graus em Chapecó, bastante vento na capital do oeste, em toda a região. E vamos lá, gente. Mais uma segunda-feira pra conta, mais uma semana inteira pela frente. E a gente te faz companhia todas as manhãs aqui com muita música boa, como de costume. E agora, sem intervalo comercial até 10 horas da manhã. Então é só aumentar o volume e curtir com a gente. Bom dia!

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4: Pedalar é uma atividade que exige bastante do corpo, então cuidar da hidratação é fundamental em qualquer trajeto. O ideal é começar a se hidratar antes mesmo de você sair de casa, tá? Durante o pedal também, leva sempre uma garrafinha de água, viu? Vai bebendo aos poucos, mesmo que não esteja com sede. Isso ajuda a manter o rendimento e evita cansaço precoce. Outro ponto muito importante é respeitar o seu ritmo. Não adianta querer acelerar demais ou tentar acompanhar ciclistas mais experientes logo de início. O ideal é manter uma velocidade confortável, tá? Que permita controlar bem a respiração e aproveitar o percurso. Com o tempo, o seu condicionamento melhora naturalmente. O segredo tá na constância mesmo, sem exageros. Assim o ciclismo se torna um hábito fácil de manter.
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7: Atlântida, a melhor vibe do FM, está de volta. Tá rolando o Top 15, tá rolando muita música boa e também rola agora tudo sobre o mundo do esporte com Anderson Rodrigo. Roda aí, produção.
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7: 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Anderson, bem-vindo novamente. Bom dia pra ti e quais as novidades?
8: Fala, Ju. Bom dia pra você. Ótimo dia pra toda a galera da Atlântida. De olho no Campeonato Brasileiro da Série A, infelizmente, a Chapecoense perdeu na última sexta-feira pra equipe do Bahia. A realidade da Chape não muda. O time parece não conseguir reagir. Teve um lance polêmico de arbitragem. Na minha opinião, não foi pênalti, mas a arbitragem marcou a penalidade para a equipe do Bahia e a Chapecoense não conseguiu buscar o resultado e foi derrotada por 2-0. Quarta-feira, a Chape entra em campo na Arena Condá, reencontro do Verdão com a torcida em casa, após essa pausa nos jogos para a Copa do Mundo, e vai receber o Flamengo. Que desafio enorme para a Chapecoense. Mas a gente fala mais sobre isso lá no JA 11:45 na tela da NSC TV. Também vamos trazer outras informações. Quero aproveitar aqui, Ju, para parabenizar o vôlei masculino de Chapecó. A equipe chapecoense conquistou o título dos Jogos Universitários Catarinenses na modalidade de voleibol masculino. Então, parabéns ao professor Nilson Rex e a todos os atletas. A gente vai trazer mais informações ao longo da semana, porque essa galera vai representar o Brasil, inclusive, em uma competição lá no Peru. A gente traz mais detalhes, porque valorizar o nosso esporte é importante, os resultados acontecem.
7: Demais, com certeza. Anderson, então, um bom JA logo mais pra você e obrigada pelas informações, tá bom?
8: Tamo junto, um abraço e até lá.
7: Até mais. E por aqui seguimos com o Top 15.
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2: 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Muito bem, vamos direto com ela, Letícia Ferrari, que já está na linha para trazer as informações, os destaques de hoje do Jornal do Almoço. Bom dia, Leti.
3: Oi, Ju. Bom dia para você. Bom dia a todos que nos acompanham. Eleições 2026 é um dos assuntos desta segunda-feira do nosso Jornal do Almoço. Vamos falar do voto em trânsito e também do início das convenções. Pois bem, Ju, também vamos falar da nossa campanha Termômetro Solidário. No fim de semana aconteceu o Dia do Bem, foi muito especial, com centenas de roupas arrecadadas. E outro momento muito especial que eu vivi no fim de semana foi acompanhar um projeto chamado Herói Voluntário. Centenas de crianças e adolescentes mobilizados através da Cruz Vermelha para arrecadação de roupas. E eles mesmos, tá? Montam os kits, fazem a triagem e eu pude acompanhar a entrega para famílias do interior aqui de Chapecó. Foi um momento muito lindo e que planta, né? Aquela sementinha para que essas crianças cresçam mais solidárias e também contaminem de forma positiva quem está ao redor. Para fechar, Ju, hoje, 20 de julho, é o Dia do Amigo e a nossa equipe foi até Caxambu do Sul, onde um grupo se reúne há mais de 30 anos. Todos os meses, compromisso marcado. Uma história muito, muito bonita, muito bacana, que a gente conta logo mais a partir de 15 para o meio-dia. Beijo, Ju. Excelente semana para todos nós.
2: Valeu, Leite. Um beijo. Fiquei curiosa para saber de quem é essa história de Caxambu da nossa terra, né? Mas vamos lá. Show do intervalo. Na volta tem @ATL.
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2: Estamos de volta, 11 horas mais 7 minutos. Alô, alô, galera da Atlântida, rádio das nossas vidas. Bora que tem música boa, bora que tem muitos assuntos pra gente discutir hoje. E também temos a sua participação, que é importantíssima. Mande sua mensagem, participe com a gente. 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Gente, achei genial essa campanha da Pet Love que a gente foi gravar pro Instagram da nave da Xuxa. O Matheus, que ama a Xuxa.
11: Amei.
2: Também deve ter gostado bastante, né, Matheus?
11: Não, eu achei sensacional. Eu achei muito 10. E assim, a Xuxa começa essa turnê agora, no próximo final de semana. E eu adorei gravar com um uau miguinho da Xuxa.
2: Não, muito legal. 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Agora sim, bom dia, Sophie!
12: Bom dia, pessoal. Começando a segunda-feira daquele jeito, né? Meu computador parou de funcionar agora, então é isso.
2: Mas tá aqui, ó. O roteiro tá comigo, tá tudo certo. Certo. Bom dia novamente, Matheus.
11: Bom dia, gente. Hoje, finalmente, feliz que acertei a previsão do tempo. Já até choveu, o vento continua. Lá fora tá abafado, tem vento, 22 graus. É aquela sensação de fim de mundo, sabe?
2: Ai, que horror.
11: Olha, Deus me livre, vamos espantar. Se alguém aí já sabe benzer temporal, que se atraque, porque a gente vai precisar, Ju.
2: É, vai precisar mesmo. Eu tenho lá em casa o ramo bento, né, da última missa de Domingo de Ramos. Vou chegar em casa e vou queimar
11: então,
2: um raminho.
11: Já queime, daí tipo assim, a nona fazia as rezas. Não, isso não é uma chacota religiosa, antes de mais... Tira a trilha, por gentileza. A nona dizia, nona, vem aqui benzer tal coisa. Daí ela fazia assim... Entendeu?
2: Entendi.
11: Tipo assim, ela movimentava os lábios rapidinho.
2: Tu escutava só balbuciar, né? Um balbuciar, assim, das palavras.
11: Nona, vem aqui que eu quero que tu me benze de lombriga.
2: E funcionava,
11: dá,
2: né?
11: Mas calcule.
2: Não há nada que a gente não peça com fé, galera, que não aconteça. Fica a dica, tá? Mas vamos nessa, os trends de hoje. A Sophie pode recorrer ao script que está aqui nesta tela. Porque realmente ontem... Não adianta, a gente vai ter que falar de Copa do Mundo. Porque realmente ontem a Espanha comemorou muito, né, Sophie?
11: Ah, eu comemorei também, gente.
12: Ah, eu tava dormindo.
2: Ah, pronto.
12: Não comemorei muito, porque eu estava no meu momentinho, no meu mundinho, assim, me isolando da sociedade, não queria ler nada, ver nada. Mas, em comparação, os espanhóis, os sismógrafos da Espanha captaram as vibrações provocadas pelos torcedores na comemoração do gol que deu a vitória para a seleção, né? Então, os sensores registraram 3 picos nítidos de atividade durante a partida, que foi o primeiro após o gol do Ferran Torres,
2: um
12: segundo gol que foi anulado pelo VAR e a vibração mais intensa depois do apito final.
2: Claro, né? E se eu tivesse sendo contabilizado, eles também pegariam a minha vibração, porque lá em casa, a galera que tava lá em casa torceu muito pela Espanha. Não tanto quanto se fosse o Brasil, né? Porque daí seria um outro patamar. Mas a gente escolheu a Espanha pra torcer. Torcemos até o fim. E que bom, pelo menos dessa vez eu ganhei alguma coisa.
11: Viu, mas me diz uma coisa assim. Como que seria Juli Matiello torcendo e xingando a Argentina? Tipo assim, pra que a nossa audiência pudesse ter uma experiência da sua indignação futebolística.
12: Não, ontem eu tava tranquila, mas pro fim, quando foi pra prorrogação, aí o negócio apertou.
11: Tô nervosa.
12: Que estávamos em várias pessoas, então todo mundo falando alto, os xingamentos eles ficam menos acalorados, né? Porque daí vai se confundindo o teu xingamento com o do outro, e aí ninguém escuta o de ninguém, fica só um gritedo mesmo. Eu era gritedo, gente, eu... Me exaltei, sim.
11: Tu ofendeu algum jogador da Argentina?
12: Em algum momento eu falei... não posso pronunciar.
11: Ah, entendi.
12: E fiz assim...
11: Mostrou o dedo do meio?
12: Pra um jogador.
11: Então, é isso
12: que
11: mesmo.
12: Que pegou o outro pelo pescoço.
11: Agora, falando em dedo do meio, eu quero fazer uma ressalva aqui no ar. No fim de semana, eu fui convidado pra participar de uma junção familiar da Camila, minha namorada... E lá estavam todos os parentes, amigos, enfim, um abraço para todo mundo, que eu prometi que eu ia mandar alô. Mas o pessoal tá sabendo que eu tenho um caso de amor e ódio com a minha sogra. E no meio desse jantar que aconteceu no sábado, ela me mostrou o dedo do meio.
12: Ah.
11: Ela me mandou calar a boca.
12: Ah, então?
11: E ontem ela disse assim, tô aqui pensando, te mandei um chocolate... Porque você ficou brabo comigo ontem, né?
12: Uhum.
11: E eu disse, muito bem, minha sogrinha, vou até ver se não tá vencido. Pois fui ver, tava vencido.
12: Ai, que maravilhoso.
11: O chocolate.
12: Como é que é o nome dela?
11: É a Mari.
12: Mari, um beijo, eu amo você.
13: Você é uma diva.
12: Diva.
11: Entendeu? Daí, tipo assim, ela me mostrou o dedo do meio, ela me fez assim, cala a boca. Fez assim
12: é que às
11: mim.
12: Vezes é o que precisa, que ninguém tem coragem de fazer.
11: E ontem ela me mandou um ovo de Páscoa. É um ovo de Páscoa.
12: Vencido.
11: Um ovo de Páscoa. Daí eu ainda disse pra Camila, meu Deus, só pode que tá vencido. Pois fui ver, tava vencido. Mas eu comi igual. Né? Então, assim, tem problema nenhum.
12: Tá bom, ok.
11: Mandei pra dentro.
12: Lembrando que a gente não incentiva que você do outro lado faça o mesmo.
11: Não, mas é só pra eu registrar, então, que eu e a minha sogra, a gente
12: tretamos.
11: Tá vivendo nesse pé de guerra.
12: Matheus, provavelmente você mereceu. Espero ter ajudado, disse a Rose Saigas.
11: É, mais ou menos. É que, né?
12: Provavelmente, Rose, eu também acho.
11: É.
12: Ficou sem argumento.
11: Eu não vou contar o que eu falei pra ela me mandar calar a boca, né? Então, eu falei sacanagens.
12: Então mereceu sim.
13: Mereceu.
11: Perto de pessoas mais velhas. E
12: eles não gostaram.
11: Isso, é que foi assim, Ju.
12: Respeita, né, Matheus?
11: Você sabe que a Rafa Kalimann teve uma bebê recentemente chamada Zuza.
12: Chamada Zuza, sim.
11: Isso. E daí, no meio daquela confusão toda, eu perguntei se já tinham mostrado a Zuza pra alguma pessoa, né? Daí virou aquele climão. As pessoas já entenderam sacanagem. E foi quando eu ganhei um cala-boca, entendeu? Então foi isso.
12: Ok, gente.
11: Desculpa,
12: bom,
11: era só pra não perder o dedo do meio. Que
12: 11-14,
11: eu,
12: né? Voltando pra Copa do Mundo, gente. Eu, semana passada, falei sobre a Argentina, que eu achava que eles estavam muito guerreiros e tudo mais. E agora eu preciso fazer uma retratação. Porque o que eu vi ontem em campo foi o que eu falei mais cedo. Muito mais pra agressividade do que pra ser guerreiro. Acho que você ser guerreiro, jogar limpo, é uma coisa. Você querer mostrar que quer correr atrás da bola e tudo mais. Agora, fazer o que eles fizeram em campo ontem, eu achei horrível. Cara, eles partiram pra agressão e eles davam uns encontrões, assim. Bom, um quase lá, quase perdeu a perna, deu um duplo carpado. E mais que a Daiane dos Santos lá, numa falta... Cara, sério, complica. Muito agressivo o jogo da Argentina. Não sei se a gente pode chamar isso de um jogo bonito. Há quem ache. Eu não achei. E aí torci pra Espanha. Inclusive ganhei um Kinder Ovo, que era o prêmio do bolão lá em casa. 1-0 Espanha.
11: Nossa, que bolão, hein? Eu fiquei...
12: Ah, pelo menos eu ganhei um chocolate que não tava vencido, né?
11: Um Kinder Ovo? Quantas pessoas nesse bolão?
13: Quatro. Você sabe quanto vale um Kinder Ovo hoje em dia?
12: Não, e outra coisa, é que assim, ontem a turma inteira não compareceu. Uns estavam viajando e outros desanimaram. E aí, a turma que sobrou manteve o bolão. Mas assim, ó, rolou muito ovo... Como é que é o nome? Kinder Ovo.
11: Todo mundo com a boca no Kinder Ovo.
12: Kinder Ovo rolou durante a Copa lá em casa. Meu, me compliquei, né? 11:15.
11: Eu tô sem palavras. Alguém me ajuda. Alguém me ajuda. Sophie, você falou...
12: Ai, meu Deus. Na tua casa rolou ovo de Páscoa vencido, lá em casa.
11: Sim,
12: Kinder
11: lá
12: Ovo.
11: Em casa rolou muita Zuza. Era Zuza em cima, Zuza
13: embaixo.
11: Vamos mudar
13: de assunto. O Wayne Rooney, ele é um ídolo inglês. Ele jogou pelo Manchester United. Ele é um
12: um grande cara aí, né? Literalmente. Ele criticou o primeiro show de intervalo da história de uma final da Copa do Mundo, que foi ontem, né? Ele disse que a parte favorita dele foi quando acabou o show. Ah. E depois ele disse que a apresentação foi uma porcaria.
11: Ai.
12: O espetáculo reuniu Madonna, Justin Bieber, BTS, Shakira e também muita galera na rede social ficou comentando sobre a tal da americanização da Copa do Mundo do futebol como um todo.
11: Ai, gente, então vamos aos pormenores. Shakira é colombiana, Madonna é americana, Justin Bieber é canadense, BTS é da onde?
12: Da Coreia.
11: Sul. E vamos ver quem faltou?
12: México.
11: O México, mas aí teve o Coldplay, daí não teve, tá? Poderiam ter colocado a Thalia.
14: Aquele que cantou com a Shakira, qual a nacionalidade dele? Mas
12: é que eu acho que ele é alguma coisa da... Eu não quero falar.
14: Burna Boy, acho que é o nome
11: dele. Isso, a Shakira é a nossa presidenta da América Latina, então ela representou.
12: Mas é que também teve o rolê que eles só cantaram o hino dos Estados Unidos, né? É três países sediando a Copa. Você não vai cantar os outros países
11: também?
12: Ah,
11: mas eu acho que tem a ver com o simbolismo do local, tá? Eu acho que também não faria sentido cantar o hino do México e do Canadá nos Estados Unidos.
12: Mas Elvis.
11: Mas assim, gostei da Madonna, acho que a nossa velha tá vivíssima. É, de fato, né? Ela tá
12: old, com... E ela trouxe os queridos.
11: Os nossos Ronaldinhos. Então a gente gostou muito disso, acho que a Madonna serviu muito. E foi o que eu falei lá no cafezão, vou repetir agora. Só achei a parte do Justin Bieber, Beliebers, não me massacre, mas eu achei uma parte muito chata. Achei aquela coisa muito meu barzinho, meu violão. E deixou a energia super down, assim, do estádio todo, e não gostei.
12: Inclusive, durante a apresentação dele, teve uma referência a ele e à série Ted Lasso, que a gente falou semana passada, né? Que eles ergueram um cartaz com a frase Believe, porque era pra ser na série é Believe, que é acreditar, mas Believe são os fãs do Justin Bieber também, né?
14: Ah,
12: teve essa
11: conexão. Tu é uma Belieber?
12: Eu não.
11: Ah, tá.
14: É, mas, realmente, quebrou um pouco o clima.
11: A minha sogra é Belieber.
14: Eu postei ontem que achei muito legal, o melhor momento, quando apareceram os dois Ronaldos aleatórios na gaiola ali com a Madonna.
11: Ronalducho?
14: Daí no meu Insta muita gente falou que sim, gostou, muito legal. E teve alguém que falou que não curtiu porque se comparar com outros gigantes do futebol de outros países é ridículo ver o que eles estão fazendo.
11: Não é não, o Brasil é maravilhoso.
12: Que ali você vê quem, dentre esses dois, quem frequenta festa ou não. Porque o Ronaldão ficou travado, né? O gaúcho tava solto, tava
14: aqui, ó, tava na vibe.
11: O Ronaldão gosta de umas festas mais privativas.
12: Tá.
11: É, Sophie, tu não vai lembrar, porque tu acha que nem era nascida, né?
14: Não, mas... o Ronaldinho Gaúcho é o cara do rolê aleatório. Então, tá, ele tava no lugar dele,
11: gostei muito.
14: Mas, enfim, 11h19, gente, tudo que a gente fala aqui tem a ver com as nossas percepções. Cada um tem a sua, diante do que gosta. Eu vi muita gente torcendo pela Argentina, falei que eu não torço, mas quem torce, que bom que torce, mas perdeu ontem.
11: Eu tava torcendo pro irmãozinho do Yamal, na verdade,
14: eu
11: né? Então.
14: Kane, Amal. Mas enfim, gente, quem mais? A Mari. Mari falou pra eu agilizar o ramo bento, a queima do ramo bento, porque o bicho vai pegar.
11: Eita.
14: Gente, enquanto a gente falava aqui, apareceu o sol, já tapou de novo, caiu umas gotas de chuva, já parou, não sei nem o que tá rolando.
11: E tudo isso tocando Shakira lá fora. Na Copa ainda.
14: Ai, ai, mas enfim, tem mais?
12: O Nico Williams, ele foi um dos nomes da seleção da Espanha nessa Copa, mas ele dedicou o título dele ao Neymar. Ele disse que
14: ele é o ídolo dele.
12: O maior ídolo dele, assim, da vida dele. E ele disse, abre aspas, espero que ele esteja vendo isso. Também é por ele, fecha as aspas.
14: Isso, ídolo não se discute. Você, quem que é o teu ídolo?
11: Eu não tenho. Meu ídolo sou
12: Deve
11: eu
12: ser
11: mesmo.
12: Ele mesmo.
14: Ah, que bom! Ótimo! Aí deixa o Nico Williams com o ídolo dele,
11: Qual?
14: Dedicar pra quem
11: ele
14: quiser.
11: E você, vai dedicar pra quem?
14: Ah, eu dedicaria pra Rihanna, né?
11: Ah, tá.
14: Tá aqui, Rihanna, toma que é teu.
11: E você, Sophie?
12: Ai, não sei. Olivia
11: Rodrigo.
12: Sabe que ela foi uma das artistas que fez uma parceria com o Spotify, que tem com o Barcelona também? E aí, na camisa estampa, assim, a logo dela, e ela participou de várias partidas lá, na torcida, claro, né? Também do time feminino do Barcelona. Então, acho que sim, Espanha, Barcelona, Olivia Rodrigo, tudo a ver.
14: Tudo
12: né?
14: a ver, tudo a ver. E agora vamos falar do tal do filme, gente. Vocês assistiram Odisseia, né?
11: A Odisseia. Então, é uma grande produção do Christopher Nolan. É o filme que mais arrecadou no final de semana no mundo todo. Foram 264 milhões de dólares dessa arrecadação. E no cinema, para quem é fã de cinema, as comparações elas começam normalmente pelo último título que o mesmo diretor lançou no cinema, que nesse caso foi Oppenheimer, que na época ganhou Oscar, foi uma grande produção, teve aquela fusão com o filme da Barbie no mesmo tempo. E a explicação lógica é que a estreia de Odisseia nesse final de semana superou a estreia de Oppenheimer. Então a gente tá a poucos passos aí de entender se esse filme vai bombar ou não, feito Oppenheimer. O detalhe, né, Sophie, é que tá chegando aí nos próximos dias o novo filme do Homem-Aranha, que vai tirar toda essa força de A Odisseia nas telas. Então a gente tá aqui na expectativa.
14: Mas ó, eu sou do público que não assistiria o Homem-Aranha, mas assistiria Odisseia, se tivesse as duas opções, entende? Então acho que, dependendo do público, não vai ofuscar tanto assim.
12: É, eu acho que sim, porque a Marvel, ela é meio que... Não é, a palavra não é nicho que eu queria usar, mas é uma questão muito de fãs, assim,
14: isso,
12: né?
14: Isso, de quem gosta desse tipo de filme, especificamente.
12: E, tipo, aí não teria como comparar junto com a Odisseia, que é um filme que não tem nada a ver, porque as histórias não colidem, né?
14: É, exato. Você gostou do filme, né?
12: Eu amei, assim, porque realmente o que eu sabia sobre a Odisseia e história grega e coisas assim era Percy Jackson. Inclusive, o Percy Jackson, ele é uma boa leitura para a introdução da literatura pros adolescentes, né? Então, sim, foi assim que eu conheci, na escola, lendo. Depois tá vindo série com parceria da Disney, então... É, eu acho que eu gostei cada momento, assim, eu me arrepiei.
14: Valem as quase 3 horas
12: e
14: no cinema?
12: Pra mim, vale.
11: E assim, pra quem é mais experiente, feito eu, é o filme que conta exatamente até o que acontece no final do filme Troia. Então, se você assistiu Troia, você vai assistir a Odisseia, você vai conseguir compreender efetivamente o desenrolar dessa história. Matheus, o filme A Troia e a Odisseia seguem a mesma casa de transição, de diretor? Não, são filmes distintos, mas que amarram a mesma história.
14: Muito bem, voltando pro futebol, Alexandre, nosso ouvinte, escreveu: pra mim, torcer pra Argentina é como se alguém torcesse, se fosse torcedor da Chapecoense, e aí torcesse pro Avaí ou Figueirense quando joga com outro time.
11: Eu também.
14: E se a gremista torcesse pelo Inter. Simples. Eu também tenho essa percepção, Alexandre. Mas nos últimos dias, como eu conversei com muita gente, em vários lugares que eu estava, muita gente falou que ia torcer pra Argentina, meio que eu sabe, aquela coisa de, ah, tudo bem, vou respeitar, mas eu, Juliana, jamais vou torcer para a Argentina como boa brasileira. Eu tenho essa mágoa guardada,
11: vou
14: essa rivalidade.
11: Vou te dar uma camiseta para tu usar da Argentina.
12: Mas assim, eu acho que a galera não lembra que o motivo do Messi usar a camisa 10 é o Pelé, né? Então, tudo começou do Brasil, tudo começou pelo futebol brasileiro. Os maiores ídolos argentinos e do mundo...
11: Meu Deus, o Maradona
12: surgiram
11: era desaforado.
12: Por causa do Pelé.
14: Não, e esse jogo, essa catimba que o Matheus me explicou mais cedo, ela sempre existiu. É o estilo de jogo da Argentina.
11: Isso também era muito presente no Paraguai, né? Nesses times mais latinos aqui. O jogo do Brasil sempre foi a criatividade, né? Só pra explicar a diferença. E o jogo da Argentina, Paraguai e alguns outros países sempre foi essa coisa do tipo assim, de machucar, de desaforar.
14: Agredir mesmo,
11: né,
14: em alguns momentos.
11: De infernizar a vida do outro no campo.
14: Isso, é um jogo psicológico. Eles provocam o tempo todo. A bola nem tá contigo e tu recebe uma provocação, um empurrão, um olhar, assim. Então, tu tem que ter um psicológico. E foi o que eu acho que a Espanha teve. Um jogo de cintura, uma elegância pra jogar com eles e aguentar toda essa catimba até o fim, sem partir pra agressão. Em vários momentos, eles brigaram, puxaram pelo pescoço. Ou coisa feia, gente.
12: Eu vi muita gente comparando... Comparando não, mas antes do jogo da Argentina e da Espanha, tava falando assim, como é que eles vão conseguir... Passar por cima de uma terceiro e quarto que teve 9 gols. Eu acho que a questão ali foi que a Espanha foi o time com a melhor defesa do campeonato inteiro e a Argentina com o melhor ataque. Então ficou muito equilibrado ali. Eu acho que, como eu disse semana passada, em jogos com duas grandes seleções, ou vai ser muito, ou vai ser os dois quietinhos, assim, esperando a primeira falha. Então foi o que aconteceu nesse jogo, né? Acho que a Espanha estava preparada e a Argentina estava preparada para vir no ódio só.
14: E foi o que aconteceu, a gente viu, né? A Espanha dominou, posse de bola, os chutes a gol, né? Acho que a Argentina teve quase zero,
11: né?
14: Se não foi
11: teve
14: zero.
11: Um ou dois.
12: Foi a primeira seleção numa final da Copa do Mundo a não ter nenhum chute a gol.
14: Então imagina. A Sônia disse: bom dia, a Argentina ontem fez um jogo desleal. É isso, desleal, um negócio que não parecia jogo de verdade, sabe? Acho que se fosse guerreiro, com criatividade, seria muito melhor do que com agressividade.
11: Ju, responde a nossa ouvinte aqui, a Mari Borsoi. Disse o seguinte: viu, você falou na rádio que eu te mandei chocolate vencido?
14: Falou, Mari. E eu te defendi, falei que você é uma diva E os ouvintes falaram que provavelmente se você fez isso porque o Matheus mereceu.
11: Viu? Ela ainda escreveu assim, mas garanto que comeu tudo e comeu. Não tava estragado.
14: Comeu tudo.
11: Comi tudo. Comi inteiro ovo de Páscoa ontem.
14: É, você é maravilhosa. Um beijo, tá? Ai, ai. 11h26, hora de chamar a música pra gente encerrar o bloquinho. No próximo a gente fala do Anota Aí, dos eventos que temos pela frente, enfim. E se você do outro lado quiser, né, mandar o seu comentário sobre tudo que a gente falou aqui, fique à vontade, tá? Estamos aqui com o WhatsApp aberto 991754280. Vamos lá.

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2: Olha só a dúvida da Suelen. Doutor, será que se eu fizer atividade física fica mais fácil parar de fumar? Sim, Suelen, fazer atividade física pode ajudar quem está querendo abandonar o cigarro. Inclusive, uma pesquisa recente feita pela Universidade de Adelaide, na Austrália, fez uma meta-análise, que é uma análise do resultado de várias pesquisas, e mostrou que atividade física pode sim reduzir o consumo de cigarros, diminuir a vontade de fumar e aumentar as chances de sucesso na interrupção do tabagismo. Os pesquisadores descobriram que as pessoas que participavam de programas de exercícios físicos tinham até 15% mais chance de alcançar abstinência permanente, contínua, e 21% mais chance de relatar não fumar durante um período de 7 dias em relação aos grupos de controle. Ou seja, atividade física pode ser um aliado importante para quem quer parar de fumar. Mas é bom lembrar que ela deve fazer parte de um escopo maior de estratégias, como, por exemplo, aconselhamento, uso de medicamentos, terapia em grupo, entre outras possibilidades. Tá bom? Tá com dúvidas? Escreve pra gente no @JairoBauerOficial.
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7: Estamos de volta, agora 11h35, faltando 25 para o meio-dia, galera. Antes do Anota Aí, vou ler duas participações da nossa audiência, tá? A primeira do Denis. Bom dia, galera. Sobre o filme A Odisseia, se eu não tô enganado, eu assisti quando era criança um filme chamado A Odisseia, isso muitos anos atrás. Será que esse filme atual é uma versão melhorada desse antigo? E aí, Matheus?
8: Vou pesquisar. Porque eu acho que eu não tenho essa informação.
7: Tá, enquanto
8: mais... O que eu tenho de informação é que no ano de 2025, um filme chamado O Regresso foi feito, que conta exatamente a mesma história, só que com um fato mais humanizado, tá? Mais palpável aos olhos. Porém, todavia, circunstância, acabei de encontrar um filme chamado A Odisseia, de 1996... e que fala exatamente a mesma coisa. Só que esse A Odisseia de agora é um filme totalmente novo que, tipo assim, não reinventa a roda, não conta outra história, mas que já teve outros filmes tiveram.
7: Ok, então tá respondido. Ivânia Cristina disse, oi galera, saindo do assunto Copa, mas ligada no que estão falando aí, que estagiária é essa? Merece ser contratada para formar trio com Ju Mate. Ju Mate e Sophie, parabéns pra ela.
8: Será que vem aí, Sophie?
9: Ai. Eu fico até sem jeito, mas eu realmente fico muito feliz de receber esse tipo de mensagem, né? Não só de ouvintes, mas pessoas da minha família, dos meus amigos que me escutam. Então eu fico realmente muito, muito, muito, muito feliz.
7: Tu merece. Realmente tá indo super bem, cada vez se colocando melhor ao vivo. Gente, ao vivo não é fácil, tá? A maioria das pessoas treme muito pra fazer ao vivo, ou se perde. Claro, eu e o Matheus, a gente faz isso há muito tempo. E olha...
8: Milhares de anos já.
7: É, então a gente... Mesmo assim, a gente se perde
8: e
7: tudo mais.
8: A gente se pega ao vivo.
7: O quê?
8: A gente se peida.
7: Ah, o se peidar é uma expressão de quando a pessoa tá com muito medo, eu acho,
8: isso,
7: né?
8: Gente.
7: Não, eu não mais. Mas tem quem sim. E a Sophie, mesmo chegando agora, já mostrou que tem um controle emocional ótimo pra fazer ao vivo. Então, ela tá que tá. E o João Maurício disse, trio JMS. Já tem até uma sigla, né?
8: A gente adotou ela, já era.
7: Já é nossa, né? Mas enfim, preparados? Então, posso ir pro Anota Aí, galera?
8: Bora, pode. Vamos.
7: Então, roda aí, produção.
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8: Muito bem, gente. Vamos lá, então, que eu tenho recaditos importantes para você que nos acompanha, porque a Corrida Verde está chegando em Floripa. Essa etapa acontece no dia 26/7, na Beira-Mar Continental, e as inscrições para a prova seguem até a próxima segunda-feira, dia 20, no site On Sports. Então, participe, né, Sophie?
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7: 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Vote agora mesmo, quantas vezes quiser, lá no G1 Santa Catarina, né, Matheus?
8: Com toda certeza, e a gente ainda vai seguindo o fluxo por aqui, já trazendo que essa semana vai ser de instabilidade, teremos aí muita chuva, temperaturas que vão oscilar entre 20 e 29 graus, ou seja, vai ser um misturadão, essa chuva vem com tudo e a gente sempre tem que estar com o alerta ligado, né, Ju?
7: É, Matheus, é isso, né? Como você falou mais cedo no cafezão, tava até difícil de encontrar informações mais precisas, né? Tudo bem que é uma previsão, não uma precisão, mas nos últimos dias a gente tava falando de chuva, daí não chovia, daí o vento, daí, enfim, tava uma confusão, um caos.
8: Outra coisa, tá? Como o pessoal aí acaba precisando de algumas coisas, efetivamente só quando o negócio acontece, então vamos imaginar um cenário onde se falte luz. Então providenciem suas lanternas, eu tenho até vela lá em casa, caso a bateria da lanterna não funcione, e aquela história, né? Sempre em alerta para poder ajudar as pessoas e também para procurar lugares seguros, né? Que a gente sabe, esses temporais vêm com tudo aí, tomara que aquele negócio lá da EFAP que, né, quebra o granizo, bombe. Que
7: funcione, né?
8: Não, sempre funciona, mas que efetivamente
7: ajude,
8: né, esse caso.
7: É isso, ficar longe de placas, árvores, né, esse vendaval aí dos últimos dias já tirou a nossa paciência, a nossa paz. Até aqui, gente, o toldo voou, aquela coisa toda. Então, cuidado com onde você vai, onde vai estacionar o carro. E é isso, até amanhã, se cuidem. Beijo, Sophie.
9: Um beijo, galera. Aproveitem essa semana pra viver, apesar do tempo, né? Então, vivam. Aproveitem o agora.
7: Isso, que bonita a mensagem
8: então é
7: dela.
8: É por isso que estamos aqui. Gente, um beijo no coração de todo mundo e tchau, tchau.

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12: Programa não recomendado para menores de 14 anos, meu irmão.
13: Atenção, emissoras da Rede Atlântida, para o top de formação de 5. Eu fico preocupado contigo.
14: E Alexandre, como é que tu tá? Tô preocupado contigo. Ô Alexandre, tá bem? Tô preocupado contigo, irmão. Fala, Alexandre! Tô preocupado contigo. Ô, Alexandre, como é que tu tá, bonitão? Tô preocupado contigo. Eu não sei, Feta, não sei, mas sei que eu tô preocupado contigo!
15: Tô bem preocupado com o Alexandre, por isso, 1:07, tá no ar o Pretinho Básico nesta segunda-feira. Dia 20 de julho de 2026, dia do amigo. Então, Alexandre Fetter em deslocamento, Rafinha de férias, Porã de férias. Hoje é tiro, porrada e bomba esse programa. Eu tô com um pouco de medo do que pode acontecer. Eu não sei se eu imprimo tanto respeito assim aos meus colegas, mas nós vamos tentar.
16: Nenhum!
15: É, essa não, é a grande verdade. Também não precisa humilhar, tá?
16: Não, mas assim, vamos só pular. Não te respeitamos.
15: Ah.
16: Mas
3: Vamos tentar.
16: Não, tu é nosso, tu é nosso. Não, não, senhor, tu é o cara nosso que tá cuidando a sala de aula quando o professor
3: isso,
16: sair.
3: Isso aí,
16: não
3: isso
16: te fresqueia.
3: Não te fresqueia. Não vem de cartão.
4: Finalmente uma tia apresentando o Pretinho.
15: Muito boa tarde, alô, começando o Pretinho Básico dessa segunda-feira, dia 20. Muito boa tarde, Ivan.
16: Boa tarde, estou aqui na festa argentina pelo vice-campeonato e estou aqui no campo do River Plate, estou aqui no... Tudo bom, minha amiga? Tudo bom? Tudo bem? O povo aqui não entende o que eu falo. A Ana Maria Braga ali, ela saiu meio
3: a gente comigo. Não entende, Ivan, mas tinha uns argentinos.
16: Vem cá, então não vem. Buenos dias.
15: Tá calmo, Ivan,
16: uma alegria
15: calma.
16: Que é só, estou feliz, cara, estou feliz.
15: Estou vendo, estou vendo. Por quê?
16: Peguei uma gordita na madruguita.
15: Tá. 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Vini Moura, boa tarde.
3: Ô, Rafa, boa tarde. Tudo bem?
15: Tudo bem?
3: Bom momento aí pra ti.
15: Pra nós.
3: Espero
15: pra
3: que
15: nós.
3: Tu sobreviva.
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4: E aí, bonitão?
15: E aí?
4: Uma boa hora, eu vou tentar te ajudar. Eu sou mais comportadinho, tu sabe, mas quero mandar um beijo pra galera do Stock Center, dizer que eu tô morrendo de saudade e é um dos primeiros locais que eu vou ir certo quando chegar em Porto Alegre.
15: 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Lelê Bortolá.
17: Como é que tá, meu rei?
15: Boa tarde.
17: Tudo certo?
15: Tudo bem?
4: O que sobrou do velho, né?
17: O que sobrou do velho. Não, velho, a gente tá na capa da gaita,
15: vocês
17: mas tão
15: bem.
17: Feliz.
15: Tão tri bem.
17: Com
15: cara, vocês fizeram uma grande copa.
17: Obrigado, cara. A gente fez o possível pra entregar o melhor, mas realmente hoje ainda tem essa carga emotiva que são os últimos programas daqui, né? Depois é deslocamento, voltar pra casa e... Tem uma coisa que a gente quer, né? É voltar pra casa.
15: Porra, irmão. 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E aí, Joia Rara, tudo bem?
18: Ô, Ligo, tu consegue falar com o Leandro aí pra mim?
15: O que que tu precisa falar com o Leandro?
18: Pra trazer os caras.
17: Olha, Joia.
15: Ô, Ligo, trazer o quê?
18: Trazer os negocinhos que eu pedi pra ele, Ligo.
15: Pediu uns negocinhos?
17: O que que tu pediu pra ele? Não, é ruim. Ruim
4: pra mim, só um pouquinho. Se tu fizer isso pro Joia, eu nem te conheço, velho. Porque eu tô vendo a gente lá no Casimiro, ele reagindo à Operação Fronteira, depois lá os aeroportos. Essas coisas, não, porra, não.
18: Amigo, o Leandro prometeu que ia trazer os negócios de canibidiol lá, amigo.
15: Não pode.
16: Test off the drug, the pick. The Peak Blues Drug, The Prison O'Clock, ok, my man?
15: Tudo bem que a Copa acabou, mas a cadeia continua. Então, ainda é proibido no Brasil.
18: Mas não é festa, nego.
15: Não, ainda é proibido no Brasil.
4: Mas que ia ser um baita lance, né? O Lelê sendo abordado e depois a gente vê na Operação Fronteira, nesse programa aí, só o blurzinho a gente reconhecendo pela voz.
18: Não tá comigo a droga, velho. Não tá comigo a droga, velho.
15: 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E se eu tô estreando no comando do Pretinho Básico, senhoras e senhores, uma salva de palmas para o produtor interino do programa, Nathan Nunes.
19: Que loucura virou isso aqui, né? Se tu tá com medo de te não te respeitarem... Não, mas vamos lá, gurizada, vamos lá.
15: Vai dar certo. Tá tudo certo.
19: Tamo em casa.
15: Nada que tu já não tenha feito.
16: O Natan não é pretinho.
19: Não tô no grupo, né?
15: É isso, tem que entrar no grupo.
3: Não, tem que entrar no grupo,
15: não,
3: é isso.
15: Nem o Diori tá no grupo ainda, calma. É isso.
17: Ô, Rafa.
15: Fala, Lelê.
17: Deixa eu só aproveitar que eu tô do Pretinho da Uma e já mandar um abraço especialíssimo pros nossos amigos da The Best Açaí, né? Porque eles fecharam com a gente a partir da semana passada, né? Entraram na semana passada, né? 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
15: Lelê, tu tem que ver o potão disso. Eles mandaram uma caixa, não é? Não chegava a ser um potão.
17: Tô ligado.
15: Peraí. Ô, Ivan, quem é que tá aí contigo?
16: Eu achei um amigo meu. ¿Todo bien? Buenas tardes.
20: Buenas tardes, buenas tardes. Aguante Gremio, ¿eh? Me fui a Brasil de vacaciones con mi hijo para conocer la cancha Gremio, lo más grande de Brasil. Aguante Gremio, ¿eh?
16: Opa. ¿Un Gremio más grande de Brasil?
20: Sí, amigo, para mí es Gremio y nada más.
16: Programa de humor. Una preguntilla. Sí. ¿Tú estás vendiendo productos acá?
20: ¿Cómo me jodiste? Sí.
16: ¿Aquilo ali é teu?
20: Sí.
16: Porra, Fernandinho, grafista aqui, Rafael de Vez. Porra, Fernandinho, vamos ali mostrar o que que tem ali. Vamos ali, vamos ali, vamos acá.
19: Reconheceu,
16: vem acá. Porra, essa meu brother. É que eu consigo. Conheces, conheces Joia Rara?
21: Porra, manda...
16: Joia Rara.
21: Porra, manda abraço pra ele, amigo.
20: Joia Rara.
16: Até mandando abraço.
20: Bueno, gracias.
16: Que lembra de ti de prisão.
20: Bueno.
16: Vamos mostrar. O que estamos vendendo
4: descreve,
16: aqui?
4: Descreve aqui pra quem tá só Ivan, no áudio.
3: É, que o Ivan, tá, o Ivan, tá, o Ivan encontrou um ambulante não, que tá vendendo camisetas.
16: Eu vou descrever. O ambulante.
21: River Plate.
16: Ele tá de toquinha. Toquinha da Adidas.
3: O River Plate.
16: O moletom aqui, ó. Ó aqui, ó. Aqui é o moletomzinho do Jordan.
3: Quanto esse tá? Aqui, quanto tá? Quanto tá?
16: Gelado. E tatuagem do River. Tatuagem do River Plate. Essa aqui é do Clube Atlético River Plate.
3: Tá.
16: Quanto é que tá essa peita aqui?
17: Essa peita?
16: Pros guri. Pros guri. Pros guri. Não, eu não sou 25, turista.
20: 25, 25.
16: 25 reais?
20: Não, 25 mil pesos.
16: Aqui, ó. Essa aqui desvalorizou, a do Messi caiu o preço, né?
20: Não, não tem preço essa.
16: A do Messi caiu, né? Perdemos, né?
20: Não importa, ganamos.
17: Mas
20: não,
17: o Messi, Espanha, o Messi tá com sem cedilha?
20: Sim, ganamos Espanha, mas nós ganamos igual. Ganamos
17: Argentina. Não, ele tá bem, o Grêmio é o melhor do Brasil e a Argentina ganhou ontem. Muito. Tá bem esse cara?
20: Tá. Sul campeão.
3: Tá, Ivan, vamos seguir com o programa.
16: Messi tá com S só.
3: Vamos seguir com o programa que o Alexandre já me mandou um recado que tá escutando, tá? Então hoje é dia 20 de julho.
4: Pila, só trazendo a conversão do Ivan que ele não deu.
3: Não deu,
4: 85 pila a camisetinha.
3: Ele não é bom de conta, ele não é bom de conta. Ivan, hoje é dia 20 de julho de 2026 e eu já quero dar uma felicitação para todos vocês, meus amigos, porque hoje é dia do amigo, senhores. Feliz dia do amigo.
16: Amizade! Tá.
3: E agora, como manda o protocolo deste programa, Nathan Nunes, por que hoje é dia do amigo?
19: Ah, porque, né, vamos ver, né? Por que será que é o dia
17: do amigo? Não,
4: deixa, tá no tempo, vai pesquisando, é isso? Nathan, tem uma manha que é o seguinte, ó, vai enrolando.
3: Vai enrolando enquanto pesquisa no chat.
4: E aí o Google te entrega.
19: Vê, né, só, né, não é só aqui que é o dia do amigo, né, em outros lugares também.
3: Não, é que hoje é dia do mundial da amizade.
19: É,
3: né?
19: mundial
17: no Brasil ou mundial no mundo?
3: É que tá no roteiro, né? Eu tô lendo o roteiro.
17: Tu não fez nada do roteiro?
3: Ah, nada, tudo na tela.
17: Tudo do zero.
19: É referência à chegada do homem à lua, né? Ocorrida em 1969, né? O médico, dentista e professor argentino Henrique Ernesto Febraro considerou a conquista um símbolo de união global e enviou milhares de cartas propondo a data para celebrar a amizade.
3: Ah, nós mandamos carta para a Lua para o nosso grande amigo.
19: Isso.
3: Tá bom.
19: Aí,
3: tá bom.
17: Amigo,
19: é por isso,
17: estou,
19: né,
17: aqui.
19: Mas também a data se renova, né, o significado, né? Hoje o significado você pode colocar.
3: Tá bom. Um abraço pro nosso operador de lives, o Thiago Stone, o Batistuta, tá fazendo a nossa live bonitona aí, ó. Olha o Ivan bonito lá na frente do Monumental de Nunes, os guris na frente do Rio Hudson. De velho é o nosso câmera?
16: Aqui no...
3: Para de...
16: aqui
3: no... Tu pode parar de coçar o saco um pouquinho na live? Tudo bem que a maioria das pessoas tá no rádio, Ivan, mas dá pra ver, assim, tá bem desconfortável.
16: Colômbia! Colômbia!
17: Ah, ele tá bêbado.
3: Ele só ignorou.
16: Qual o teu nome?
22: Camilo.
16: Como?
22: Camilo.
16: Camilo, índia de que clube da Colômbia?
22: Nacional.
16: O Nacional?
22: É mais grande.
16: Mais grande?
22: Sim.
16: E papapá ou sem papapá?
22: É papapá, irmão, e papá de todo o continente.
16: Tira, saquito, cordeirito.
22: De todo.
16: Ah!
22: É isso,
16: papá. O cogiro da Colômbia, ele tá com tudo aqui, o... É no pique... No pique da... Eu tô me curando aqui, que é perigoso aqui, ó. É,
3: cuidado.
16: Vai que eu roubo alguém, eu tô me cuidando, tô me segurando.
3: Nosso ouvinte aniversariante é Daniel Weschenfelder, desenvolvedor de software e baterista de Carlos Barbosa, fazendo 28 anos.
17: Ah, ele é desenvolvedor de software.
3: Desenvolvedor de software, isso.
17: E exatamente. Baterista.
3: Petinho básico é a Nara. A Nara.
17: Inara.
3: A Nara é uma Shiba Inu. É uma Shiba Inu, é o nome da raça. E ela tem um arroba no Instagram. É a Nara Shiba Dog, de Curitiba, capital do Paraná.
17: Shiba.
3: Dos tutores Lauren, Alexandre e Bruno. Olha ali a Nara, que bonitinha, ó. E sempre lembrando que se tem petinho básico, tem Supra Pets,
15: apresentando Funny Dog, o petisco oficial da torcida canina em casa. Tá bonita, Nara.
3: Tá bonita.
15: Tá bonita, uma foto bonita.
3: Aqui. Ah, isso aí é cachorro de rico, né?
4: Gomes, dá uma percepção pra gente, porque normalmente tu tá de frente pra essa mesa agora, né? E ali tu é, na verdade, tu é meio que o cara que vai arredondando o jogo, mas não é o apresentador. Qual é a diferença de quem tá nessa função hoje?
15: A principal diferença é tá atento o tempo todo.
3: E dá uma vontade de dar o rabo mesmo.
15: Muita, muita. Esse microfone aqui. Nossa! É. A vontade de botar um Rick Astley e sair dançando. Aniversariantes famosos!
21: Oi, Natan, não.
15: Peraí, que cortou bem na hora que o Ivan.
21: Não ri muito, Natan. Que...
15: Vai, vai. Repete, Ivan, repete.
21: Eu ia dizer, Natan, não ri muito quem come o rabo do âncora é o produtor.
15: Aniversariantes famosos, começando pelo Guilherme Leicão, ator, 36 anos.
3: Não lembro.
15: Eu não lembro quem é o Guilherme Leicão.
21: De Rio Grande, ele.
15: Quem,
21: Rio Grande.
15: É, quem é o Guilherme Leicão,
19: ator? Ator global, fez muita malhação, fez também novela das...
3: E ele tá fortão?
19: Das 7.
15: Tá bom, um abraço pro Guilherme Leicão, não conhecemos, né? Ele só entrou porque é da cidade do Gordo Léo.
3: Pode ser.
21: Rio Grandino Ilustre.
15: Óbvio.
3: Pode ser uma ignorância nossa, né?
15: Total ignorância não é? Nossa. Não, total. Com certeza é ignorância nossa. Eu não tenho nenhuma.
3: Eu olho pra ele.
17: Não, para aí. Não é ele. A média de idade da produção baixou hoje, né?
15: É. Baixou.
17: Então é bem provável que.
15: Né, que os famosos também mudaram, né?
17: Isso.
3: Mas sabe que eu olho pra ele, é aquele clássico assim, ó. Eu olho pra ele e fico assim, ó. Ah, conheço esse cara de algum lugar.
15: Meu, ele tem 1.800.000 seguidores.
3: Ah, mas
15: com certeza
3: dia,
15: é ignorância
3: mas
15: nossa.
3: Hoje em dia isso não quer dizer nada, né, Rafa?
15: Por quê?
3: Ah, hoje em dia tem muita gente com 1 milhão de seguidores na internet.
15: Quantos seguidores você tem?
3: Eu tenho 120.
21: Ah, legal é ter 8 mil.
3: Não, mas não tô criticando, tô dizendo que é comum. Né? Pô, tem muita gente com 1 milhão de seguidores.
19: É verdade.
15: É verdade, é verdade. É. Tu tem razão.
21: Legal, até porque... legal é ter 700 seguidores.
15: Olha a diferença do aniversariante agora. Gisele Bündchen, modelo. Oh, 46 anos.
4: E a gauchada gritava no CTG. Gisele Bündchen!
15: Cadê você?
4: Cadê você?
15: Hey! O Stone Gossard. Como é que fala, Lelê? O nome do guitarrista Stone Gossard. Stone Gossard. Como é que fala o nome do...
17: É, eu acho que é Gossard.
15: É Gossard? Pode... Stone Gossard.
17: Gossard.
3: Gossard. Como ele Gossard tinha chamado?
21: Ele gosta.
15: Tá fazendo 60 anos o Gossard. Dave Evans, primeiro vocalista do AC/DC, tá fazendo 73 anos.
17: Não chegou.
4: Ah, olha, Lê, mas esse cara aí...
17: É que ele não chegou a gravar
4: tá
17: disco,
4: na estatística.
17: Né?
15: Eu não lembro desse cara, velho.
17: A formação original da banda não chega a gravar disco, entendeu?
15: Tá.
17: Mas a banda, quando começa com ele no vocal.
3: Tá, então, quando ele chega no bar. Hein, Lelê? Ele chega no bar pra trovar a mina, ele chega assim, eu já toquei nesse DC e tal.
15: Ah, para!
4: Mas isso daí é tipo...
17: Ele não tá mentindo.
4: Isso é tipo o nome do Guns N' Roses, que era uma mistura do nome do Axl Rose com um cara chamado Tracy Guns, que nem tocou com a banda.
17: É, mas ele pode chegar no carteirado e dizer, se tu ficar comigo, tu vai ficar com um cara que já foi vocalista da
4: AC/DC. É tipo o Natan hoje voltando pro Vale do Sino dizendo, eu tô no Pretinho.
17: Produziu o Pretinho. Sim,
15: tá certo. Mas é
3: isso. Tá vai ter exemplo.
15: Tá no grupo? Não tá. Mas tá mas
3: não,
15: tá no
3: mas
15: programa.
3: Ele falou uma verdade.
15: Mas ele vai mostrar a live isso. Ali, ó.
19: Mas no LinkedIn ninguém...
21: Esse AC/DC, ele toma um dinheiro pelo mundo.
15: Toma.
21: Ele toma o dinheiro pelo mundo fazendo um show e tal. Tudo
3: isso é verdade.
21: Se ele for na opinião, nós vamos ir, Lelê. Sim.
17: Ontem a gente estava...
21: Se ele for na opinião, nós vamos ir lá olhar, pedir uns ingressos e vamos.
19: Não, eu não vou fazer show e botar logo do Pretinho Básico. Aí eu acho que é demais.
15: É demais.
17: Tem ontem quando estávamos...
4: Natan, mas tu podia fazer no teu card e já botar assim, já fiz o Pretinho.
19: Ex-integrante.
17: Ontem, quando a gente estava saindo do MetLife ali, tem um.
21: Mais seguro de Uruguaiana, já tem mais tempo que o de Uruguaiana.
3: Ainda hoje, Lelê Bortolagem.
17: Às vezes é mais difícil.
15: Vai, Lelê.
17: Né? Só pra dizer que ontem, quando a gente estava saindo do MetLife.
21: Não pega a pilha, não pega a pilha.
4: Cala a boca, mendigo!
17: O luminoso do estádio ficava num
21: cala a boca, tu, rapaz, só porque tu tá aí, bunda mole!
3: Pô, não.
4: Vou te atender na volta, hein?
19: Aí pode foder.
4: Vou te atender na volta, mendigo, tu vai ver uma coisa.
15: Amarelo pro Ivan.
21: Eu tô com quatro vagabundos no Santana ali, só esperando o pessoal.
15: Cartão amarelo pro Ivan.
4: Eu tô com um litro de biotônico Fontoura pra ti, rapaz.
15: Cartão amarelo pro Ivan, vamos se acalmar. Deixa o Lelê continuar, porque a gente precisa terminar a lista
21: aqui,
15: de aniversariantes do dia.
17: Não, é só para dizer que ontem, quando a gente estava saindo do MetLife, um luminoso mostrava os shows que vêm ali para o estádio, um estádio que cabe 80 mil pessoas. Estava ali os velhinhos do AC/DC, estava ali o BTS, que inclusive se apresentou ontem, né? Uh-huh. Foi um dos shows. E o Bruno Mars, com um detalhe. Eu não sei quantas datas são o BTS e o AC/DC, mas o Bruno Mars vai fazer 5 noites no MetLife Stadium.
3: E quando é o BTS, Lelê?
17: Cara, eu não vi as datas, é porque eles ficavam passando assim os logotipos.
4: Não,
17: né? Mas
4: é por agora, se eu não me engano, é agosto.
3: Não, é que chamou a atenção. É porque chamou a atenção que eles estavam aqui, no jogo, exato.
17: Mas que pra eles não é muito problema.
3: É, também ele faz o jet lag ali, né? Esse pensamento chinelão do cara de, vou comprar uma passagem e aproveitar pra fazer tudo.
15: E detalhe, eles voam pelo Pacífico ali, é mais perto pra eles também, né?
17: Não
15: precisa dar a volta ao mundo.
3: Tem isso.
17: Essas questões que tu queria aproveitar, que tu tá fazendo viagem pra fazer um negócio de turismo, faz que nem eu. Eu tinha separado o sábado passado pra fazer um turismo do rock aqui, choveu, que não foi pouco, mas consegui em alguns lugares. E os dias que eu tinha separado pra ir no Empire State foi quando veio a fumaça dos incêndios lá pra enxergar nada lá.
3: Puta merda.
15: Tá de aniversário também hoje o Carlos Santana, guitarrista.
17: Aê!
15: Completando 79 anos.
4: Eu cresci ouvindo muito em casa, que o meu coroa é apaixonado. Bah, meu pai ama aquela fase do samba pati, sabe? Que é bem instrumental.
17: Bah, pô,
4: esse
17: tá
4: é craque, velho. Esse é prateleira altíssima da música.
21: Eu também cresci ouvindo o Santana. Eu morava perto de uma mecânica. E aí eu...
15: Não tem nada a ver. É o Carlos Santana, guitarrista.
3: Tá vivo, né?
15: Sim, ele tá fazendo 79 anos. É pré-requisito.
17: Sim, 79 anos.
15: Pra fazer...
17: O quê? 79
15: anos. Pra fazer aniversário, né? Tem que estar vivo.
3: Não, mas a gente coloca o cara que morreu no dia.
15: Não, mas é que normalmente eu aviso daí que ele morreu.
19: Nessa última meia hora, daqui a pouco aconteceu alguma coisa.
3: A vida é um sopro.
17: É verdade.
21: Tu não sabe se você vai ver. Aí, vai tocar o solino. Aí.
3: A vida, olha.
19: Oiê, até a uma tava viva.
3: Isso é importante
19: dizer. Vamos considerar
3: isso. Isso é importante.
15: Então, sabe quem não tá vivo? Sabe quem não tá vivo? O Alberto Santos Dumont.
3: Não.
15: Inventor, ele não faria hoje 153 anos, porque ele pereceu em 1932.
3: E tentaram roubar a invenção dele, né?
15: Tentaram.
3: Tentaram roubar.
15: Mas quem inventou
4: foi ele.
15: Não foi
4: ele que inventou o relógio de pulso também?
15: Foi ele.
17: Ele mesmo.
3: Ele tá sempre inventando moda. Era um cara...
21: Isso.
15: Foi ele.
3: Por que tu pensa assim?
21: Inventou o bigodinho. O bigodinho de vagal foi ele que inventou.
15: Não. Já tinha uma galera que usava antes.
21: O cheiro é dele que inventou.
15: Não, já tinha.
17: Geralmente, esses inventores aí, eles sempre inventam mais de uma coisa, cara.
15: É.
17: Eles descobrem uma coisa, depois vão lá e inventam outra.
3: É porque
17: não tinha internet, né, cara?
3: Não, e também porque às vezes...
17: putaria.
3: Porque às vezes uma invenção puxa outra, Lê. De repente, a gente não sabe, mas de repente, o relógio tem alguma ligação com o avião.
15: Como assim?
3: Cara,
21: tem que saber como é que tá.
15: Explica. Eu quero que tu explique.
3: Mas eu não sei explicar.
17: Tem o horário
3: porque
17: de partida e o horário de chegada.
15: Chutou.
3: Não, eu não sou o Santos Dumont, né?
15: Tá.
3: Isso acho que tá claro. Realmente, olha. Né? Mas, normalmente, o cara que inventa uma coisa, ele inventa outra que usa a base de uma pra outra. Isso eu sei que eu tô te dizendo.
15: Baseado no quê?
21: Então é.
3: Thomas Edison,
21: o cara que inventou o vídeo cassete
3: fez... O Thomas Edison com a luz, ele inventou outra coisa que eu não lembro o que é. Mas a gente pode trazer a informação daqui
15: a
3: pouco.
15: Ah, então tu trouxe a informação baseada no achismo que tu não lembra.
3: Não é um achismo.
4: Mas sabia que o Thomas Edison...
3: A coisa tá aqui na minha cabeça.
4: Ele criou a lâmpada...
17: Thomas o quê?
4: Edison.
17: Entendo.
4: Ele criou um produto, cara, que não estragava, velho. Mas a indústria viu... Bah, mas daí nós não vamos ganhar dinheiro.
17: Isso aí.
21: As geladeiras antigas.
15: Aí eles tiveram que criar a obsolescência programada.
4: Isso.
15: Que um produto não pode ser eterno. Ele precisa ficar obsoleto em algum período para que se possa vender mais. 1:26, vencemos o aniversário antes do dia. Agora dá pena. Tá na hora dos diz... Não veio da pena. Os destaques da pena. Da pena tá de folga. Porque pra vinheta...
21: Quem tu chamou? Desculpa.
15: O da pena pra
21: quem
15: vinheta.
21: Quem tu chamou?
15: O da pena, Ivan.
21: Não. Eu posso fazer por ele.
15: Eu gostaria, Ivan. Tá na hora dos diz...
3: Não, não, a Rotar não.
0: Não.
1: Olha só, tem que entender que não dá, no ar não dá.
3: Ainda mais com o âncora interino, é melhor não. É.
19: Ele já tá com o amarelo, né?
3: É isso. Então, inclusive eu pedi pro Matos
4: colocar o amarelo. Tu tá querendo te viabilizar, tomar um vermelho? O que tu arrumou aí?
21: Ah, eu vou te contar a verdade, então. Ontem no Obelisco, me permiti sair com os guri, fui num lugar perigoso, me ofereceram maisena, eu falei, não, milanesa eu não gosto. Aí eu preferi ficar só no fernezinho com o Topocola, mas assim, ó, eu me arrumei, tá? Vou te falar a verdade, Adam. Me arrumei, tô com a tiazinha que eu conheci, uma argentina bonita, tá com a defesa igual a do Grêmio dos Aflitos, só tem 4 jogadores na defesa. Mas é uma guria de
4: Como
21: bom
4: é que
21: coração.
4: É o nome dela?
21: Magda.
3: Tá. Ivan, faz para nós então, porque agora tá na hora dos destaques.
21: Não vai fazer,
3: tá bom. Os destaques. Os destaques do Pretinho Básico para Massas Romena.
21: Que beleza.
3: 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Já que falamos do show, olha aqui a produção muito antenada hoje, Lelê, conversando com o teu assunto, jornal revela momentos de tensão entre Madonna e Justin Bieber nos bastidores do show do intervalo da Copa do Mundo. Abre essa pra nós, Nathan Nunes.
19: O que que acontece, Rafael Gomes? A Madonna, ela queria fazer um show espetacular, pirotécnico, com muita coisa. E ela queria aparecer por isso. Já o Justin, ele queria fazer um show mais minimalista, mais tranquilo. E eles entraram em conflito porque um iria aparecer por ter um show muito espetacular e o outro iria aparecer por ter um show mais minimalista, mais focado no cara. Aí eles entraram em atrito e fez com que o Chris Martin descesse até embaixo e resolvesse a situação entre
3: descesse
19: os dois.
3: Descesse até embaixo. Tá.
4: Era o responsável pelo show, né?
19: Isso, exatamente.
17: Ele tava lá no camarote.
19: Exato. Aí ele foi ali, aparou as arestas, a princípio pelo menos pro...
3: Separar a briga.
19: Pro grande público deu tudo certo.
21: Deixa o cara falar!
19: O show foi entregue, mas teve esse atrito entre os dois que estavam ali, né? Além dos dois, tinha outras estrelas,
17: nessa,
19: como a Shakira,
17: eu tô,
19: enfim.
17: É, eu tô fechado com a Madonna, né, cara? Aquilo ali não é um lugar pra show.
4: Não, voz
17: e
4: violão, vai pra porta de estação até de trem, cara. Não incomoda, meu. Uma final de Copa do Mundo, velho.
17: A gente comentou no Bola ali que eu até entendi o fato. Artisticamente, eu entendi o fato do Justin Bieber entrar ali no violãozinho e tal, porque dali baixou a bola e depois a Shakira veio, que a Shakira era o fim, né? Era o auge, né? Então, artisticamente, eu entendo. Mas, pô, cara, vocês viram pela TV, né? Ele é muito mais impactante pela TV do que é pra quem tá no estádio. Ele é feito pra quem tá vendo pela TV, não é feito pra quem tá no estádio. Mas, cara, entra o batidão da Madonna, né? Pô, já começa lá em cima e depois dá aquela descidona.
4: Foi muito ruim,
17: falou, né?
4: Foi muito ruim,
1: gente,
4: assim.
1: Mas, assim...
4: Ele é o Justin Bieber e ele tem vários sons, cara. Pô, tu pega aquela... Why do you mean? Pô, casava com o show, quer baixar
17: mas
4: um pouco
17: acho,
4: a rotação.
17: Mas eu acho que tem
4: uma baixa ali, cara.
1: Mas,
4: baixa
1: o Adams,
4: ali.
1: Tu
4: eu
1: falou
4: achei
1: tudo.
4: Que eles forçaram muito pra baixo, cara.
1: Mas tu falou tudo, cara. Eu não sei se, de repente, é sobre gosto pessoal, mas, de qualquer forma, cara, ele é o Justin Bieber.
3: É que ele tipo tá assim, nessa fase mais, o show do Coachella dele também foi
1: assim. O show do Coachella
3: dele
1: foi completamente diferente.
3: Ele é um PC, lembra?
1: Exatamente, ele fez uma vibe muito intimista, é o momento de carreira dele.
4: Mas tem músicas dele queria que casavam bem ali, Vini, tipo Yummy, essa que eu brinquei, o What Do You Mean,
21: baby.
4: São músicas que tu baixa...
3: Não, Baby não.
4: Tu baixa a rotação. Mas
21: ah, Baby agitar a galera.
4: De festa, cara.
3: Ele nem canta mais,
21: casamento
3: Baby.
21: Ruim.
1: Mas é que eu acho que esse show, cara, é tipo
21: tá
1: assim,
21: errado.
1: Ó. Os caras fizeram assim, ó. Vamos contratar o Justin Bieber? Vamos. Ele só tá fazendo o show assim. Vamos contratar o Justin Bieber, porque é o Justin Bieber. A gente quer ter assim, a grife do Justin Bieber.
19: Ele quer que o foco seja a música.
4: Eu senti falta dos Hanson.
17: Eu vou dizer uma coisa pra vocês, tá?
4: Eu senti falta do Hanson, do Diarrulho.
17: Eu vou dizer uma coisa pra vocês, tá? Aquele momento ali, aquele momento ali, são, cara, é o show mais visto do mundo, tá? Aqueles 30 minutos ali, tá? Pra vocês terem uma ideia, o Super Bowl, cara, ele não tem um terço da visibilidade que teve ontem. Ontem era mais de 1,5 bilhão 1.500.000.000 de pessoas assistindo. Então, para tu colocar um artista ali, o artista tem que ser mega. E para tu ajeitar esses egos desses mega artistas com os egos dos seus respectivos produtores num espaço de um pouquinho mais que 20 minutos, não é uma tarefa fácil.
4: Não, e tem um detalhe ali que é muito importante, assim, ó. Pá, cara, tem duas coisas que me emocionaram muito, assim. Primeiro, a parte que eles botam o discurso do Pelé, falando sobre amor, né? Porque o Pelé, ele encerra a carreira por aqui, e aquele é o discurso da final.
1: O que ele fala no discurso?
4: Fala três vezes love.
17: Love.
4: Mas é um sinal da importância do Pelé.
1: É um sinal. É o tamanho.
4: É o tamanho dele.
1: É o tamanho dele.
4: Não, e são três vezes, o Pelé. São três vezes falando amor e três vezes que o Pelé foi campeão do mundo.
1: E ele falando três vezes uma palavra que não tem dinho no final, né? Isso é outra vitória.
4: É isso.
19: É que cortaram essa parte.
17: Eu tenho três.
0: Lobezinho, entendeu?
17: Eu tenho três. O Messi tem uma.
1: É, hoje é temático.
4: E a outra que me emocionou, foi quando a Shakira entrou com o Dai Dai e ela botou a gurizadinha dos Ghetto Kids, cara, que é um grupo de Uganda que é viralizadíssimo e
1: dançando,
4: eu achei isso um golaço.
1: Ah, esses gurizinhos são
4: muito,
1: muito
4: bonito, fera, velho. Muito muito bonito mesmo.
17: Ela a Shakira nunca mais ela vai ser desvinculada de Copa do Mundo.
4: São
17: essa
4: quatro
17: é
4: Copas do
17: nunca
4: Mundo.
17: Nunca mais ela vai ser
1: desculpa. Não, ela virou...
17: Sempre vai lembrar dessa cara.
1: Ela foi efetivada como a senhora Copa do Mundo.
17: É o karma do PT, né?
4: Ela é o Armandinho pro planeta.
19: Ela tem mais Copa que a Argentina.
0: Não, ele é o Neto Fagundes.
1: Tu pensa assim,
0: não, olha... Tem que ter na Copa.
1: É a Shakira e quem mais? Vini.
17: É o que o Vini falou, é o karma do Piquet. A Espanha é Copa do Mundo e a Shakira apareceu mais que o Piquet.
1: É verdade. Vidente, que acertou a Espanha campeã, crava que Brasil vai vencer a Copa de 2030.
2: Eu tô sentindo isso.
19: Olha, mentalizei. O Carlinhos Vidente tava no programa do SBT com o Thiago Leifert.
2: Qual é o nome? Desculpa.
0: Esse é bom.
19: Carlinhos
0: esse é o melhor.
19: Vidente. Carlinhos Vidente.
0: Carlinhos Vidente. Morava no Pânico na TV. O Carlinhos Vidente. Esse é o melhor vidente que tem.
19: Ele disse que a Espanha seria campeã contra a Argentina, mas aí também a chance era 50%, mas enfim. Mas afirmou que o Brasil será campeão na próxima Copa do Mundo.
2: Eu também.
0: Hexa!
19: Será Hexa.
2: Não.
19: E aí, não só isso, ele também deu a previsão pro Thiago Leifert que ele não vai estar no SBT.
1: Porque peraí.
19: Porque o Thiago Leifert...
1: do SBT.
19: Isso, porque o Thiago Leifert falou assim... Então tá, Daniela. Compra os direitos pra próxima Copa.
1: Já que o Brasil vai ser campeão.
19: Aí ele falou, não, mas tu não vai estar na próxima Copa aqui. Aí ele meio que desconversou e falou, não vou sair.
1: Mas
19: até teve notícias que a Globo gostaria de novo do retorno do Thiago Leifert.
17: Sempre lembrando que se o Brasil ganhar a próxima Copa do Mundo, os brasileiros que torceram pelo Messi, pela Argentina, desde o início dessa Copa, vão ter que ficar torcendo pra Argentina de novo. Não vai voltar agora pra torcer pro Brasil.
4: Ô, turma, só trazendo também pra vocês 10 centavos assim sobre a nossa chegada no estádio ontem, que eu acho que ela é um... Ela é um símbolo do que foi essa organização da Copa do Mundo aqui, cara. Foi muito mal organizada. É uma Copa do Mundo que deixou muito a desejar nos bastidores, sabe? Pessoas que não sabiam dar informações. Ontem a fila para a entrada, assim, ela levou mais de hora e meia para as pessoas conseguirem adentrar e trabalhar. E isso eu não estou falando só de mídia, eu estou falando dos profissionais, inclusive, que iam participar do show do intervalo. Entrou todo mundo junto por uma única entrada com quatro scanners deste aeroporto, sabe? Então, tu imagina a quantidade de pessoas para entrar. E, para mim, só escancarou o quanto foi decepcionante, porque eu imaginava, pô, uma Copa do Mundo nos Estados Unidos, a meca do entretenimento. Cara, e foi muito, muito, muito a desejar, velho.
17: Os problemas que aconteceram com os narradores, né? A gente viu vídeos ali do Galvão Bueno, do Everaldo, né? Narradores que foram obrigados a trabalhar sem cobertura, né, cara? Com sol, às vezes o equipamento esquentava, e com chuva. Imagina um cara transmitir um jogo e ter que ficar dois produtores em cima, atrás do cara com um guarda-chuva, gente. Guarda-chuva. Não dá, né?
1: Estilista cria vestido de noiva com quase 3 mil restos de figurinhas da Copa que iriam para o lixo.
19: A estilista Aline Raguzoni, ela é dona de um ateliê aqui em Porto Alegre. Ela
1: gaúcha.
19: Ela é gaúcha.
1: Gaúcha!
19: O que aconteceu? Ela viu ali que o marido dela e o filho dela, ao colocarem as figurinhas no álbum da Copa, sempre sobrava ali um papelzinho, a liner, que se chama.
1: Liners.
19: Liners. E aí ela pensou, pô, o que eu posso fazer com isso? Vou fazer um vestido. E aí ela resolveu fazer um vestido de noiva. As imagens estão ali na live, é um vestido, tomara que caia. E ela fez esse vestido aí.
15: Vestido é tomara que caia?
19: É.
15: Então deve estar com as figurinhas da Argentina, assim, no decote, né?
21: Turuntes!
15: Tá bom, um abraço pra Aline, então, que é gaúcha. Ficou, cara, não ficou feio, não ficou feio. Legal. Tá na live ali.
19: Não, pode legal. Ver, né?
4: É legal que ela encontrou uma solução pra uma parada que não é reciclável, né?
15: É isso.
21: Tu pode botar pra fazer fogo.
19: Isso, ela...
15: Não pode tá queimar maluco, lixo. É proibido queimar lixo.
4: Vai ficar com problema, meu.
15: Não, Ivan, olha só, é um assunto bem sério, tá? É proibido queimar lixo no Brasil, tá? É proibido.
21: Não, mas na lareira pode.
15: Não, não pode, não pode. Não, não pode, é proibido.
3: Mas agora sem hipocrisia.
15: É um dano à camada de ozônio.
19: Ela viu,
21: eu fui no aniversário, tava botando fogo e sacou. Agora não pode, então é isso.
15: Não, não pode.
21: Mudou?
15: Não, nunca pôde, nunca pôde. Nunca pôde.
4: Mudou, tava queimando folha na
3: Mas essa é a realidade de vida do Ivan, a gente também vamos falar
19: isso. Ele usa coisa...
21: Muito obrigado, Vini.
3: Não, é que senão...
21: Não é porque eu tô em Buenos Aires que eu tô rico.
3: É que assim, a gente tem aqui na mesa um mendigo. Essa é a grande realidade. E então, essa é uma verdade da vida dele. É o dia a dia dele.
21: E eu, meu amiguinho aqui, achei meu amigo. E aí, bonito?
5: É bonito, hein?
21: Qual o teu nome?
5: Fabiano.
21: Fabiano, triste com a derrota ou tá de buena?
5: Mal. Muito mal.
21: Chorou?
5: Sim.
21: Ah, nego velho chorando?
5: É, chorando.
21: Tá, e me diz uma coisa, Seguimos comparecendo ou não? Haciendo amor ou estamos aposentados? Fuera de juego.
5: Fuera de juego.
21: Mais amor ainda?
5: Sim.
21: Tá da linha?
5: Amém, sim.
21: Tá da linha?
3: Faz com o Messi.
21: O senhor, sério?
15: Ele não tá te entendendo.
5: Boludo.
21: Eu também não tô entendendo ele, 0-0. Vamos lá, Argentina. Quem vai ficar no lugar do Messi agora?
5: É quê? Mal.
21: Bom, o senhor é bem eloquente. Tinha que fazer uma palestra.
4: Do nada saiu um muito boludo obrigado. Lá no fundo.
15: Pois é. Tá. Ivan, Natan, obrigado.
21: Mas, senhor, essa é minha turma aqui, ó.
15: Superamos os destaques, Natan. Muito obrigado. Superamos. Muito obrigado, tá? 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
17: É, falando em dia do amigo, cara, uma cena que foi constante nessa Copa do Mundo e que me emocionou todas as vezes que apareceu, e ontem foi a cereja do bolo. É o Lamine Yamal com o irmãozinho dele, cara.
15: Que gurizinho legal.
17: Ali, é, meu,
15: aquele gurizinho viralizou, né?
17: As duas cenas mais lindas do final da Copa ontem foi o Lamine Yamal com o irmão, mas é que essa aí não me pegou tanto porque já tinha aparecido várias, né?
15: Uh-huh.
17: Mas o Nico Williams levando a medalha pra mãe dele. Porque, para quem não sabe, o Nico Iris, a mãe dele, atravessou uma parte do deserto do Saara com ele, uhum. né? Para fugir da guerra, para fugir da fome. E hoje ele é campeão do mundo, cara. E ele levou a medalha para a mãe dele, que estava no estádio, cara. E eu fiquei muito emocionado com essa cena ontem.
15: Vini Moura, bota uma para nós, Vini Moura.
3: Uma piada. Não, é uma piada, não, uma história. Né?
15: Ah, mudou?
3: É que. Errou. É uma história.
15: Tá, uma história.
3: Um homem.
15: Tá.
3: Ele pegou...
21: Um homem!
3: E ele entrou num bar. Sentou no balcão, redou a cadeira, sentou, disse, garçom, me vê uma pinga pra mim, pra toda a galera do bar, tinha umas 20 pessoas no bar, e pra ti também. E aí toda a galera do bar bebeu, o garçom bebeu, passou um tempo, na hora de ir embora,
1: O garçom veio pedir, né, trazer a conta pra ele. Tá, deu tanto, irmão. E o cara coloca a mão no bolso assim, puta merda. Tô sem minha carteira aqui. Aí o garçom, não, como assim tá sem tua carteira? Tu pagou pra todo mundo, muito dinheiro. Não, tô sem minha carteira. Aí o garçom, não, então tu sai daqui e espancou o cara. Meu, deu-lhe soco. Soco, soco, soco, soco atrás de soco. Soco atrás de soco.
6: Todas as piadas agora tem briga em bar.
1: É isso aí, é tá. A temática do momento. E aí o cara foi embora todo quebrado.
6: Tá.
1: Segundo dia, o cara voltou lá no bar já com o olho roxo, meio ferrado, sentou na mesa. Garçom, pode ver uísque pra mim, pra todo mundo do bar e pra ti também. Hoje, ó, tá na minha conta. E aí, todo mundo bebeu, o garçom bebeu, passou uns 30, 40 minutos, na hora de trazer a conta, o cara, pá, esqueci a carteira de novo.
19: Basta.
1: Esqueci a carteira de novo. E aí o garçom, ah não, tu tá de sacanagem comigo, foi lá e, ó, meu, bateu no cara de novo, soco atrás de soco, soco atrás de soco, o cara saiu mancando, todo fudido. E aí voltou no terceiro dia, que tu acredita? Ele voltou.
19: De novo, cara?
1: Voltou. Terceiro dia ele voltou no bar.
6: E o que que ele disse?
1: Falou assim pro garçom, garçom, todo fudido, todo quebrado, garçom, pode traz cerveja pra mim e pra toda a galera do bar. E o garçom, tá aí pra mim? É, pra ti não, que tu é muito agressivo quando bebe.
6: Ivan, o que que tu tá fazendo aí que tu tava abraçado no amiguinho e agora tu saiu? Tu tá lá longe. O que que aconteceu? Tu lembra que tem a câmera ainda?
21: O River Plate chegou aqui, eles tomaram um saco e eles chegaram.
6: Aí tu vai fazer a chegada do River Plate.
1: Tem certeza que é o River Plate?
6: Tem certeza que é uma boa ideia, não, claro, fantasiado
19: base.
6: De peruca?
21: Claro. Não, fica. Não, eu vou dizer que o Lelê mandou um abraço pro Cudê. Aqui, ó.
17: Ó, cara, eu acho que eles não, eu acho que eles não treinam no estádio, tá? Eles têm um CT, que é bem
1: faz
17: longe,
1: protesto, Ivan, faz protesto, diz. Ei, Cudê, manda pra ele lugar.
21: Ei, Cudê, volta pro Brasil! Ei, Cudê, volta pro Brasil! Vamos protestar, galera.
1: Ó, o ônibus tá indo, hein?
21: O River perdeu. Ô, Cudê! Ô, Cudê! Cudê! Cudê!
1: O Cudê tá indo embora, Ivan.
6: Pra quem tá vendo na live, o ônibus tá indo embora.
21: Te ama, Cudê!
6: E o Ivan tá correndo atrás do ônibus.
21: Cudê! Cudê!
6: Tá.
21: O Lelê te ama!
6: Então, já que o Lelê ama o Cudê...
21: O Lelê te ama!
6: Lelê, bota uma pra nós, Lelê.
17: Desculpa que eu tava com o celular desligado aqui, mas eu vou pegar rapidinho que tu me mandou
6: não,
17: material
6: não,
17: aqui,
6: problema,
17: produção competentíssima.
6: Fica tranquilo.
21: O Cudê te mandou um
17: abraço.
21: Vamos
17: lá então. Buenas, buenas. Oi?
7: Oi, tudo bom?
17: Buenas, buenas. Aqui quem escreve é Cristian de Montevideo, Uruguai. Hoje trago uma proposta diferente falando musicalmente, já que de vez em quando temos algum top 10 musical no programa das 18. Mas, e aí, Rafa? Sigo?
6: Claro, faz o que
17: tem
6: tu quiser.
17: Problema?
7: Não, leu o material?
17: Não, não li, confesso que não li. Mas dessa vez que é uma lista mais curta de 5 músicas do pop rock brasileiro interpretadas em espanhol por artistas hispânicos.
7: Hilarie.
17: Espero que seja agrade vocês. Uma curiosidade sobre essa lista é que apesar da tradicional rivalidade entre Brasil e Argentina, esse foi o único país em que encontrei artistas gravando versões em espanhol de músicas do pop brasileiro. Vamos lá então, número 5. Ataque 77, tocando a música Amigo, de quem? Do Roberto Carlos.
6: Tá.
17: Banda de punk rock de muito sucesso nos anos 90, que lançou um álbum de covers, incluindo uma versão de um clássico do Rei. Essa aí, exatamente. Número 4, Pedro Aznar, Farol de los Arrogados, que é...
7: Farol dos Afogados?
17: Lanterna dos Afogados, do Paralama.
21: Ele não te ama.
17: Multi-instrumentista, compositor... Multi-instrumentista, compositor e produtor que incluiu essa música no álbum Aznar Canta Brasil. Número 3, Bersuit Vergarabat, El Tiempo No Para.
7: O tempo não para.
17: Isso, Cazuza, banda representativa do rock argentino que gravou uma versão bastante fiel da música, mantendo inclusive um trecho cantado em português.
1: Sobre o que,
17: número
1: que é o e-mail,
17: dois,
1: de...
21: O aplicativo... O aplicativo que nós pegamos ontem, eu, o Gordo Léo e o Divério, o Motora tava ouvindo essa música e cantando enlouquecidamente.
6: Olha aí, ó, deve ser por causa
21: ele
6: dessa regravação.
21: Ele tava enlouquecido cantando. O tempo não para.
17: O e-mail, Vini, para. Fala de músicas brasileiras que foram gravadas por artistas do rock argentino.
6: E são sucesso na Argentina número, também.
17: Número 2, de novo o Ataque 77, a mesma banda, no mesmo álbum de covers, gravou uma segunda música brasileira. Vamos ver quem é que sabe essa, o nome dela em espanhol é Perfección.
1: Perfeição.
21: Aí mesmo.
6: Tem quem é que canta Perfeição?
1: Ah, cara, quem canta bem, né?
4: Pagode do Dorinho.
21: Perfeição.
17: Quem canta Perfeição bem. É um clássico da Legião Urbana.
1: Perfeito.
6: São uns idiotas, agora eu entendo o Pedro.
17: Número...
6: Desse lado aqui, os caras ficam muito mais idiotas.
19: Tá mais simpático agora.
6: É isso.
21: Não começa.
17: Número 1.
21: A gente te conhece.
17: Número um da lista enviada pelo Christian de Montevidéu. Não, Rodrigo Adams. É Los Pericos.
1: Faz mistério.
6: Ele já falou, velho.
1: Complicado e perfeitinho dos Raimundos.
17: Complicado e aturdido. Que é o quê?
1: Complicado e perfeitinho.
17: A música não chama complicado.
1: Mulher de fases.
21: Mulher de fases.
1: Eu sei,
17: cara. Obrigado.
1: Mas eu
21: não, tu não sabe. Tu não sabe.
1: Não, cala a boca, meu indico. Tu tá demais já.
6: Calma. E aí, Lelê?
17: Talvez a música mais conhecida dessa lista, interpretada pela maior banda de reggae do país e que fez uma adaptação da letra. Então tá aí, cinco artistas.
4: Quem é o primeiro mesmo?
17: Los Pericos.
4: No le dijo nada.
17: Não.
4: Los Pericos. Não le dijo nada.
1: E agora, meu?
17: Isso não é Los Pericos.
4: Que é isso?
17: Isso não é Los Pericos.
1: E o que que é?
17: Isso é Los Ilegales, eu acho que é.
4: Não, Los Ilegales é Fiesta Caliente.
21: E quem nessa fiesta caliente, calientes, mujeres...
17: Como é que a música que você falou agora?
4: Não le dijo nada.
6: Não e aí, produção, nada, isso é Los Pericos ou Los Calientes?
17: Não é Los Pericos.
6: É difícil, tá aí, né?
19: É difícil.
6: Ver as perguntas nada a ver pro cara e o cara tem que saber a resposta.
17: Não le digo nada.
6: Vocês não estão dizendo nada.
1: Los Ladrones Sueltos.
6: É uma terceira banda. Parabéns, vocês são muito campeões.
1: Impressionante. Los Ladrones.
6: Cara, ficaram brigando pra ver qual era a banda, quem tava certo. O resultado é que os dois estão errados. Parabéns.
17: É que...
6: Uma hora e 48 minutos, o Pretinho Básico vai pra um breve intervalo e a gente já volta.
21: Aí já vai,
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13: Faltando 5 minutos para as 2 da tarde, tá de volta o Pretinho Básico. 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Que galera é essa que tu tá, Iva?
14: Eu juntei uma turma, já que o Adams pediu e ele queria ouvir o Hilarie em argentino, eu montei um coro e nós vamos todo mundo no 3. 1, 2, 3 e...
15: E aí?
13: Eles alentando ali, na frente do estádio.
16: Inacreditável.
17: Muito bem, cara.
18: É meio deprê, né? Só que é do caralho.
13: É um mendigo. Viva Xuxa! Viva Xuxa! Na frente do estádio.
14: Viva Xuxa! Xuxa!
19: Eles não pulam, só flexionam o joelho um pouquinho.
13: Cara, tá todo mundo meio velhinho.
14: O último show da Xuxa vai ser na Argentina.
20: Argentina lá, ama Xuxa.
21: Ô, Léo, eu tenho uma proposta pra ti então, Léo.
14: Peraí, fala, Leandro. Fala, Leandro.
21: Ô, Léo, já que acabou o debate Messi maior que Pelé, pergunta pra ele se a Xuxa é melhor que o Messi.
14: A Xuxa é melhor que o Messi? Xuxa ou Messi?
22: Xuxa.
14: Aí, Hilari,
22: o Pelé também acha.
21: Então.
14: Vai lá, Hilari, vai
22: lá, vai. Hilari, volta.
13: Tá bom, tá bom.
14: Se forçar, sai ele, ó. Obrigado, graças! Xuxa! Xuxa! Xuxa! Vai, ó!
22: Na caixa do papai.
13: Tá, tá bom, tá bom. Essa aí cortou. Essa aí é pra cornetear o Brasil. Essa aí a gente corta aí.
21: Se eles cantarem essa música hoje, é muita autoestima.
13: Hoje não dá.
14: Não, abraço, abraço.
13: Adams, bota uma finaleira aí pra nós, Rodrigo Adams.
8: Bem rapidão, aqui um cara tá elogiando o Lelê pelo desempenho dele na Copa em função da língua...
14: Forçaça ele, ó. Obrigado, graças. Xuxa, Xuxa, Xuxa. Vai, ó.
22: Na caixa do papai.
13: Tá bom. Essa aí cortou. Essa aí é pra cornetear o Brasil. Essa aí a gente corta aí.
21: Se eles cantarem essa música hoje, é muita autoestima.
13: Hoje não dá.
14: Não, abraço.
13: Adams, bota uma finaleira aí pra nós, Rodrigo.

0: ter acompanhado todos vocês. E algum tempo atrás o Lelê foi para Londres numa imersão, melhorar seu inglês. Pois bem, Lelê, o que você pode comentar sobre o seu aprendizado? Já fluente? Já tá fluente?
1: Não, não tô.
0: Quais as suas dicas para quem tá aprendendo? Quem pergunta é o Juliano de Joinville.
1: Cara, eu já falei diversas vezes e repito que um dos grandes aprendizados que eu saio daqui é o fato de que o inglês, ele é o contexto, né? Ele não é o literal. Então, se tu chegar aqui e explicar com palavras que não se conectam tanto na cabeça de quem pensa em português, tu passa a mensagem e eles te respondem e vai embora, né? Aí a gente acaba errando palavras pequenininhas. Meu professor de inglês, o Fábio Emerim, que até indico a vocês seguirem ele nas
2: redes sociais. Dicas de inglês.
1: Cara, ele, além dele ser um cara muito inteligente, ele é um cara muito engraçado, ele é um cara muito perspicaz,
2: ele é bom,
1: o jeito que ele apresenta o material dele.
2: Tá, então
1: eu faço duas aulas por semana, mas é que, cara, é que ele me disse o tempo inteiro, Lelê, fala mais devagar. Se tu falar mais devagar, tu vai te expor melhor, tu vai pensar melhor. É porque, cara, sabe qual é que é o grande lance? É que assim, ó, se a gente estivesse aqui numa equipe com americanos juntos o tempo inteiro, talvez a gente teria desenvolvido mais o inglês. Mas como a gente estava numa turma grande de brasileiros, a gente fica, ao natural, falando mais tempo português do que o inglês. Mas, como eu disse, teve vários momentos que eu acabei sendo interpelado por brasileiros falando em inglês, eu respondi em inglês, a gente ficava conversando em inglês até que chegava o cara assim, tá, mas tu é brasileiro? Sou? Ah, então vou falar em português, entendeu? Então acho que isso é uma forma bem prática de mostrar que o inglês, sim, se tu transmitir a mensagem, tu tá certo, tu não precisa falar 100% correta a língua.
2: O sinal bateu 2 da tarde, Lelê, já aproveita e vota pro teu craque do programa.
1: Pô, cara, o meu craque é tu, velho. Meu craque é tu, porque assumir esse posto aí e com os malucos espalhados pelo mundo não é fácil, velho. Não é fácil. Tu foi bem, não tivemos... Tu, como o Léo disse no início, foi o Léo que disse ou foi tu, Anderson? Nós damos a aula sem o professor e tu é o líder. Se tu não ficar te bobeando, nós estamos contigo. Né? E foi muito bem. É isso aí.
2: Obrigado, Lê. Obrigado. Vini Moura.
3: Eu vou... Tô em dúvida, cara.
2: Não, mas agora vota.
3: Ah, tu vai ficar esse estressezinho aí.
2: Não, não,
3: vai
2: é. Fazer... Não, tu não,
1: não, não, última
2: não, não, não, não, não, não, não. É que tem uma regra que o âncora, ele fala que quando chama o cara é pra ir, não é pra ficar enredando.
3: Não, beleza, tu vai me dar uma liçãozinha então.
2: Não, não é uma lição.
3: Não.
2: Eu só pedi pra tu votar.
3: Eu ia votar em ti, mas eu vou votar no Natan.
2: Tá? Não, eu acho que o Natan merece também.
4: É isso aí. Obrigado, velho. Obrigado. Natan. Meu voto é no Enti Gomes, em ti, pela ancoragem e também, né? Porque eu tô aqui na produção, porque tu também me ensinou. E continua me ensinando.
2: Ah, muito obrigado. Ivan, vota, Ivan.
0: Babá ganhou um lolo.
5: eu ia votar no Ivan, mas aliás, eu ia votar no... Eu ia votar no Natan. Não, em mim eu não vou votar, não tem nem dito diretor. Eu ia votar no Natan, mas aí esse papelão, essa mamada de bola que ele deu em ti, perdeu o voto. Então eu vou votar no velho. Aliás, eu vou votar no Adas.
3: Não, mas peraí, tu passou por toda a mesa.
2: Eu ia votar em ti, mas não vou votar.
5: Eu vou votar no Adas, que pela homenagem que nós fizemos aqui na Argentina, vai ele cantando Hilaria. Então eu voto em ti, Adas.
2: Rodrigo Adas, vota.
0: Eu vou votar em ti, Gomes, mas com uma menção honrosa pro mendigo aí, tá desdobrando em espanhol, era só o que me faltava. Vamos jogar ele no litoral catarinense ali com a turma no verão, vamos ver se ele desenrola ali com a rapaziada.
2: Tá, o meu voto é no Natan estreando no Pretinho Básico, muito na obrigado. Produção. Vai fazer mais vezes, tá? Porque em breve vem as minhas férias. Não, acabei ganhando eu, porque eu ganhei o voto do Natan, o voto do Lelê. Não, o Vini ia votar em mim, não votou. É verdade, ganhou o Natan. Parabéns, Natan. Tu és o craque do Pretinho Básico.
3: Bom, o primeiro, sempre, o cara sempre ganha.
2: A primeira vez do cara, se o cara não ganha, porque o cara fez
3: merda. O cara tem que ser muito ruim pra não ganhar no primeiro programa.
5: Mas já te adianto uma coisa. Faz uma cagadinha às 6 horas, já te xingam já. É esse o destaque, então?
3: É que o âncora era teu parceiro.
2: Não, eu acho que às 6 horas volta Alexandre Fetter, que estava em deslocamento nesse horário, então por isso não foi possível, mas às 6 horas volta o titular já. Tudo bom, leva a crer.
3: Mas fica aí na volta, né?
2: Não, fica aí na volta.
4: Até 6h15, 6h15.
2: Não. Essa semana, quem ratear na redação vem pro programa. Tá, 2 horas, 3 minutos, esse foi o Pretinho Básico. A gente volta às 6 da tarde, não sairei como faz o âncora. Tchau.
5: Vai tomar no cabo, Gomes. Vai a merda, Gomes.
3: Vamos dar o pau nesse
5: merda aí, rapaz.
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0: 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Boa tarde pra você. Nova semana está aqui. Segunda-feira, dia 20 de julho, agora 2h09. E o Programa das Minas está no ar para todo o estado de Santa Catarina. Tudo certo, gente? Como é que tá aí no trabalho e em casa? Hoje eu quero falar de um assunto polêmico. Eu quero saber quem nunca passou por isso. Tu tá de boa na tua vida, e aí um amigo fala: amiga, saudades, posso ir na tua casa, a gente se vê? Claro, amigo, vem com todo o amor do mundo, vamos fazer uma janta. E aí ele vem pra fazer a janta, e aí só tu faz a janta, e aí é 3 da manhã e ele ainda não foi embora, e aí tu tá lavando a louça e ele não ajuda. Tem visita que nunca vai embora, aquela que come tudo, a que suja e não limpa nada. Tu já viveu algo assim, Edna? Te deu gatilhos aí? Boa tarde, amiga.
1: Boa tarde, Minas. Boa tarde, Santa Catarina, gente. Eu estou gatilhada agora. Segunda-feira, 2h10 da tarde, entendeu? E hoje a gente quer ouvir as histórias de vocês. A gente também vai aqui fazer um grande exposed. Qual foi a visita mais sem noção que já apareceu aí na sua casa? Vale parente, vale amigo de vários anos, vizinho, histórias de festas de final de ano que sempre rendem e tudo que você pensasse, sabe? Veio aqui, já manda para o nosso WhatsApp. E hoje a Dri Teló já está com a gente. Depois de ter dado um pulinho em Chapecó, vai te contar como participar do PDM. Boa tarde, Dri.
4: Boa tarde, Minas maravilhosas da minha vida. Após Chapecó, voltei para Joinville e eu quero todo o nosso estado participando no Programa das Minas de hoje, tá? Já pode começar a mandar sua mensagem pro WhatsApp de Floripa no 489-9188-1009. Se preferir, manda para Blumenau, para Edna no 479-9249-7153. Aqui para mim em Joinville no 479-9249-6532. Pode ser mensagem de áudio, de texto. O negócio é vem participar e também seguimos com o nosso quadro para desabafos, porque tem uma coisa que parece pequena, mas ficou instalada até hoje. Então agora é a hora de você colocar pra fora, tá? Pode mandar sua mensagem pro Joga do Ar também.
0: Bora começar no YouTube? Atlântida SC. Por aqui, Alex Warren, Favor Dream. A gente já volta, tá? Já vai pensando na tua história e mandando pra gente. Ai, babado forte hoje, hein?

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1: Tá na Atlântida, todo mundo tá ouvindo a melhor vibe do FM. Estamos de volta com o programa das Minas hoje, batendo um papo sobre visita sem noção. Ai, quem nunca passou por essa situação de vir uma visita totalmente inconveniente? Às vezes tu gosta da pessoa, às vezes é uma amiga maravilhosa, um tio que tu ama, mas como visita não sabe se comportar? Manda tua história pra gente, 48991881009, mas já vou falando que pra mim visita boa é visita que traz presente. Eu acho que como uma visita a gente tem que levar um bolinho, um vinhozinho, alguma coisa do tipo, vocês não acham?
2: Eu concordo, total.
3: Concordo.
1: O mínimo, né? Aquela pessoa que chega a mão abanando, assim, não curto. Sabe, sei lá, levar um pacote de leite, uma alguma coisa.
3: Já pedi desculpas, então, pra Fábio e pra Camila, que estive na casa delas esse fim de semana e não levei nada. Amiga, mas assim, ó, convenhamos, quantas horas de estrada que você pegou pra chegar em Chapecó? 10 horas e 40 minutos.
1: Então
3: esse é o presente. Eu acho que em algumas situações tem ali uma flexibilidade de não chegar sem nada, entendeu?
1: Sim,
3: então, quando na tua situação, pô, tu pegou a estrada, tu provavelmente foi de ônibus ou de carro, enfim,
2: foi de ônibus dormindo.
3: Sabe?
2: Dormindo.
1: Vou dizer que a regra...
3: Também quebrou meu argumento agora, que eu falei que era cansativo.
1: É, exatamente. Mas quando é uma visita que não é intermunicipal, tem a obrigação. Se é dentro do município, tem a obrigação de levar uma florzinha, uma coisinha. Oi.
3: Tá. Tirando a tia de São Paulo, que todo mundo tem uma tia, uma parente de São Paulo que traz presente no Natal quando é criança. Então essa tia, ela tem a obrigação de uma vez por ano trazer uma coisinha.
1: A tia rica, né? Todo mundo quer ter.
3: Óbvio.
1: Na verdade, eu quero ser essa tia rica. Um dia eu vou ser a tia rica fala assim, ai, a Marina tá vindo cheia de presente. Ai, que sonho,
2: ai,
1: né, gente?
2: Imagina.
1: Ser essa pessoa, ai, que maravilha. Porém, um presente que você pode levar... Ai, gente, que delícia. Eu tô muito feliz que a gente tá com um parceiro aqui, o Fernando,
3: sim,
1: diretor
3: cara.
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1: 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Mandar um beijo pra Mira, que é a CEO, gente, uma diva que tem essa marca maravilhosa. Um beijo e é um presente maravilhoso. Ai, eu queria um lookinho novo, Dri. Tu vai me dar um lookinho novo quando tu vier me visitar, amiga?
3: Tem que trazer.
2: Cara, tu sabe que dia 12 de outubro eu vou estar aí, né? Eu acho que antes eu
3: que
2: vou estar, mas dia 12
3: vai ter. Por que dia
2: vai
3: 12
2: ter.
3: De outubro?
2: Porque vai ter corrida da Disney e eu vou?
1: Maravilhoso!
2: Parceira oficial. Ouviu isso, pessoal do esporte?
1: Ela tá muito corredora. Vai ter, amiga. Parceria nossa.
2: Gente. Exclusiva, tá?
3: Desculpa, sim, mas que... agora chamou minha atenção. Achei legal.
1: Vai ter, exatamente. Eu tô muito animada pra isso, gente.
2: Dona de meter tudo. Eu vou chorar a corrida toda, porque o meu sonho é conhecer a Disney. Tipo, o meu sonho de princesa, eu vou chorar. E aí, eu vou de certeza, daí eu vou levar... A gente poderia estrear, na verdade, nós todas, a Edna Ferretti, que é corredora também, um lookinho fit dos nossos parceiros no dia 12, juntas.
1: Eu acho tudo.
3: Que legal!
1: Eu acho tudo. Estou animadíssima. Cara, mas isso que eu falei do presente, assim, eu realmente acho importante tu
3: eu
1: levar um presente. Eu realmente acho, assim. Não precisa ser um grande presente, gente.
3: Não.
1: É tipo, convidou pra passar a tarde na tua casa. Pô, leva um pãozinho pra ajudar sabe? Vou levar um pãozinho de trigo. Vou levar um bolinho.
3: Vou levar um refri.
1: Uma
3: caixinha de chocolate.
1: Assim, um salgadinho.
3: Uma coisinha.
1: Não custa muito e ajuda tanto, sabe? Mostra uma consideração. Eu devo dizer que já passei por situações de visitas totalmente inconvenientes, que não só não levavam nada, como não sabiam a hora de ir embora. E pra mim esse é o pior. É o que não sabe a hora de ir embora, né, Dri? Putz, nossa, insuportável.
2: Ai, cara, eu estou aprendendo a ser uma pessoa mais sociável e não tão sozinha como sempre fui, né? Então, eu aprendo muito aqui no PDM. Por exemplo, em levar presente quando vai visitar alguém. Aí eu comentei aqui no grupo agora sobre isso. E elas só riram de mim. Elas não falaram nem que sim, nem que não.
1: Ah!
2: Então, a gente já entende o recado aí, entendeu? Então, eu tô tentando melhorar. É aos poucos que vai. Não. Mas assim, visita que não sabe a hora de ir embora. Cara, eu não sei vocês, mas a minha cara é entrega. Que tipo, se eu não aguento mais, pega e vai embora.
1: Eu acho que tem muitos sinais que entregam, sabe, Edna? A coisa da pessoa começar a varrer, começar a lavar a louça. Pegar e olhar assim, sem querer pro celular. Nossa, já são 10 da noite. A pessoa que finge que tá surpresa. Oh, meu Deus, como passou rápido, já é 10 horas.
3: Mas sabe que eu tava ouvindo vocês falarem e pensei no seguinte, podem me corrigir se eu estiver errada. A pessoa que não tem noção, que é esse tipo de pessoa que, né, não leva um presente, né, a pessoa que não vai embora, a pessoa que tudo mais que a gente falou até aqui, essa pessoa, ela não tem muito sentimento. Então, quando você dá uma de Ingrid Calixto e fala assim, ó, vamos embora que eu tô cansada, a pessoa não vai ficar chateada, gente.
1: Tu acha?
3: A pessoa sem noção, não. A pessoa sem noção, ela é tão sem noção que ela não se afeta com a sem noção unzice da outra pessoa. Não, eu acho que se afeta, tipo, cara, a pessoa se afeta muito quando ela tem um pouquinho de noção. Tipo, ai, caramba, eu tô curtindo aqui, nem vi que tu tava cansada. Ela fica chateada. Agora, aquela pessoa doidinha, ela vai falar, ai, amiga, é verdade, tô indo.
1: Caraca,
3: beijo,
1: é verdade.
3: Um pouco.
1: É verdade, amiga. É que eu acho que, na verdade, são pessoas que pensam em si mesma, mas não se afetam quando o outro também tá pensando em si mesmo. Tipo,
3: não.
1: Ela tá ali até o momento que tá confortável pra ela. Ela nem vai perceber que não tá confortável pra ti. Mas se tu fala, ela fala, ai, tá tudo bem. E eu pensei exatamente no meu cunhado quando tu falou isso. Porque ele pode ser essa pessoa que não vai embora se a gente falar pra ir embora. Tipo, se a gente não falar pra ir embora. Mas se eu disser pra ele, pô, tá tarde, ele não vai ficar chateado. Então, nossa,
3: ele fala, beleza, não é?
1: Ele vai falar, tudo bem. Porque ele também vai ser honesto comigo, se ele não quiser mais. Então, ai, gente, realmente, amiga, agora você tirou...
2: Aí ela veio.
1: Tu veio muito. Tu veio demais.
3: Mindset.
1: Tu veio com o mindset de uma pessoa honesta. Eu sinto, assim, honesta, sabe? Mas isso que
3: Mas
1: a gente
3: sabia.
1: Tava... Diga.
3: Sabia que lá em casa, por exemplo, a gente faz bastante coisa, que a gente tá perto dos 30 anos, então os nossos amigos vão lá em casa, a gente vai na casa dos amigos, e existe uma intimidade legal, entendeu? Por exemplo, às vezes o meu tempo de rolê já deu, mas o tempo de rolê dos meus amigos e do Henrique não deu ainda. Então eu falo, galera, aproveitem aí, apreciem o momento, eu tô subindo. E eu acho que a intimidade, ela proporciona isso, sabe? Se eu falar pra galera, vamos embora, e ainda as minhas visitas lá em casa são tipo de visita que fazem a geral lá em casa antes de ir embora.
1: Ai, que tudo!
2: Ai, que legal.
3: Deixam tudo limpinho, sabe? Tipo, os amigos lá juntam os lixos e tal. A gente tem essa coisa. Mas é uma parada que muitas vezes a gente tem medo de ser honesto. E o ser honesto, cara, vai magoar muitas vezes quem não consegue ter essa sensibilidade de amizade. Porque eu acho que uma amizade verdadeira, ela tá pautada principalmente no princípio da honestidade. Então é esse ponto que você fala, cara, não quero hoje fazer um rolê, não tô bem pra isso, ou por favor, limpem aí o que vocês sujaram. Então seus amigos, eles não vão ficar chateados, sabe?
1: É que quando são amigos, que a gente que escolheu essas pessoas na nossa vida, são pessoas semelhantes, por isso que são nossos amigos, é mais fácil. Mas quando é, por exemplo, família, que são pessoas de gerações diferentes, então tem princípios diferentes, pessoas que não são tão próximas, ai, uma prima de uma prima, aí fica mais difícil, quando a gente não tem essa parada realmente da amizade ali. Porque, por exemplo, eu tenho pessoas na minha família, como eu falei no YouTube Atlântida SC, que é normal pra elas tanto receber quanto fazer visitas surpresas. Tipo, tu recebeu uma ligação, oi, tô aqui na frente. Ou só bater palminha, ô, de casa.
2: Na
1: tô
2: sua
1: aqui.
2: Casa aconteceu.
1: Meu
2: isso?
1: Deus. Já aconteceu várias vezes. E, por
2: na
1: exemplo...
2: Na sua casa?
1: Não, na minha não, da minha mãe. Eu, a minha casa, meu amor, eu percebi hoje que apenas o meu namorado entrou na minha casa até hoje, amiga. Tu tem noção? Apenas o meu namorado. Nem meu pai, nem minha mãe. Ninguém entrou na minha casa. E eu só pensei isso agora, de tipo, meu Deus, nunca chamei ninguém. Porque eu realmente gosto de ficar no meu canto.
2: Diva, na real.
1: Então eu nunca chamei ninguém pra minha casa. E isso me deixou meio... Gente, eu não chamei ninguém na minha casa. nem a minha mãe. Aí me deu um...
2: Amiga,
1: nunca chamei minha mãe.
3: Cara, falando nisso, vamos levantar um questionamento aqui. Como é que é a relação, tipo, do ponto de vista de vocês? Depois que os filhos saem de casa, que no caso nós somos as filhas que saíram de casa, existe um novo formato de relação caseira com os familiares? É normal ir pra casa da mãe qualquer hora sem avisar? É normal ficar não. pra jantar e ficar? Como é que é isso aí, Dri, na tua visão?
2: Cara, coisas a mudam? Minha mãe muda. Primeiro que a casa dela não é minha. Entendeu? Eu respeito as regras dela na casa dela. É do jeito que ela quer. Se eu não gostei de alguma coisa, eu calo bem a minha boca porque a casa não é minha. Entendeu? Eu vou palpitar na minha
3: calo
2: casa.
3: Calo bem
2: a
3: minha boca.
2: Entendeu? É assim. E quando ela vai na minha casa, é a mesma coisa. Ela, tipo assim, às vezes eu preciso de algumas ajudas porque ela é adulta pra Max. Entendeu? Aí, às vezes, ela me ajuda em algumas coisas lá em casa que eu peço, mas a minha mãe, ela não é intrometida. Ela
3: Ai,
2: já foi.
3: Que bom.
2: Só que ela já foi. Só que como ela também não gosta que eu me intrometa nas coisas dela, ela parou. Então, tipo assim, ela vai lá em casa me visitar, ela respeita tudo que eu estou fazendo e o meu espaço, entendeu?
3: Uhum.
2: Tanto que eu trato a minha mãe como visita e ela me trata como visita. Mas se eu quero dormir lá, eu posso. Se ela quer dormir lá, ela pode também.
3: Uhum.
2: Só que sempre avisa. Não chega de surpresa.
1: É, eu acho também que o avisar é sempre bom. Sabe? E a minha mãe sempre foi dessa ideia, assim. Então, eu nunca fui de visitar sem avisar tudo. Minha mãe é assim, bicho do mato também. Tem que avisar com antecedência uma semana antes pra ver se ela quer, entendeu?
3: Uhum.
1: E pronto! E é isso, é o jeitinho dela, entendeu? É, sempre vai ser um pouquinho a nossa casa. Sempre vai ser
2: Sim,
1: um pouquinho a nossa casa. Então, por exemplo, eu chego lá e eu falo, ô mãe, vou dormir aqui hoje, posso? Eu falo um posso, mas é um posso já, tipo, eu sei que eu posso, entendeu? Eu sei que eu posso, que é também...
3: Mas tem educação, né?
1: Mas eu tenho...
2: Isso, claro.
1: Vou dormir, mãe. Tudo bem? Aí ela fala, não, eu vou sair, eu vou trancar, não sei o quê. Ah, tudo bem. Aí eu vou embora, aquela coisa toda. Mas realmente tem que ter um consentimento ali, porque, cara, sei lá, vai que ela quer ficar o dia todo vendo filme e eu tô incomodando lá no meio da sala.
2: A minha mãe, quando não quer, ela fala.
1: Ai, diva.
4: Diva. A minha irmã só aparece lá em casa.
1: Ah, é?
4: Ela, meu cunhado, meu sobrinho, ele só aparece.
1: Só chega.
4: Começa a povoar lá em casa.
1: Começa a povoar. É muito bom, porque tem muita família que é assim. Muita.
2: Sim. E a tua família, como que é, amiga? Edna.
3: Alerta, fala que eu te julgo. Eu vou adicionar ali pra vocês, tá? Chegou um babado forte. Mas a minha família, gente, é assim... Meu pai e minha mãe são muito tranquilos, eles adoram receber visitas, então eles não se importam das pessoas chegarem na casa deles do nada. Eles são assim, e quando eles vão lá em casa,
2: meu
3: eles
2: pai
3: são
2: é
3: as
2: assim.
3: Melhores visitas do mundo, assim. Eu adoro a sensação de quando os meus pais estão lá em casa, que não acontece com frequência. E aí, porque a gente mora longe, mas, cara, é fofinho, assim, porque a linguagem de amor dos meus pais é atos de serviço e presentes. Então, tipo, do nada chega, tem uns negócios na geladeira gostoso, tem um monte
1: delícia.
3: De biscoitinho, sabe? Ai, é uma visita muito tranquila e gostosa, assim. Eles são muito respeitosos. Eu acho legal esse tipo de visita.
1: Ai, com a minha mãe, eu sou uma visita chata, que eu chego pra ela e falo, mãe, faz bolinho de chuva. Mãe, faz aquele bolo de maçã
4: Nossa,
1: que eu gosto.
4: Nossa, minha irmã é bem assim, tá?
1: Ah, eu falo mesmo, porque eu tenho essa licença, entendeu? Conquistei ao longo
2: Isso,
1: dos
2: sim.
1: meus 25 anos.
4: Óbvio.
1: De falar, mãe, eu quero o teu bolo de maçã. Entendeu?
2: Não, e a mãe sabe que sempre que eu vou lá, ela faz o café batido pra mim.
1: Cara, realmente, Certeiro. Quando é mãe, pai, é outro rolê. Temos áudios aqui, bora ouvir nossa audiência.
5: Boa tarde, Minas!
1: Opa.
5: Tudo certo? Aqui é o Luciano, da ilha de São Francisco do Sul.
1: Oh.
5: Então, vou contar um caos pra vocês de visita que nunca mais vai embora. Tem um amigo meu, o Tuca, com a esposa. Então eles foram na casa do maninho, do outro amigo meu, né? Eles, daquele que nunca mais vão embora. Nós temos uma equipe de nunca mais vão embora, mas eles são os campeão. É o Tuca e a Juliana. Aí fomos na casa do meu amigo Maninho, tomamos cerveja, nós já saímos 3 horas da manhã, eles ficaram. E aí eu liguei pro outro dia pro Maninho, e aí Maninho, a festa foi boa, tudo certo? Cara, tudo certo. Pô, a festa foi boa. O Juliano com a Tuca, a Juliana e o Tuca estão aqui, né? Estão aqui em casa ainda. Vamos fazer café pra tomar? Estavam já fazendo café, eles
1: Meu
5: foram
1: Deus.
5: Dormir. Meio-dia acordaram, eles estavam lá os dois conversando para fazer café, para começar a festa de novo ou começar o almoço. Valeu? Nós temos uma turma que nunca mais vai embora, mas são tudo gente boa. Beijo, Minas. Um abraço de São Chico. Dia lindo.
1: Abraço,
5: que
1: querido.
5: Beijos.
1: Um beijo. Gente, que caos.
4: Meu
1: que
4: Deus.
1: Loucura. Imagina, tu vai dormir, tu acorda, ainda tá ali a pessoa. Tá ali. Que coisa doida. Temos mais
3: desespero.
1: Que desespero.
6: Boa tarde, Minas. Beleza? Tudo certo?
1: Tudo certo.
6: Eu não sei se o assunto do programa hoje é esse que eu liguei o rádio agora e ouvi. Né? As visitas não se tocam na hora de ir embora e a gente dá sinais.
1: É isso.
6: quando, né, já saturou, já encheu, eu e a minha esposa sempre dizemos assim quando acontece: amor, vamos dormir que as visitas querem ir embora.
1: Ai, eu adorei!
4: Isso é ótimo.
1: Ai, ele joga a responsabilidade.
4: É, isso é muito bom. Nossa.
2: Já aconteceu, já ouvi essa. Já ouvi essa. Não comigo, porque eu nunca precisei que me mandassem embora.
1: Mas aí quando a pessoa fala assim: não, tá tudo bem. Não, eu não vou embora agora, não. Tá tudo bem, relaxa.
2: Nossa, cara.
1: Aí bate um desespero, certeza?
4: Nossa.
1: Ai, gente, horrível. Mais áudios aqui, bora.
7: Meninas, pra esse problema da visita que não quer ir embora, é usar a frase que meu pai usava: vou dormir porque a visita quer ir embora. Pronto.
2: É, viu? Tá vendo?
1: Meu Deus, mais uma pessoa
4: é uma
1: com essa dica.
4: Nossa.
1: Vou usar. Muito obrigada por essa. Você da audiência, como é que você lida com visita sem noção? Manda pra gente. 489-9188-1009. Vamos com Somber Homewrecker. No YouTube, Atlântida SC, eu vou dar uma olhadinha o que o pessoal tá falando lá. Em fofocas.

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12: Acorde feliz, não porque a vida é perfeita, mas porque reclamar não muda nada. Agradecer muda tudo. Olha só que mensagem forte. Essa é a atitude do vencedor, né? Agradecendo, você passa a aceitar o que lhe é dado e está pronto para agir e melhorar a situação. Você não luta contra algo que já aconteceu. Não perde energia sofrendo, não perde foco justificando e se coloca em direção à evolução, guardando a sua energia para construir soluções e conquistas. Eu poderia dizer que agradecer é o ponto de partida de todas as situações em que nos deparamos. Aloha!

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1: Yeah! Tá na Atlântida, todo mundo tá ouvindo a melhor vibe da FM. De volta com o Programa das Minas, falando de visita sem noção. Você tem alguém na tua casa agora? Precisa de ajuda? Tá, manda um help pras Minas, que às vezes a pessoa tá lá há 3 meses na tua casa, tu não aguenta mais, tu não sabe mais o que fazer pra esse ser humano ir embora e tu precisa de conselhos. Manda aí a tua história pra gente, 489-9188-1009. Aqui temos um não me identifique. Minas, a situação é mais complicada com a família. Tem família que é acostumada com muita gente e outras mais enxutas. Agora o problema é quando uma família enorme vai na sua casa com capacidade para metade. Mas é família do cônjuge e não dá pra questionar. Cara, isso realmente deve ser difícil, né? Imagina, uma de uma família super doidona e aí ele super quietinho, 3 pessoas na família, as pessoas que nem se falam direito dentro da casa. E aí esses mundos colidem e tu vai ter que lidar com esse ser humano.
2: E sempre acontece isso, né? Eu vejo muitos casais que é assim, a dinâmica.
1: Uhum, e vai ter que aguentar.
2: Fazer o quê?
1: É difícil, né? Porque a pessoa gosta. O que foi, Edna, que tá aí rindo horrores, amiga?
3: Esse calma não dá. Gente, hoje é dia do amigo, tá? Um feliz dia do amigo pra todos. E o Cauã fez um post pra aqui, pra Atlântida de Blumenau, que ficou muito bom. E daí ele me mostrou que rapidinho eu caí na risada.
1: Ai, meu Deus do céu.
3: Vão em @AtlântidaBNU.
1: Eu amo os nossos estagiários da Rede Atlântida, só pessoas maravilhosas.
3: Ai, cara, eu amei!
1: Oi, Ingrid, lê aí pra gente mais uma participação babadeira. Conte-nos o que está rolando, porque tem aqui um não me identifique. Sempre que é não me identifique, a gente sabe que é fofocada, né? Então conta aí. Uhum.
3: Já virou tradição isso.
1: É.
4: Que bom que colocaram no início, né? É sempre bom alertar e relembrar. Coloquem sempre no início.
2: Exatamente. Ai, tem um aqui que eu ri muito. Boa tarde, pipoquinhas. Não me identifica, por favor. Minas, eu sou o pior que cachorro. Onde eu deito, eu durmo. Quando eu quero dispensar a visita, eu vou no meu quarto, coloco minha roupa de mendigo, pijama, me deito no sofá e game over. Quando acordo, já foram embora. Sempre funciona.
1: Gente, cara, eu nunca teria essa coragem. Tipo, nunca, nunca. Não, nunca teria,
2: cara,
1: essa coragem.
2: Cara, eu fiquei chocada.
1: Mas eu fico feliz com pessoas assim. Porque tem umas pessoas que são tão folgadas que elas merecem esse tipo de tratamento, entendeu? Ela precisa de uma pessoa tão sem noção quanto ela.
2: Sim.
1: Só que aí, realmente, eu não vou ser esse ser humano. Vou estar deixando pra próxima. Vamos mais uma aqui. Não me identifique. Falando de visitas, eu amo crianças, mas eu não gosto de pais folgados que deixam as crianças fazerem o que querem. Eu e a minha cremosa não gostamos de receber visitas, mas recebemos um casal que era cunhado dela. Era. Aí, a menina parecia um furacão. Compramos uma mesa de vidro. E quando eles chegaram, já pedimos: cuidado com a mesa, tá? Era 1:30 da manhã, a menina subiu na cadeira e virou o vaso de centro e quebrou a tampa de vidro. Moramos em um prédio. Eu recebi até multa pelo barulho e deu muito prejuízo. Resumindo, não chamamos mais ninguém lá. Se querem nossa companhia, vamos até a casa da pessoa ou em um restaurante ou bar. Beijos, Minas. Ótima semana pra nós. É problema. Criança,
2: chocada,
1: realmente é muito difícil quando os pais não têm limite. Porque a culpa é do pai, não da criança. Criança, ela não tem noção.
3: Aí o adulto isso tem que ficar assim, eles estão tentando nos calar, porque não pode falar nada, né? Tem que ficar de boquinha fechada.
1: Gente, que horrível que é, né? Porque daí tu vê a criança sem noção e tu não pode falar nada. E aí tu fica... Cuidado, sai um pouquinho daí, com todo mundo. Cuidado aí, tá? Aquela
3: sai daí!
1: Dá vontade de falar. Ai, desgraça, sai daí, pirralho! Horrível! Eu lembro que no chá de bebê da minha irmã, tava cheio de criança.
2: Uhum.
1: E aí, criança das amigas dela, né? E aí, a minha irmã foi uma hora, um deles tava aprontando, e ela foi e brigou com ele. Na frente da mãe. A mãe ficou gag de la gag. Mas ela brigou. Ela brigou com a criança e eu assim, Carol, tu tá brigando com a criança dos outros. Aí ela assim, ele tá querendo quebrar tudo. E aí eu falei, diva, vou falar o quê?
3: E ela tinha licença poética, também tava grávida na época.
1: Tava ali com 9 meses, tem que aguentar criança pirralha incomodando.
2: Não dá.
3: Deu uma de Suzana Vieira.
1: Deu, ela deu. Não tem como, gente. Às vezes realmente dá uma revolta no nível que não tem como. E eu acho que indireta não funciona, porque criança é criança. Criança realmente precisa de um pai ali com noção, sabe? Pra que as coisas deem certo. Eu sou a maior fã de... Eu ia falar Pet Place, mas não é Pet Place. É o das crianças. Não do cachorro, o Playground. O da criança, não do cachorro. Que daí tu vai no restaurante, tu joga as crianças lá e elas ficam lá.
2: Ah, aquilo lá é ótimo. Mas, meu Deus, tem umas crianças também que até lá...
1: Até lá elas fazem caos, uhum. Né? Meu Deus, mas daí é problema da moça que cuida. E é isso.
4: Será que às vezes... Porque, assim, tem o ponto do pai e da criação, né? Do pai e da mãe. E tem, às vezes, é só a criança mesmo que é assim. O pai e a mãe, eles tentam, mas do nada é a criança. Entendeu? Ai, que tem uma personalidade diferentona ali no meio.
1: Pô, mas aí é função do pai segurar.
2: É, dá limite.
1: Tipo, dá limite, sabe? É o mínimo. Eu vi uma história, gente, que eu fiquei chocada. Que era uma moça contando, ela super natural, falando que ela foi madrinha de casamento de uma amiga dela, a melhor amiga dela. E aí, a filha dela foi a como é que é?
4: Daminha de honra, né?
1: Daminha de honra, que leva o aliança e tal. E aí, ela foi, levou a aliança. E aí, a menininha não queria sair dali da frente com os noivos. E aí, a mãe, tipo, vem, Marianinha, vem, Marianinha, vem. E aí, a Marianinha não queria, ficou lá. E aí, ela ficou lá o casamento inteiro. Porque a mãe não foi buscar pelos braços.
2: Meu Deus.
1: Ela falou, o que eu posso fazer se eu chamei e ela não veio? Pois vá... pegar no colo
4: vai,
1: e tirar a criança
4: muda.
1: Ou seja,
4: aí faltou uma cerimonialista pra pegar essa criança e levar lá pra trás, né?
1: Ou seja, todas as fotos do casal no altar tem a menina.
4: Nossa,
1: olha que absurdo, gente. E aí ela falou assim, não, mas o pessoal da internet veio, depois ela fez um pronunciamento, né? O pessoal da internet veio reclamar, mas fiquem sabendo que a minha melhor amiga adorou que a...
2: Óbvio
1: que ela vai falar isso, né? Ela não vai dizer, pô, tu é sem noção, né?
2: Ai...
1: ter deixado a Marianinha ali, né? Ela não vai falar isso, ela não vai ser desrespeitosa com a criança, não vai fazer isso, mas saiba que ela não gostou, não tem como.
2: Cara.
1: A pessoa
4: gente,
1: não gostou.
4: Falando em deixar, esse final de semana, e aliás, essa semana a gente vai ter um programa especial de filhos ou não filhos, né? Mas eu vou trazer pra vocês uma fofoquinha que eu presenciei. Estávamos lá em Balneário Camboriú e tal, eu e o Rafa, e aí o Rafa foi pra um outro hotel diferente, eu fui com ele pra ele fazer o check-in e depois nós irmos jantar. Aí tinha uma família, né? Um pai, a mãe e um filho. Aí, o pai desta criança perguntou pro cara da recepção e falou assim, será que vocês têm babá aqui no hotel? Ou alguém que você conhece? Porque eu e minha esposa, a gente quer sair, curtir a noite de Balneário Camboriú e a gente queria deixar nosso filho, tipo... Cara, a gente se olhou e falou assim, gente, não tenham filhos. Cara, tu vai deixar com pessoa que tu não conhece.
2: Não.
4: Aí a criança se emburrou. E a criança que tinha noção. Essa criança vai ser uma visita boa no futuro. Porque
1: vai,
4: a criança falou assim... Ai, mãe, eu queria tanto que vocês se divertissem, mas eu incomodo, né? Dava pra, tipo, pode me deixar em qualquer lugar, num plane, num, qualquer coisa. E eu assim, ó, cara, sério, com vontade de explodir, assim, de evaporar da face da terra.
1: Tadinha da criança.
4: Sem noção, né, gente?
2: Nossa.
1: Acontece.
4: Também tem dessas.
1: Gente, sem noção.
4: Acontece.
1: Faz criança também, né? Infelizmente, eles também têm
2: esse poder.
1: Super poder.
4: Eles estão por todos os lados.
1: De fazer criança. Vamos julgar a nossa audiência?
4: Cara, ó, diga. Que o João mandou, referente a crianças, antes de julgar, tenham.
1: Tá, amigo.
4: Tá bom.
1: Mas
4: lacrou.
1: Mas aí, realmente, é uma questão de pega no colo e tira dali, sabe? A maioria
4: Exatamente.
1: Das vezes é só pegar no colo e tirar a criança, entendeu? Só isso. Vamos julgar nossa audiência, bora.
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4: Então tá, vamos lá. Beleza, ok? Vamos lá, minas. Oi, boa tarde, tudo bem? Babado hoje, tá? Sobre o programa das minas, o tema de hoje, não me identifique. A minha sogra e meu cunhado de 8 anos foram para Portugal e voltaram depois de 3 anos. Ela está passando uns 3 meses em nossa casa. Minha mãe está com depressão e também está passando uma temporada lá com os dois cachorros dela. A casa é pequena, tem apenas 2 quartos. Era apenas eu e meu marido e meus bichos. 2 gatos, 1 hamster e 3 cachorros. Então a família já era grande em um espaço pequeno. Acho que cheguei no meu limite, pois queremos receber bem e agradar, mas a falta de privacidade faz falta. As pequenas coisas do dia a dia, como bagunça e o barulho, acabam incomodando. Nesse meio tempo, ainda meu cachorro acabou morrendo por um acidente. Estou esgotada emocionalmente. Amo elas, quero ficar perto, mas quero meu espaço. Já iniciei meu tratamento para a saúde mental. Como vocês reagiriam com isso, Edna Ferretti?
2: Cara, que história, hein? Que história.
3: Eu acho que você já fez muito e nesse rolê todo, você também precisa ter compreensão consigo mesma. Então, se você já chegou no seu limite, você já reconheceu isso, não quer dizer que o fato de você se posicionar agora e falar com carinho para essas pessoas que também falam com carinho com você, porque pelo que eu percebi na história, elas não são visitas ruins, elas são pessoas legais. Então, elas vão entender o teu lado, porque provavelmente a tua sogra e a tua mãe, elas também já tiveram a própria família, também em alguma temporada tiveram uma esposa ou um marido. Então, você conseguir chegar e trazer, assim, momentos diferentes para as duas, como você está se sentindo, como você precisa do seu tempo agora, do seu espaço. Vai ser difícil, vai ser meio desgastante, mas eu acredito que não vai ser um fator determinante para acabar com a relação de vocês, você escolher estar um pouquinho mais na sua casa. Porque realmente, gente, estar em casa com um monte de gente, não, você não descansa, entendeu? E já faz um bom tempo que você está ajudando todo mundo, agora pega esse espaço pra ti de novo e elas vão conseguir se reestabelecer, porque daqui a pouco quem vai estar precisando de ajuda é você.
4: Muito bem, Ingrid, o que você acha sobre?
2: Eu acho que às vezes nessa situação, dar limite ali, não é tu ser uma má pessoa e tal, é só entender que é o teu momento e que tu precisa se respeitar também um pouco. E eu acho que tem uma coisa que é muito importante a gente observar, que às vezes as pessoas ficam lá e elas não estão se mexendo pra tomar um rumo, pra fazer uma nova coisa. Às vezes a pessoa fica ali e nem percebe que ela precisa, na verdade, sair. Aquilo lá é a sua casa, no final de tudo. Então, eu acho que tem que observar isso também, sabe? Eles estão se movimentando pra, pô, seguir a vida deles, o rumo deles.
4: Entendido, Marina Soares. O que você pensa sobre essa situação?
1: Gente, eu tava fazendo a conta aqui de quantas pessoas tem. Tem 5 pessoas, 5 cachorros, 2 gatos e 1 hamster numa casa que era pra ter 2 pessoas.
2: Meu Deus.
1: Olha o caos que está acontecendo na vida desta mulher. É totalmente compreensível tu tá doida. Até porque, pra mim, visita de 3 meses não é visita. 3 meses você está morando na casa de alguém. Eu acho que assim, passou de 1 mês, não é visita, entendeu? Mesmo que, veio de Portugal e tal. Pá, gente, se tu não tem condição de tu ficar numa área reservada tua, eu acho que não faz sentido, sabe? Fazer esse caos na vida da pessoa. Eu acho que realmente tu tem que se posicionar ali, claro, com amor, com carinho, mas tem que se posicionar pra tu voltar a ter o teu canto. Nossa, que tortura. Que tortura não ter o teu próprio canto. Ai, não, Dri.
3: Atualiza horrível. A gente depois, hein?
1: Por favor.
4: Total, porque até assim, ela começou o tratamento dela, só que com a loucura que tá em casa, vai ser muito difícil ela melhorar, se permanecer dessa maneira, sem posicionamento, sabe?
1: Claro.
4: 3 meses já não é visita mesmo. Então, assim, é necessário que você tenha o seu espaço com o seu marido, com a sua família, com quem você quer. Tipo, não dá pra morar junto assim, né?
1: Não,
3: então,
1: dá.
3: Acho Audrey, e uma sugestão também pra ela, né? Tipo, você fala com a sua mãe e o seu marido fala com a mãe dele. Faz isso, entendeu? Não faz isso por ele. Pede pra ele, conversa, explica.
4: Exato.
3: E deixa ele se resolver com a família dele e tu se resolve com a tua.
1: Perfeito. Bem simples. Bem simples. Vamos resolver isso aí. Amiga, conta pra gente depois se tu conseguiu,
2: nossa,
1: tá? Porque realmente, difícil. Com essa a gente fecha o nosso programa das Minas dessa segunda-feira. Valeu, Ingrid.
2: Valeu, beijos, Minas, beijos, Santa Catarina. Me sigam lá no @IngridXCalixto.
1: Beijo, Edna.
3: Beijo, Minas. Agora bora de Vibe Atlântida aqui pra todo o Vale do Itajaí e lá no Instagram em @EdnaFerrete. Beijo.
1: Tchau, Dri.
4: Beijo, gatinhas. Amo vocês, tá? Tô lá no @Dritelon, @Atlântida Joinha, agora com o Vibe pra Joinville região. Até amanhã.
1: Bora encerrar com musiquinha Airplanes. Essa é boa demais. Eu tô no Instagram, @Marina.Soares. Até amanhã. Tchau.

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1: Fala galera, muito boa tarde. Você tá na Atlântida, a rádio das nossas vidas. E começa agora o Vibe Atlântida com o melhor da música pra te acompanhar nessa tarde aqui, direto de Chapecó, pra toda a região oeste de Santa Catarina, pro noroeste do Rio Grande do Sul, sempre no oferecimento do Pátio Shopping, mais pátio pra viver tudo de novo. Boa tarde, Matheus.
4: Oi, Ju, boa tarde pra você e, claro, pra todo mundo que tá na audiência junto com a gente aqui na Atlântida. Boa tarde musical aqui da rádio da sua vida. Começou com tudo e é justamente isso que a gente vai fazer agora. Então aumenta o volume, que a playlist é por nossa conta.

0: Atlântida, a melhor vibe do FM, vai para a primeira pausa do Vibe, mas é rapidinho, já já estamos de volta.
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7: Um pedal legal, seguro e tranquilo começa antes mesmo de você subir na bike. Planejar o trajeto é um hábito bem simples, mas que faz tanta diferença. Hoje, existem vários aplicativos que ajudam a encontrar rotas com ciclovias, ruas menos movimentadas e caminhos mais seguros para pedalar. Alguns deles mostram até o nível de dificuldade do percurso, com informações sobre subidas e descidas. Isso permite escolher trajetos mais adequados ao seu preparo físico e evita aquela surpresa no meio do caminho. Além disso, sempre que possível, prefira rotas com estrutura para ciclistas. Quando você já sabe para onde está indo, o pedal fica mais leve, organizado e muito mais agradável. Agora conta pra gente, qual é a sua rota favorita da vida?
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0: 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De volta ao Vibe Atlântida na 99.3, acompanhando a galera no corre-corre desta tarde, né, Matheus?
9: Com toda certeza, Ju. E lembrando que lá no atlantidasc.com.br você confere todas as informações sobre cinema, mundo da música e as dicas e críticas do que está rolando nas telonas. Então fica aí a dica para você aproveitar, enquanto tá curtindo uma música, também acessar aí um conteúdo de qualidade. Mas, Ju, o assunto aqui é música e a gente quer agora a próxima playlist, não é?
0: Já tá preparada, Matheus, então vamos nessa!

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0: nossas vidas, agora indo pra mais uma pausa na nossa programação musical, mas logo logo a gente volta na melhor vibe do FM. Não saia daí, hein?
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0: Estamos de volta no Vibe Atlântida, aqui na Rádio da Sua Vida, tarde cheia de compromissos e a gente acompanhando tudo, Matheus.
10: Acompanhando tudo e, claro, produzindo conteúdo pra você lá no Instagram, @atlchapecó, sempre com dicas especiais dos nossos parceiros, o que tá rolando nos bastidores aqui da Rádio da Sua Vida.
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0: 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Estamos de volta no Vibe Atlântida, aqui na Rádio da Sua Vida, tarde cheia de compromissos e a gente acompanhando tudo, Matheus.
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0: biscoitinho lá no Insta da Atlântida, hein?
1: E é o que a gente espera da nossa audiência também. Fica aí o convite, se você ainda não segue a gente, @atlchapecó, é só seguir, tá bom? E é claro que a gente dá sequência agora ao Vibe com mais música boa.
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3: Bora pra mais um show do intervalo. Fique na sintonia porque já já a gente volta com o nosso último bloquinho cheio de música boa pra você.
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1: O Vibe Atlântida tá de volta, já na reta final do programa de hoje, né, Matheus?
2: Falta pouco, Ju. Falta pouco pro fim do expediente, mas enquanto isso, a gente, claro, ainda tem música boa pra você curtir e aproveitar aqui nas ondas da Atlântida 99.3 de Chapecó para o Grande Oeste. E agora não será diferente. Vem música boa por aí. 1, 2, 3, 4.
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0: porta pra você voltar mais vezes. Beijo. Essa noite foi maravilhosa.
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0: Vibe Atlântida de hoje fica por aqui. Daqui a pouco você acompanha Desprogramados para todo o estado, né, Matheus?
1: Com toda certeza. Fica aí a dica para você continuar na audiência junto com a gente. E a gente sempre, claro, se encontra no Cafezão a partir das 7 horas da manhã. Super beijo e tchau, tchau.

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6: Muito bem, 5:10 nesta tarde de segunda-feira, início da semana, 20 de julho de 2026. O que acontece é que Porã está de férias. Porã estando de férias, decidimos que esta semana faremos um Desprogramados Musical. Portanto, a partir de hoje até sexta, das 5 às 6, teremos música por aqui. Playlist Desprogramados. Assim ficamos combinados, ok? Não estranhe, na semana que vem tudo volta ao normal. E afirmo aqui, Porã de férias, é melhor que assim seja. Vamos partir com a playlist do Desprogramados aqui na Atlântida. E tudo começa com Jack Johnson.

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0: Hoje a maior competição de futebol do planeta mobiliza torcedores em todos os continentes e atrai a atenção de bilhões de pessoas. Mas o início foi bem mais modesto. A primeira edição, realizada em 1930, no Uruguai, contou com a participação de apenas 13 seleções. Na época, viajar entre os continentes era um desafio. Muitas equipes europeias precisavam enfrentar longas jornadas de navio e outras decidiram nem participar. Mesmo assim, o torneio marcou o início de uma tradição que se transformaria em um dos maiores eventos esportivos do mundo. Uma história que começou pequena e ganhou dimensões gigantescas ao longo das décadas. 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
14: Eu fico com a pureza da resposta das crianças.
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5: Olá, olá, olá, olá, bom fim de tarde, amiga e amiga ligados na Atlântida. Estamos chegando neste fim de tarde de segunda-feira para fazer o Pretinho Básico. Quero saber o seguinte, vocês me escutam muito bem?
6: Sim!
5: Mas com delay, sem delay, como é que a gente está?
6: Sem delay, eu acho.
7: Não, não sei, aí, como é que tá?
6: Como é que tá chegando aí?
5: Eu tô num lugar muito, muito... Como é que eu vou dizer isso pra vocês, assim? Muito, muito inusitado. Isso, muito inusitado. Então eu precisava saber, cara, como é que as coisas estão acontecendo neste momento pra vocês aí. Porque pra mim aqui
8: tá tudo parecendo bem. Alexandre?
6: Tá no banheiro, Alexandre?
5: Como é que
6: estamos
5: aí? Tudo bem?
6: Tudo bem, tudo bem.
5: Tudo bem, tudo bem.
6: Não ouço vocês muito bem. Por que que não ouve muito bem, Alexandre? Por quê?
5: Porque eu tô com o meu retorno baixo aqui. Dá-lhe mais, fala mais um pouquinho comigo aí.
6: Oi, oi, oi, oi, falando pra teste, um, dois,
5: Alexandre,
6: oi, Alexandre.
5: Alô, alô, alô.
8: Alexandre, tá
5: fazendo cocô? Alô, alô, alô. E aí? Tá fazendo cocô? Não, cara, eu tô em férias, na verdade, cara. Eu tô em férias e tô aqui. Com saudade de vocês. Já com saudade de vocês, eu não posso ficar um dia longe desse negócio aí, rapaz. Quem é que tá na mesa? Me ajuda aí, Gomes. Neto Fagundes, eu já vi que tá.
9: Alô? E aí, meu querido?
5: Fala, meu compadre, como é que nós estamos, meu compadre? Tudo bem?
9: Jóia, tudo jóia, tudo jóia.
5: Coisa boa, meu compadre.
9: Tu não tá em Porto Alegre?
5: Não, cara, não tô em Porto Alegre, infelizmente.
9: O trânsito tá uma loucura aqui em Porto Alegre.
5: Tá brincando, cara, é mesmo? Tá chovendo ainda?
9: Chovendo, chovendo.
5: Pá, cara,
8: tu já tinha visto?
9: A parte boa é.
8: Já tá vendo o Neto Fagundes, Feta?
5: Não, cara, ainda não, porque não mandaram o link da live pra mim ainda.
9: Tá chegando, tá chegando. A tua cara tô... na live tá de quem não tá me vendo mesmo.
5: Tô pacientemente esperando aqui, cara. Mas tu não tá me vendo na live,
9: tô
5: cara.
9: Tô sim, pô, cara. Não, nós botamos uma foto tua. Tá bonito?
5: Tá, que bom. Quem mais tá aí, Gomes? Me fala quem mais tá aí.
6: Vini Moura.
5: Vini Moura! E aí, Vini?
6: E aí, Alexandre, tudo bem?
5: Tudo bem? Tudo bem,
6: querido. Ah, coisa boa.
5: Tudo bem, saudade de ti. Além do Vini Moura...
6: Nossa dupla norte-americana.
9: Cara, você, esse visual Lele que os guris estão... Os guris estão num visual, assim, daqueles que o cara para e diz assim... Faz uma foto agora aí, vou registrar essa passagem rápida pela Copa do Mundo. E tô indo.
5: Não tão rápida, né? Não tão rápida.
8: Já, como diz a veia do Titanic, né, Tô? Já faz 84 anos!
10: É, e nessa imagem do PB das 18, nós temos a vantagem de que o sol já está no outro lado,
9: tá,
10: né?
9: Lindo,
10: aí a gente realmente tem a luz muito melhor para a ilha de Manhattan atrás da gente. Fica muito mais bonito, né?
5: Ah, coisa boa, cara, coisa boa. É verdade, cara, é verdade. Quem mais tá aí além do Adams, do Gomes, do Léo? Do Léo não tá, né?
6: Não, hoje não.
5: Problemas. Tá, hoje não. Mas então, Gomes, outra coisa que faltou pra mim, Gomes, também foi os nossos queridos parceiros comerciais do início do Pretinho Básico. Não veio.
6: É pra tá tudo no teu e-mail, Alexandre.
5: É pra tá tudo no meu e-mail.
6: O Natan te encaminhou, Mas na dúvida eu posso encaminhar também.
5: Pois é, não tá aqui mesmo, cara.
6: Na dúvida de última hora.
5: Tá todo o conteúdo, mas não tá o principal, né, cara?
6: Agora te mandei a foto de bate-pronto pra gente não perder tempo. Eu vou tentar
5: no
6: achar
5: o WhatsApp,
6: arquivo.
5: A foto de bate-pronto?
6: Mandei no WhatsApp e no e-mail agora. Tem tudo aí, Alexandre.
10: Boa, então, não, mandou tá, pelo correio.
5: Aqui no meu WhatsApp a foto dos nossos queridos parceiros comerciais Telegrama. Do Pretinho das 6 da tarde. 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Mesmo com este trânsito, aliás, com este trânsito, nada melhor. Que o cara tá bem tranquilo, embarcadinho ali no 99, sem estar se estressando com o negócio. Essa é a real.
6: Coisa linda.
5: Coisa linda.
6: Muito obrigado.
5: 1, 2, 3, 4, 5, 6, 7, 8. Tô colocando a senha do negócio aqui. Pô, falei no ar a senha ou não?
9: Aham. Uhum. Falou. Ah,
5: mas não tem problema.
10: Essa senha não é nada criativa, né?
6: Era não, é. Que é. Porque se...
9: Ninguém ia tentar essa.
10: Tu tem essa aí, tem imagem que o pessoal descobriu mesmo.
8: É, a do Lelê é linguiça. A do Lelê é linguiça com ovo, arroba 171.
5: É. Arroz de linguiça
10: do nego velho.
5: Arroz de salsicha. Deixa eu ver se eu consigo entrar na live com vocês aqui agora. Só um pouquinho.
9: Adulino, tá, é, caras. 1, 2, 3, 4, 6.
5: Só um cara, pouquinho,
9: por quê? Só pra dar uma enganada no pessoal.
8: Pô, e pior que faz sentido pra caramba. O cara nunca vai dar esse tiro aí.
9: 1, 2, 3, 4, 6.
5: Gomes, o link pra live ainda não chegou, tá?
9: O quê?
5: O quê? Tá louco? O quê?
8: É, eu e o Lelê estamos levando. Chega na quarta aí.
5: Ah, tá. Não, tá não, então tranquilo.
9: Ah, é? Chega na quarta.
5: A gente aguenta, a gente.
8: Olha, vai desocupar e vai levar.
10: Eu não quero dizer nada pra vocês, tá? Mas, de repente, talvez a gente não chegue na quinta, tá? Na quarta.
5: Como
10: pra trabalhar
5: assim,
10: na quinta.
5: Lelê? Mas, Lelê, eu tô
10: avisos...
5: contigo no Discorama quinta-feira, Lelê.
10: Avisos. Oba!
6: Que oportunidade, hein?
9: Foi pra mim.
6: Que privilégio.
10: Alexandre, é que está pipocando nos celulares de todo mundo e já nas redes sociais avisos de tempestades severas em Nova Jersey amanhã. Né? É, durante o dia inteiro.
8: Não.
10: E isso pode complicar o tráfego aéreo. Né?
5: Ah, não é possível. Sim, pode não, muito, não. Claro que sim, muito.
10: Sim,
5: muito.
10: Não, é que aqui, quando eles sabem que tem uma quantidade de raios acima do normal, eles mandam ficar em casa.
9: Cuidado de quê, cara?
10: Raio! Né? Então, ele, os avisos são bem consistentes, assim. O nosso voo está programado para amanhã às 8h30 da noite, né?
8: Daqui, 9h30 no Brasil.
10: Isso. Então vamos ver, se a gente não conseguir levantar... Ai, não dá,
9: mas o mais importante é levantar quando dá pra levantar.
10: Né? Ah, isso é verdade, nego, velho.
9: Espera, fica calmo aí que vai voltar.
10: Ontem, por exemplo, os argentinos tentaram levantar a taça e não conseguiram.
9: Não deu.
5: Né? É, tava não muito deu. Pesada pra eles, né, cara? E jogaram sem o Messi também, né? Infelizmente, Messi não
10: entrou. É, brabo isso, ficar fora da final, né, cara? Bravo, é um baita desfalque mesmo.
5: Verdade, cara, verdade.
10: Dá pra entender.
5: Ô, queridos, o que vocês acham, então, da gente dar-lhe aqui nos destaques
8: aí, Alexandre.
5: 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Vamos dar aqui então, hoje o nosso aniversário de 20 de julho, o aniversariante é Rafael Ponciano. O Rafa Ponciano é papai da Juju de Curitiba, fazendo 44 anos, o Rafael Ponciano, ele é vendedor. Muito bem, Rafael Ponciano,
9: eu sou fã,
5: parabéns.
9: Fã de vendedor.
7: Ah, porra, que confusão que eu fiz, cara. Eu tava, me linkei com os aniversariantes do dia e eu fiquei assim, quem é esse cara?
5: Se nunca ouvimos falar do Rafael Ponciano famoso, mas ele talvez não seja tão famoso. Ele é famoso por ser pai da Juju.
7: É isso.
5: Tá bem. Nos destaques do Pretinho Básico, o primeiro destaque fala de Galvão Bueno.
9: Acabou, amigo.
5: A lenda Galvão Bueno acena
9: pra nós
5: para nova função na Copa do Mundo de 2030 após um pedido especial do seu amigo Fausto Silva. Abre essa manhã, Rafa Gomes.
6: Galvão Bueno foi homenageado ontem no SBT, logo após a final, ele narrou a final. E aí depois veio uma homenagem para ele, ele que durante essa Copa entrou pro Guinness Book, né, como o narrador que mais jogos narrou na televisão em Copas do Mundo. São 154 jogos em 14 Copas diferentes. E aí fizeram um vídeo lá com homenagens, tinha o Tino Marcos, homenagem? O Arnaldo César Coelho, homenagem.
9: Ah, que susto.
6: O Mauro Naves, o Ronaldinho Gaúcho, o Kaká, uma galera fazendo homenagem. E um dos últimos recados ali era do Faustão, dizendo: olha, meu amigo Galvão, eu preciso te dizer uma coisa, que eu tenho certeza, te conhecendo, conhecendo a tua saúde e a tua ânsia de trabalho, eu gostaria muito que tu trabalhasse em 2030 ainda. É muito... porque o Galvão anunciou oficialmente que não iria mais narrar. E o Galvão estava, inclusive, não querendo mais participar de Copas do Mundo, assim. E aí, depois que o Faustão falou, pessoas próximas a ele diziam: ó, pode ser que o Galvão não vá narrar, mas talvez ele possa ser comentarista, talvez ele possa apresentar um programa na Copa.
9: Acho que não consegue, cara. Vai querer narrar. Se ele vai estar lá, ele vai narrar.
11: Eu também acho. Cara, eu acho que ele tomou essa decisão de falar no ar da maneira que ele falou, muito em função do fracasso que foi essa Copa do Mundo em termos de estrutura para comunicação, sabe?
6: Tu acha que ele tá velhinho?
11: Cara, eu acho que ele sofreu muito, assim como o Pedro Ernesto sofreu aqui em algumas questões, Rafa. Para ter uma ideia, ontem, gurizada, teve profissionais de imprensa que levaram mais de 2 horas para entrar no estádio, num sol, uma temperatura assim de sensação térmica perto dos 40 graus, sabe? Uhum. Entre eles, pessoas idosas, como é o caso do Galvão, cara. Sabe? A logística da Copa do Mundo nos Estados Unidos, ela foi muito ruim para quem foi trabalhar, para quem estava aqui, não só trabalhando com comunicação, mas ontem nessa fila, para vocês terem ideia, estavam os dançarinos do show do intervalo, os voluntários, o pessoal que ia trabalhar nos bares. Foi uma entrada assim, olha, gente, que eu não quero usar um exemplo e dizer: ah, isso parece tal coisa, porque talvez essa tal coisa que eu vou falar vai acabar ofendendo uma série de pessoas que tentam dar o seu melhor com muito menos recursos do que a FIFA.
6: Foi amador.
11: Foi muito amador.
10: Sério, gurizada, é porque ontem quando a gente chegou, a gente saiu muito cedo do hotel, né? O jogo era às 3 da tarde daqui.
11: Nós saímos 15 para as 9 da manhã do hotel.
10: Saímos 15 para as 9 do hotel, como a gente geralmente faz nos jogos aqui em Nova Jersey, tá? A gente tem um trajeto ali de, sei lá, 30 minutos até o estádio, chegamos ali e tal. Só que quando a gente viu a fila, a gente não acreditou. E aí a gente foi passando pela fila até chegar no fim, porque não tinha ninguém da FIFA organizando a fila. As pessoas se organizaram num sentido que, como se fosse um caracol, entendeu? Era uma fila que ela ia fechando, fechando, fechando.
11: Era isso.
10: E aí a gente foi indo, e era engraçado porque tu ia indo pela fila e tu ia vendo pessoas de diversos veículos de comunicação.
11: Galvão.
10: Não só do Brasil, mas do mundo inteiro. E tu via que eram pessoas, assim, da primeira linha de apresentadores, por causa da roupa, ternos, né, mulheres já bem vestidas, com toda a maquiagem feita para uma transmissão de final de Copa do Mundo. Então tu vê todas aquelas pessoas ali, de empresas que pagaram os direitos de transmissão. Isso é muito importante.
11: Eu acho que
10: se essas pessoas estavam ali, é porque as empresas pagaram o direito de transmissão. E tu ter um acesso que demora mais de uma hora e meia, 2 horas, alguma coisa está errada.
11: Isso é muito importante falar. Às vezes a gente não tem essa percepção. A Copa do Mundo é um evento privado. Ela é um evento de uma empresa. A FIFA é uma empresa. O futebol é do poder da FIFA. E as empresas como o Grupo RBS e outras tantas empresas, inclusive a empresa que o Galvão Bueno trabalha agora no SBT, todo mundo pagou muito dinheiro para estar aqui. E tu não ter uma estrutura adequada para exercer teu trabalho, todos nós já passamos em algum momento por isso. O Neto nos shows, o Fetter com anos de estrada no rádio também, a gurizada que faz shows aí em comedy clubs, em teatros, todo mundo já passou por uma estrutura ou outra que não era o adequado para desempenhar a tua melhor função. Mas aqui, cara, de verdade, eu e o Lelê, a gente foi
10: em
11: 6 cidades diferentes.
10: Seis.
11: E, assim, ó, cada uma pior do que a outra.
10: Tem um cara que estava nessa fila. Eu vou citar só um nome que estava nessa fila ontem, tá? Porque eu, por exemplo, minha primeira Copa, eu sou um peão. Tá tudo certo se eu tivesse ficado 2 horas. Perfeito. Mas o Denilson. O Denilson.
9: Júnior.
10: O Denilson é um comentarista.
11: Maestro Júnior também estava na fila.
10: Só que isso, Júnior, esse cara, eles são legendas do futebol. São lendas do futebol. E eles estavam executando seus trabalhos como comentaristas. E estavam nessa fila.
11: Então eu acho que o Galvão Bueno, o discurso dele no final é muito do coração, mas muito de quem tá puto dos cornos.
9: Cansado.
11: Isso. Se
9: tipo Alexandre.
11: Chateou muito com a situação.
12: Não, pera aí um pouquinho. São motivos diferentes pro cara estar cansado.
9: Tá, Galvão,
12: se alguém encher o saco dele, interromper ele, ele manda sair fora
7: mas
12: da
7: ele,
12: cabine.
7: Ele brigou com o pato.
12: Né? Tá, brigou com o pato, mas porque ele também quis se meter de ganso a pato. Né?
9: Ele já pagou o pato.
12: É, o pato ele falou pra ele, Galvão, me desculpa, mas esse negócio eu conheço lá de dentro.
9: E não tem como demitir o pato, né?
12: Não tem, né, cara? Até porque ele é herdeiro do SBT.
9: Exatamente.
10: Né? Quem é que paga o pato depois?
12: Quem tá pagando o pato é a Bravanel, né? Se ele é funcionário do SBT.
10: A tesouraria do SBT.
7: Mas vocês viram o que ele falou pro Galvão depois do jogo?
9: O quê?
7: Quack!
9: É um imbecil. A cara de não ter descoberto do cara.
11: Ô, Fetter, mas tu que é um cara que, pô, viveu alguns anos aqui nos Estados Unidos e tu sabe, assim, tu sempre foi um entusiasta de falar de como eles produzem o entretenimento, a logística das coisas, as coisas que dão verdade, certo, né? Todas as vezes que a gente conversa, cara, eu tô saindo daqui muito decepcionado com a Copa do Mundo que a gente viveu, viu? Em termos de estrutura.
12: Adam, você sabe que eu tenho uma teoria sobre isso, cara. Eu já conversei isso com algumas pessoas que fazem entretenimento, inclusive algumas delas estão aí ou estavam aí. Cara, é que futebol não é basquete.
11: É verdade.
12: Futebol não é show de música. Futebol não é Broadway. Cara, tem uma dinâmica do esporte que ela começa no transporte que vai tirar o cara de casa para levar até o estádio. E talvez isso tenha faltado nos Estados Unidos para a Copa, cara.
10: Ontem, Fetter, ontem tem um fator pitoresco da final que é o seguinte: a gente já sabia que isso ia acontecer. Quando a Argentina foi disputar a semifinal com a Inglaterra, a gente já sabia. Se a Argentina passar, tem dezenas de rádios argentinas que têm credenciamento, pagaram pelos direitos de transmissão de rádio e vão ter direito às suas cabines. Se a Inglaterra passar, não vai ter rádio.
11: Não, tinha só a BBC com uma estatal,
10: tá,
11: né?
10: Tá, tem a BBC e ia ter dois ou três canais de TV, entendeu? Ia ser muito menos cobertura de rádio. Por quê? Porque a cultura do argentino, assim como é a nossa cultura brasileira, ela é do rádio, do esporte, do rádio ao vivo, do narrador. Perfeito. Nós temos o Pedro Ernesto com 13 Copas do Mundo, entendeu? O Galvão é um narrador de 14 Copas de isso. TV. O Pedro também já recebeu o prêmio da FIFA e tal. E ele, olha, vocês não duvidem se o Pedro fizer a próxima Copa com 77, viu?
11: Porque tem uma expectativa muito forte.
10: Porque a disposição desse véio é algo impressionante.
11: A expectativa está muito forte para a próxima Copa. Serão cinco países, alô, né? Mas cinco países que amam futebol. E isso faz a diferença.
10: Então a gente já sabia que com a chegada da Argentina no final, menos espaços estariam liberados para cada veículo pela grande quantidade de veículos. A gente já sabia que isso ia acontecer. Mas realmente, tu chegar num palco de uma final de Copa do Mundo... E aí, Fetter, entra bem o que tu disse. O estádio, ele não é de futebol, ele é de futebol americano. E aí também entra uma tremenda diferença no número de bancadas e púlpitos para transmissão, que acaba cobrando um preço da Copa do Mundo, que foi como aquelas imagens que a gente viu do Galvão Bueno narrando um jogo na chuva com o produtor dele segurando um guarda-chuva,
11: cara,
10: em cima dele. Aí não dá, né?
11: E um detalhe muito curioso, quem teve no estádio ontem, obviamente todo mundo viu, foi o Donald Trump. E ele passou exatamente do lado do nosso Media Center e eu fiz imagens para o Rodrigo Oliveira enquanto ele estava fazendo boletim ao vivo. Cara, vocês chutam por baixo quantos carros passaram por nós na comitiva do Donald Trump?
12: Cara, eu vi a matéria do Rodrigo Oliveira, cara, eu acho que foram uns 15 carros.
11: Muito mais, velho. Eu acho que passaram por volta de 50 carros e tu põe 3 ambulâncias na barca.
12: Bah, que loucura,
11: é muita coisa, é muita coisa, é muita coisa mesmo. Então, assim, tinha serviço secreto, tinha FBI, tinha policiais à paisana. Mas o clima foi muito amistoso, né, Leleno? Em torno, assim, zero assim, desinteligência.
10: Alguns distúrbios foram identificados
11: um
10: ali na saída, ali, em áreas de assim, metrô, estação de metrô, que alguém falou uma coisa e o outro não levou pra casa e tal. Né? Mas, a princípio, né, nenhum incidente, pelo menos, que eu tenha ficado sabendo aqui pelos nossos canais na Times Square, por exemplo, que é uma concentração muito grande de torcedores, né? Tinha realmente a proporção ontem no estádio era assim de 8 argentinos para cada 2 espanhóis. Então, eu acho que não aconteceu nada de ruim, pelo menos aqui nos arredores do MetLife.
12: Certo. Olha só, eu queria só falar um negócio para vocês, Gomes, especialmente para ti. Eu tô tentando entrar na live aqui, mas tá dando erro no link, cara. Infelizmente, tô desde o início do programa tentando, mas não consegui.
9: Okay.
12: Tá bem? Vamos pro próximo destaque. Liam Gallagher alfineta show do intervalo da Copa do Mundo.
10: Mas isso era óbvio que ia acontecer.
6: Teve uma galera que alfinetou o show do intervalo, mas, digamos, dos músicos, o mais famoso, obviamente, foi o Liam Gallagher, que foi questionado sobre a apresentação Justin Bieber, BTS, Shakira e Madonna, além do Dudamel lá, o maestro Gustavo Dudamel. E ele, de acordo com o vocalista do Oasis, abre aspas para ele: "Ainda bem que estou usando minhas meias espirituais, ou aquele entretenimento do intervalo poderia ter me feito perder a cabeça." Ele ainda comparou o show a tipo uma bad trip que ele já teve e disse que o formato geral do evento é muito ruim, que não tem como ser bom. A única coisa que ele elogiou foi a performance minimalista do Justin Bieber, que é simplesmente demais.
9: Fez violão e voz, na verdade.
6: É.
11: Eu achei que ele quebrou o clima ali.
10: É, eu fiquei, né, eu fiquei com a nítida impressão que aquela entrada do Justin Bieber com o violão sozinho, ele foi de propósito, artisticamente feito, para que desse uma baixada na bola naquele momento, logo depois ele entrasse a artista principal do show, que é a Shakira, que a Shakira já está completamente vinculada à Copa do Mundo.
11: Mas a entrada da também. Madonna com os dois Ronaldo, hein, Neto? Aquilo ali é poesia pura, cara.
9: Ali foi a grande sacada, cara, porque é o seguinte, não tem como tu não pegar os caras mais famosos do momento ali. Um estava entregando, passando a taça do mundo para o presidente dos Estados Unidos. Outro entrou com um vestido amarelo, o Ronaldinho, que é o cara que mais roubou essa festa, né, cara? Ronaldinho, eu não encontrei o Ronaldinho ainda, mas vou encontrar um dia para aplaudir ele, para dizer que ele simplesmente...
10: Foi a personalidade,
9: ele,
10: né, cara?
9: Destruiu.
10: Foi a personalidade da Copa.
6: Impressionante. Mas o
11: Gurizada, teve um momento em Miami que ele fez um evento que era Ronaldinho's Gala Night, que era o seguinte, olha só
9: é
11: daqui,
9: ídolo,
11: vocês
9: é
11: já
9: ídolo.
11: Vão rir. Não, ele fez o seguinte, na mansão lá do Gianni Versace, ele fez um desfile de moda, e aí era pro Ronaldinho aparecer lá, o Ronaldinho foi por 2 minutos, bateu uma chapa com a turma e largou fora, ficou todo mundo a ver navio, e ele já foi pra outro rolê, cara.
10: Isso, cachezinho tudo na noite, tudo, né, cara? E aí 5 shows numa noite só.
11: Eu cheguei lá, bom, assista ali, ó, bah, vai dar bom isso daqui, já desenrolei lá, consegui entrar com o pessoal da organização, sentei, comi uns ranguinhos, tomei uns biricutico, quando vê banada do bruxo chegar, né, aí quando vê o segurança, não, Ronaldinho, você foi? E eu, como assim, cara? Foi,
9: tinha outro troço mais importante.
10: Claro.
7: Quanto será que são os 2 minutos, Ronaldinho?
9: Pois é, era essa a minha dúvida. Qual é esse cachê aí?
7: Ah, deve ser.
11: Ah, mas é só pra estar a assinaturinha dele ali, a fotinho, bah, deve ser uma porrada.
7: Deve.
12: Cara, é porque ele é meu.
10: Não tem como a gente não pensar nisso, né, cara? Quando é que vai aparecer outra figura como o Ronaldinho Gaúcho no futebol, cara? Com carisma, com a bola, com a penetração que ele tem em todos os mercados. Cara, isso é uma indicação claríssima.
11: Gomes, eu tô te encaminhando um vídeo. Eu tô te encaminhando um vídeo pra o pessoal botar na live. Ah.
6: Peraí que travou bem na hora, Adams. Renegociou bem na hora que ele foi explicar o vídeo.
10: Poxa vida.
6: Mas eu acho que a figura já existe, tá? Eu acho que a gente vai descobrir na próxima Copa e a figura se chama Cristiano Ronaldo.
7: Não. Como o Ronaldinho, acho que não.
6: Eu acho que
9: não,
6: sim.
9: Até porque eu acho que essa exposição do Ronaldinho nessa Copa, desde tudo, né? Da publicidade, desde o início. Né, não tô nem falando em Brasil classificado ou Brasil... Uhum. O que ele fez nessa Copa, cara, dificilmente alguém vai ter esse espaço. Por quê? Porque a abertura das portas para ele é pelo que ele fez como jogador, né?
6: Uhum,
9: porque simplesmente o cara é para mim, o maior jogador que eu vi, assim, alguém jogar, né? A habilidade ou toda a história dele. Ele termina a carreira dele sem se machucar, né, cara?
7: Verdade.
9: Ele não tem lesão.
7: Ele termina a carreira dele ganhando uma Libertadores da América.
9: Não, e aí a partir dali explode a publicidade na volta dele, onde ele tá é show, onde ele tá é legal.
7: Mas, ô Neto, ele tem uma coisa que, por exemplo, tu é um cara que tem... Que é um artista, que é cantor, sobe no palco, assim como um vendedor de loja tem e ninguém explica, como o cara da TI pode ter e não se explica, que ele tem o carisma, cara. E eu acho que esse carisma que ele tem, por exemplo, o Cristiano Ronaldo não tem. É gigantesco, é do mesmo tamanho.
6: Vocês estão ligados que a próxima Copa são 5 países, tá? Dentre eles, 2 são Portugal e Argentina. Quem é que aposentou e vai estar livre para fazer tudo? Cristiano e Messi.
7: Mas sabe quem
6: eu
7: é
6: famoso? Eu acho que eles vão estar junto.
7: Mas quem é famoso nos dois países sem ser dos dois países?
6: Não, tá beleza, mas o Cristiano Ronaldo também é o Messi.
11: Não, mas ainda eles entram pra esse hall agora. Ô Gomes, te mandei o vídeo ali, se o pessoal da live quiser usar. A hora que o Ronaldinho chegou ontem no estádio, cara, por baixo, assim, uns 20, 30 seguranças em volta dele. E, meu, o cara não anda, ele levita, velho. Sabe? Ele é meio que uma entidade, assim, sabe?
13: É muito impressionante. É muito impressionante.
14: Por que a porra do vídeo não funciona?
12: Opa! De uma forma muito querida, claro. Eu estou pedindo isso.
10: Bah, ô, Feta, agora tu me lembrou... Tu me lembrou o Caetano Veloso num VMB, lembra uma vez que ele botou, ele trouxe o David Byrne do Talking Heads pra cantar com ele, e aí eles foram e não veio, na terceira tadinha, porque ele largou o gato, MTV, bota essa porra pra funcionar!
12: É foda, cara, é foda. É que os dois são inexplicáveis, né, cara?
6: Eu mandei outro link aí, Alexandre, esse aí é...
12: Já veio três links, já vieram três links. Vamos lá, vamos em mais um aqui, vou tentar mais um. É que, pô, eu queria muito ver vocês e queria muito que vocês me vissem também, porque, né, a saudade é uma coisa que aperta no peito. Faz tanto tempo que a gente não se vê. Tem mais um destaque do Pretinho aqui, antes da gente dar uma rodada na mesa. O destaque é o seguinte, um casal, meu irmão, foi preso por transar na praia. Ah, mas não pode transar na
11: de
12: praia.
11: De manhã eu vou pra praia.
10: De dia ou de noite?
12: Não pode.
6: Não, mas de qualquer jeito não pode, Lelê, não de qualquer jeito não pode.
10: Dá pra dar um jeito de noite.
6: Foi à noite, mas à noite. Pelo que diz a notícia, não deixa muito, muito claro, assim, tá com jeito de fim do dia, sabe por quê, Lelê? Porque a guarda...
9: fim do dia pode, não pode porque, noite.
10: Fim do dia, depois do expediente.
6: Porque a guarda municipal de Imbé prendeu em flagrante...
10: Imbé,
6: no último sábado, um casal que estava em cima de um colchão na calçada. Não fica claro se eles eram moradores de rua. Inclusive, a matéria dá a entender que não.
9: Quero que trabalhavam com rádio.
6: Isso, e durante a abordagem, o homem que estava praticando o ato sexual, ele estava, inclusive, usando uma muleta, né? E tentou agredir a guarda municipal com a muleta. Porque ele não queria...
10: Não. Para um pouquinho aí.
11: Mas que história boa é essa?
10: Só um pouquinho. O cara tava fazendo amor com a muleta, com a utilização
6: do
10: da
6: lado?
10: Muleta.
6: Do lado? Não, do lado, Lelê, do lado.
10: A muleta se o cara tá fazendo amor...
6: Quem usa óculos, Lelê. Quem usa óculos, tira o óculos, mas deixa ele do lado.
10: A muleta tem um formato, Gomes. Desculpa, a muleta não estava sendo utilizada. Se tu precisar da muleta pra te apoiar nela, pra performar, pô, esse cara merece um prêmio, velho.
9: É a muleta da sorte.
6: Ele precisou da muleta, porque depois de tentar agredir os guardas com a muleta, ele tentou fugir com a muleta.
10: É mais difícil.
6: Obviamente, por motivos óbvios, alcançaram ele na corrida.
9: que mancada, hein?
6: E ele acabou preso por praticar atos obscenos no meio da rua. O casal, os dois, né? Não só o rapaz.
10: Olha que cool.
7: Pela proximidade do acontecimento, eu vou dizer que é errado.
6: Sabe por que é errado, Vini? Porque era pertinho do ginásio municipal de Imbé que tava tendo um campeonato de futebol infantil.
7: Mas ainda bem que eu falei que era errado, né?
10: Vai lá pra perto de Albatroz, lá, sei lá.
6: Não, Lelê, não pode transar na rua, Lelê. Proibido.
7: Tudo bem que não pode, Rafa. Praia, mas assim...
6: Não pode, Lelê.
7: Nessa bancada aqui, todo mundo já fez isso.
6: Eu nunca fiz.
9: Mas não pode. Sem muleta, né, cara?
10: Fazia do salva-vida, eu me dei bem, mas não pode.
7: É, o tema da rádio fala sobre fazer isso. E aí...
10: Exato.
9: Tema de verão da rádio, 30 anos
10: o tema de verão da rádio fala isso.
9: Eu descobri que pode, se não pode ser descoberto.
10: Alguém vai concluir assim, os caras do Pretinho Básico falaram que na praia não pode, mas na casinha do salva-vidas tá liberado.
11: Tá, liberei Camargo.
10: É, não pode.
6: Mas tá mais liberado do que na praia, mais escondido, né?
10: Ah, eu concordo contigo. Isso é verdade, mas é uma mão subir e descer depois, né?
6: É uma mão.
10: Descer é uma babada depois.
6: Ô, Alexandre, o teu microfone ele tá estourando só um pouquinho, eu acho que agora é aí, tá?
10: O meu microfone tá estourando só um pouquinho.
6: Agora já melhorou
10: melhor,
6: um pouquinho.
10: Agora,
6: já melhorou.
10: Melhor, vai melhorar.
6: Já melhorou um pouquinho.
10: Já melhorou, tá bom. Desculpa,
6: obrigado, cara.
9: Até agora não tava bom, mas agora tá bom.
6: Não. Foi, deve ter batido em alguma coisa.
10: Uh!
12: último destaque deste fim de tarde de segunda-feira, 20 de julho, Rolling Stones igualam o recorde histórico dos Beatles e lançam o 15º álbum, liderando as paradas britânicas. Um rápido comentário, não sei se alguém mais aqui na mesa, além do Lelê e de mim, ouviu o disco inteiro dos Rolling Stones. O que salva o disco dos Rolling Stones, Lelê, talvez tu concorde comigo, é a gravação, é a regravação da música da Amy.
10: Ah, cara, porque eu gostei de muitas músicas. Talvez mesmo, eu esteja num momento assim, diferente, né, cara? Eu tô aqui, aí eu tô aqui longe de casa, tô ouvindo muita música, eu tô me apegando. E o lance do histórico, né, cara? Eu estar comprando um vinil dos Rolling Stones em 2026, um lançamento novo, que já é inimaginável, comigo aqui trabalhando numa Copa do Mundo. Quer dizer, se eu comprar qualquer coisa que eu vou achar legal, entendeu? Dentro do contexto, sim, que eu tô. Verdade, mas musicalmente eu gostei muito, assim, cara. Porque eu acho que ali tem muita coisa ali que de raízes que eles resgataram com uma sonoridade mais moderna, com mais tecnologia, mesmo sem perder a identidade, a sujeira da música, sabe? Eu gostei muito, né?
12: Enfim, opinião é opinião, né? Pra mim parece que ficou a seguinte conclusão no ar. Cara, os caras já fizeram de tudo, velho. Já fizeram Satisfaction, já fizeram Start Me Up, já fizeram Andy, já fizeram... Sabe? Tudo bem, é mais um álbum dos Stones, mas já fizeram de tudo. Enfim, mas de qualquer forma, a regravação da música da Amy, You Know I'm No Good, se não me engano, né? You Know I'm
10: Exatamente.
12: No Good, ficou espetacular.
10: Com a gaitinha, né? A harmônica substituindo o naipe de sopro. Nossa, ficou sensacional.
9: Mas muito deixa legal. Rolar, né? Rolling Stones, cara, deixa rolar.
10: E é muito louco isso, porque no dia que eu fui comprar ali, que foi, acho que foi no final de semana passado, enfim, pouco importa. Eu fui numa loja muito famosa que tem aqui, que tem em Londres também, que é a Hoof Trade. E eu cheguei ali na loja pra comprar o disco.
9: Hoof
10: que,
9: meu?
10: Hoof Trade. E não tinha mais.
15: Adoro quando fala inglês.
10: Eles venderam todos. Eu acabei comprando um box que veio com mais alguns itens, até porque eu pensei assim, já tô aqui mesmo, né? Depois eu resolvo como é que eu pago.
11: O Lelê, toda vez que ele sai pra comprar uma parada, ele mete essa. Ele arranca, tipo assim, não vou levar, daí tipo ele...
9: Já tô aqui. Depois,
11: é que eu vou ver isso aqui de novo?
10: Se vive uma vez. Os próprios Rolling Stones, a gente foi na quinta, foi quinta ou sexta? Sexta a gente foi num evento chamado Fanatics Fest aqui. Cara, que é uma feira... Nós falamos até no Pretinho, acho, né? Falamos, eu fiz ao vivo lá. Sim. Claro. Né? E, cara, eu tinha na entrada do evento, eu vi no stand da FIFA, uma collab que os Stones fizeram com a FIFA. Camisetas de futebol. Aquelas camisetas clássicas, Feta, dos Stones com as línguas, com várias bandeiras das turnês. Claro. Só que daí com temática da Copa do Mundo. Eles pegaram algumas edições deste vinil agora, com uma capa diferente, com o logotipo da Copa. E duas camisas de futebol temáticas dos Stones. Aí eu falei pros guris assim, bah, isso aqui tá muito a fuder, mas eu não vou comprar. Não, tá muito caro pra mim. Quando acabou o Pretinho, eu passei lá e peguei a minha.
9: Cedi.
10: A de manga comprida, que é pra não deixar dúvida.
12: Boa. Muito bem. Olha, a gente tava aqui, acabaram os destaques, vamos dar uma girada agora aí na mesa, vamos ver o Neto Fagundes, o que que nos conta, Neto Fagundes? Conta pra nós aí, Neto. Eu não sei, talvez eu tenha conseguido entrar no link da imagem aí, se vocês quiserem dar um check. Dá uma check.
9: Aí,
12: que beleza.
9: Tá com a camiseta verde e branca?
12: Agora sim, tô com essa camiseta verde e branca aqui.
15: E a cueca preta?
12: Eu mesmo. E essa cueca preta? Não, é branca com a freada no meio. Fim do dia.
9: Né? Cara, a gente falou nos aniversariantes de hoje, eu queria mandar um baita abraço pra um cara que nos ajudou muito, né, trazendo várias marcas aqui pra dentro do Pretinho também, que é o Luciano, da agência aí, tá de aniversário hoje, mandar um abração, ele tá comemorando com a galera lá no, na agência, então mandar um abraço pra eles, que são parceiros de muitas e muitas jornadas aqui, né?
12: Pô, em nome de todos nós, né, meu compadre?
9: Em nome de todos nós, eu acho bacana também, né, a gente aproximou muitos nomes fortes aí pra dentro dessa história, então... Parabéns aí pro Luciano, muita saúde, muitas felicidades para todo o time lá da agência aí. O marido chega em casa de madrugada, meio bebum, mas loucaço, né? E a nega véia recebeu ele com um sorriso, ele achou estranho, e aí olhou, e aí ela olhou e disse, até que enfim chegou o meu super-homem. Aí, mas por que isso? Porque eu sou forte? E ela, não, Eu tô só olhando que tu tá com a cueca por cima das calças, né, querido? Aí que mandou aqui foi o Magnus Petri de Joinville. Diz que é um amigo dele. Manda um bá pra piazada de Santa Rosa, no Rio Grande do Sul. Aí, Superman.
12: Que loucura. E tu aí, ô Vini Moura, o que, que tu bota pra nós, bonitão?
16: Vamos lá. Tu quer uma história?
12: No teu tempo, na tua vibe aí. Vamos lá.
16: Na minha vibe. Tu quer uma história ou tu quer um e-mail de ouvinte?
9: Até às 7 só, né?
12: Ah, cara, eu quero que tu faça o que tu bem entender.
16: Que delícia. Normalmente, quando o Alexandre chama, é pra entrar rasgando, não é pra perguntar.
12: Isso, eu gosto é que entre rasgando.
16: No programa de hoje, 20/7... Às 13 horas, Vini Moura levantou a questão da relação entre o avião e o relógio de pulso. Ambos inventados por Santos Dumont.
9: Tá.
16: Na verdade...
11: Também inventou o aeroporto, né?
16: Na verdade, Santos Dumont inventou o relógio de pulso voltado para o público masculino, pois como ele precisava manipular os instrumentos do avião com as duas mãos, o relógio no pulso facilitava controlar o tempo de voo e o tempo de gasto do combustível, descartando o trabalho de utilizar o até então usual relógio de bolso. O relógio de pulso feminino já existia antes dos anos de 1900. Vini é o cara. Abraço a todos, inclusive para o peão de carrapato Rafinha, que é um mala, mas responsável por muitas risadas, Marcel Jacques de Santa Maria. Tá aí, grande abraço.
11: Eu não quero que ninguém pesquisa, por favor, porque eu gosto de história assim, ó, te contam, tu acredita e ninguém desmente.
16: Não, mas
11: depois.
16: Pior que essa é verdade, Adams. É, mais uma vez, né?
11: A gente tava com o bruxo nosso. Não, eu tenho, a gente tava com o bruxo nosso, Cabrito, né, Lelê? Vai, o Cabrito verdade. Fez a história da vida dele na nossa frente, eu dizer pra ele, cara, eu só quero acreditar no que ele tá contando agora. Se alguém desmentir, eu vou dizer que é otário.
10: Não, esses dias a gente tava caminhando aqui numa dessas ruas com esses arranha-céus em Nova York, e eu chamei a atenção do Adams, assim, que tinha um prédio, que ele tinha uns buracos nos andares, assim, não tinha janela, não tinha nada. Daí eu falei pra ele, cara, aquilo ali é de propósito, porque aquilo ali é uma questão de aerodinâmica, não era aerodinâmico o nome, é de engenharia, sei lá, porque os caras, eles descobriram que esses arranha-céus, eles deixam uns andares vagos pra que o ar passe. Né? Tem uma
9: não
10: uma,
9: derruba.
10: Não sei como é que não é que derrube, né? É que pode balançar demais se ele for. Ele for se tiver uma brecha pro ar passar. É mais ou menos assim, né? Tipo, uma questão meio lógica para não balançar tanto, né? Que eu tenho medo de falar balançar e vocês virem com.
9: Meus ovos.
10: Né? Mas eu tinha lido algo a respeito disso, eu ouvi na TV, enfim, daí o Adams falou, não acredito que tu sabe disso, cara, eu sei. Ele falou assim, o legal é quando eu chegar, acho que eu vou mostrar isso aqui pra uma pessoa, eu vou dizer que quem me disse foi o Lelê.
16: E quem inventou isso foi o Santos Dumont, sabia?
9: Não foi o Santos Dumont.
12: Não foi, cara.
9: Não foi, velho.
11: Ô, meu, a convivência com uma pessoa por tanto tempo, hoje faz 45 dias que a gente tá trabalhando, né? Aí é engraçado que a gente começa a rir das mesmas besteiras o tempo todo. A gente passa na frente do Empire State, a gente olha... Bah, e o King Kong! E cara, fica os dois rindo que nem os idiotas, tá ligado?
16: E não tem como não fazer um titico, né?
11: Como é que é, Vini?
16: Passou batido isso aí.
12: Deixa eu trazer um e-mail muito legal pra nós aqui, cara, sem querer interromper, é que o tempo anda e a gente tem os nossos compromissos aqui, tá na hora dos classificados do Pretinho, daqui 15 minutos temos que acabar. Deixa eu trazer um e-mail muito legal aqui, e ele é pra todos nós. O título do e-mail é A Copa que a Gente Viveu. E é
9: inacreditável
12: a velocidade, Negro Ernesto, que o tempo durante a Copa passou. Eu não sei se vocês têm essa percepção, vocês que estão aí nos Estados Unidos, se vocês têm a mesma percepção que nós aqui. Voou o tempo da Copa, cara.
11: Bah, cara, a gente não tem noção de tempo mesmo, de verdade.
10: É, cara, a gente tá sem noção de um monte de coisa.
16: Vocês estão aí há 120 dias, gurizes. Eu não queria falar isso pra vocês assim, mas...
12: Boa tarde, amigos do Pretinho. Acabou a Copa do Mundo. Amigo. A Espanha é bicampeã, mas a Copa nunca é só futebol. Copa é o cheiro da cidade, o trem lotado de torcedores, os arredores do estádio, a correria para chegar no jogo, o perrengue que vira história para contar. É isso que faz quem está em casa sentir que também viajou. E foi exatamente isso que a equipe da Atlântida conseguiu nos deixar. Lelê, Adams, Jory, Divério não mandaram apenas notícias, mostraram curiosidades, bastidores, imprevistos, risadas, fizeram a gente caminhar ao lado deles, com eles. Enquanto isso, na matriz, Vini, Gordo Léo, Rafa, Natan e Babi, desculpem se esqueci alguém, seguravam a programação com qualidade. Todo mundo, na real, né? Todo mundo que estava trabalhando também ali naquele momento. Quem?
11: O Rafinha também,
12: Rafinha, com o Vibe Copa, claro, né? com o Vibe Copa. É preciso fazer um registro sobre a Babi desde o Oscar.
9: Inacreditável.
12: A Atlântida tá ficando pequena para esta moça.
11: Ah, vamos perder ela e o Léo.
12: Tem comunicação, naturalidade, um talento raro, carisma para fazer parecer fácil aquilo que exige muito trabalho e concentração. Não vou me surpreender quando ela aparecer na tela da Globo. Hoje qualquer grupo pode assistir a um jogo sentado no sofá, comentar e transmitir nas redes sociais. Isso qualquer um faz. Tem gente que vai até a Copa para fazer isso. Vocês não. Cobrir uma Copa é diferente, é outra história. E isso sim é raiz. É fazer quem está a milhares de quilômetros ouvir o barulho das ruas, rir dos perrengues e viver a atmosfera do evento. Como essa sirene que a gente está ouvindo agora aí em Nova York. É compartilhar emoções de verdade, são resultados. Saudações em especial ao Lelê, que foi meu colega na Unicinos. Adams, parabéns a todos os envolvidos. Foi uma cobertura daquelas que faz a gente lembrar por que que o rádio e agora YouTube continua sendo o melhor companheiro de uma Copa do Mundo. Foi um privilégio, na voz do mestre, que privilégio acompanhar vocês. Um forte abraço do Ederson Pereira, aqui Ederson, de pertinho de nós, Canoas, Edinho, na Grande Porto Alegre. Que demais, cara, eu faço as palavras do Ederson as minhas palavras. Porque, de fato, a gente não conseguiu se encontrar ainda, né? Eu encontrei o Divério, encontrei, sei lá, mais algumas pessoas da firma que estavam lá cobrindo a Copa, parabenizei e tudo mais, mas a gente tem que mais do que isso, cara. A gente tem que confraternizar e exaltar este momento em que sobe a régua, sobe o nível de relevância e profissionalismo de uma rádio entretenimento, que não tem lá aquela seriedade e dimensão, né, do jornalismo e tudo mais. Mas, cara, o que nós fizemos com entretenimento na Copa do Mundo é digno de muitos elogios. Eu acho que o nosso ouvinte lá de Canoas, aqui de Canoas, ele traz e representa uma galera da nossa audiência. Parabéns a vocês, caras. Foi realmente demais. E um abraço especial também ao nosso querido mineiro Thiago Cirqueira, que foi o cara que orquestrou, né? Porque foi o cara que organizou essa trip toda do Grupo RBS para os Estados Unidos, para o México e para o Canadá, para cobrir a Copa do Mundo de 2026.
10: Oh, e eu acho importante só tu, né, Pedro Ernesto, pelo amor de Deus.
12: Inacreditável.
10: Não, mas tu tá na equipe, né, Pedro? Tu tá na equipe, tu é o monstro da equipe.
12: Eu sou o
10: monstro,
12: eu sou o capitão, então, por favor.
10: É isso.
12: Vamos colocar os pingos nos
10: contabilizar, sem contabilizar a final de ontem, né, que a gente recebeu esses números antes da final, mas sem contabilizar a final, todos os veículos do Grupo RBS envolvidos nessa cobertura mobilizaram, chegaram, né, fizeram chegar o conteúdo em mais de 35 milhões de pessoas.
12: Coisa mais linda,
10: 35 milhões de pessoas consumiram o conteúdo do Grupo RBS nesta cobertura de Copa, que teve, além das 20 pessoas que estavam em loco aqui, né, nos Estados Unidos, no México, no Canadá, ontem na final na Argentina e também na Espanha, tudo com pessoas em loco, né? Mais essas centenas de pessoas que ficaram aí no Brasil, em Porto Alegre, seja na Atlântida, Rádio Gaúcha, GZH, equipe que faz as matérias, equipe que bota a live no ar, que faz o áudio chegar para o público. É uma galera gigantesca. Nós aqui que aparecemos na frente da câmera somos a pontinha de um iceberg gigantesco. E foi esse iceberg que, sim, levou a informação deste jeito da RBS para a Copa, para mais de 35 milhões de pessoas, sem contar a final.
11: Eu só queria discordar do ouvinte na parte que ele disse que eu ainda vejo a Babi fora daqui. Dá para fazer na Atlântida. A gente faz na Atlântida com muito carinho, com muita propriedade, assim. Eu entendi que é um elogio, eu só queria enaltecer ainda mais a nossa bandeira, a história da nossa rádio. né? E, cara, dizer que a gente volta pro Brasil a partir de amanhã, com muita saudade do convívio dos amigos diariamente, das risadas, daquela galinhagem nossa, porque até eu comentei isso no documentário do Pretinho, assim, eu falei que a verdade é que o programa ele dura uma hora, né? Mas o Pretinho ele dura 24 horas por dia. E beleza, a gente está online ali, mas a vivência, a parceria de estar com as pessoas que a gente gosta e admira, isso daí vai... Essa é a nossa Copa do Mundo diária, cara. Então a gente volta renovados e na esperança de que na próxima Copa do Mundo o nosso time aumente ainda mais, porque a gente mostrou o valor do entretenimento, né? O quanto agrega numa cobertura como essa. Eu jamais imaginei, Alexandre, fazer um personagem. Né?
12: Porra, não é que tu fez o personagem, cara. Tu fez o personagem da Copa, cara, pro Brasil, cara.
11: E até dizer pra galera de Novo Hamburgo, quem colar aí na sexta-feira em Novo Hamburgo, no sextou do PB, o Antelote vai estar na área.
7: Que baita notícia,
10: aí, sabe? Sim, vai levar o teu terno que tu comprou aqui, né?
11: Não, vamos com o novo, né? Aquele ali, eu acho que é o seguinte, ele vai voando do lado de fora do avião, né?
10: Tem que desovar umas roupas aqui, né, cara? Não
12: posso. Olha só, queridos, a gente tem que andar com o programa aqui. 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E a gente já engata nos classificados do Pretinho aí, Rafael Gomes, para CCGL, é leite de verdade, gaúcho como a gente, e JP, o preferido do sul, o vinho de mesa mais lembrado pelos gaúchos. Vamos vender o que aí, meu garoto?
6: Um carro, Alexandre.
12: Carro! Qual seria o carro?
6: Boa tarde, Pretinhos. Venho pro meio desse anunciar meu carro, mas antes de tudo, gostaria de perguntar para os integrantes se sabem o que é platinado e qual sua função. Caso não saibam, peço que não deem opinião furada sobre o meu veículo.
11: Ô, meu, platinado! Como assim?
6: Como trata-se assim?
10: Ele já quer me cortar de eu cornetear o carro dele, já vou começar a cornetear.
6: Trata-se de uma Montana Sport 1.8, ano 2006, completa. Ar-condicionado gelando, bem.
10: Que bom.
6: GNV, 220 mil quilômetros.
7: O ar gelando é importante.
10: Quê?
11: Cara, é platinado.
10: Mas foi até a lua.
6: Lembrando que é um carro que tem 20 anos. Tem detalhes e desgaste do tempo. É boa de motor e boa de pintura. Tem chave reserva e manual, Lelê. Veículo no meu nome. Transfere na hora.
12: Agora me pegou.
10: Que ano é, que ano é a Montana?
6: 2006.
12: 2006 e tem platinado?
6: É o que ele tá falando.
12: É, porque o último platinado eu vi era nos Fuscas, no Fuca Ar.
6: Tinha que dar uma raspadinha.
12: O platinado ele é um aparelhinho que tem no carro que controla o momento exato em que a bobina do motor gera a faísca e a vela detona a mistura do combustível e faz o motor pegar. É pra isso que você é platinado.
6: Aí o cara abriu o motor novo, e raspava, passava uma lixa.
12: Não, vamos de novo então. Platinado é um interruptor, é como se fosse um interruptor mecânico presente no distribuidor dos carros antigos. Sabe o que é distribuidor? Que distribui a faísca, a energia para as velas?
6: Trocinho de plástico, aquele que ficava fechado.
12: É isso, cara, é isso. Eu vou mandar uma foto no grupo
7: do que é um carro platinado. Loiro.
11: Estão estourando muita vela aqui perto da gente também.
12: Mas enfim, tá ali a Montana, bonitona a Montana, hein?
6: Valor!
12: Bacana.
6: 28 mil. A FIPE tá 36.
12: Cara.
6: Aceito troca do meu endereço.
12: A FIPE tá 36.
6: Aham.
9: Cara, alguma coisa não tá bem aí.
12: O platinado é a antiga ignição. O platinado foi substituído pela ignição eletrônica nos carros novos.
6: O veículo está em Capão da Canoa.
12: Quê?
7: Maresia firme.
6: Interessados.
12: Não, essa é a história do passado. 20 anos de maresia, só platinando mesmo.
9: Cara, até o dono do carro tem um pouco de.
12: Não, a gente tem que ir pro intervalo, Gomes.
6: Interessados, chamar no e-mail. Anúncio no pretinhobásico@gmail.com. Anúncio.
11: 220 mil quilômetros de Paraguaçu.
6: Anúncio no pretinhobásico@gmail.com. Abraço do Renato.
12: Renato, intervalo, já voltamos.
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27: Você sabe o que realmente aumenta o retorno de uma campanha de marketing? 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No NSC Total, por exemplo, essa segmentação acontece em um ambiente de conteúdo confiável e altamente engajado, ajudando as marcas a tornar suas campanhas ainda mais eficientes. 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
0: Muito bem, estamos de volta para encerrar o Pretinho desta segunda-feira, agradecendo a presença de Neto Fagundes. Obrigado aí, meu compadre, por estar com a gente aí. Eu sei que tu trabalha aqui, mas é legal enaltecer a tua presença.
9: Não, muito bom, cara, muito bom estar aqui. E eu aproveitar hoje para mandar esse abraço carinhoso para os dois rapazes aí, né? Tanto o Adams quanto o Lelê, que fizeram um trabalho inacreditavelmente bacana, cara. Parabéns pra eles, ótimo retorno. Sei que deve estar com saudade também das suas coisas aqui no Rio Grande do Sul, aqui em Porto Alegre. Mas, cara, fizeram um trabalho pro resto da vida. Vão guardar isso numa gavetinha muito especial do coração. E vão ter como contar pras novas gerações que um dia tiveram aí fazendo esse baita trabalho junto com grandes colegas, grandes amigos, mas mataram a pau, cara. Então, parabéns a esse aí que tá longe de casa, não é fácil. Fazer um trabalho perfeito não é fácil. As coisas vão sendo complicadas pelo tempo, mas parabéns. E sei que a amizade de vocês na volta vai se tornar uma outra coisa, cara. Vocês se tornaram irmãos a partir dessa jornada aí.
10: Valeu, Neto. Obrigado pelo carinho.
0: Boa, meu compadre. Pode votar. Aproveita, meu compadre.
9: Vou votar neles, né? Posso fazer um voto duplo?
0: Mas e agora? Não vai votar.
9: Então é pra Rafa Gomes, então, meu voto.
0: Quê? Que nós vamos criar o meio voto, daí vai ser complicado.
9: Aí, né? Não dá. Tá, mas
0: daí eu voto
9: dá,
0: no Rafinha. Meio voto é complicado.
9: Aí voto
0: no Rafinha. Isso, aí sim, aí vale.
9: Rafa Gomes, meu voto, então.
0: Boa, meu compadre. E tu, Gomes, vota em quem?
11: Alexandre Fetter, né, que no meio das suas férias, participando do programa, olha ali, com live, congelado no tempo há 2 horas ali, mas tentou.
0: É, aqui deu uma caidinha na internet aqui, mas pra amanhã a gente vai dar uma melhorada. Muito obrigado, tá? Obrigado pelo teu voto, Gomes. É, Vini Moura, vota em quem?
12: Vou votar no Rafael Gomes, né?
0: Também vota no Rafael
9: comandante.
0: Gomes. Lelê, vota em quem, Lelê?
13: Eu vou votar no Rafa Gomes também, como eu votei a 1 da tarde, porque, né, ele acabou assumindo esse papel e deixar registrado aqui que com a nossa ausência aqui dos estúdios, né, estando aqui na Copa, nós temos confirmadamente um novo âncora, né, cara? Tanto temos, de bola nas costas um agora como...
9: Pretinho Básico. Né? Ele tá com cara de âncora.
13: É, exatamente, cara. Rafael Gomes se revelando um novo âncora aí,
9: aumentando
13: o seu leque de potencial. Então, meu voto é no Rafa Gomes, mais uma vez aproveitando para agradecer a todo mundo pelo carinho que a gente recebeu pelas redes sociais aqui nesta jornada. A gente inicia o nosso deslocamento amanhã, chega na quarta, voltamos para o estúdio na quinta-feira.
0: Boa, tá ótimo. Adams!
10: Eu vou votar no Gomes também, faço das palavras do Lelê as minhas, assino com caneta dourada. E sim, Neto, realmente, assim, esse convívio, essa parceria aqui se transforma ainda mais numa amizade de dois caras que entraram junto na emissora ali, né, pra fazer o Ateli Grenal, a convite do Fetter, e hoje estão aqui vivendo

0: dessa Copa do Mundo e mais uma vez agradecer toda a equipe da Atlântida aí que bah, nos ajudou demais, cara. Tanto a galera dos bastidores, quanto a nossa gestão e também a galera da área comercial que viabilizou esse projeto. E muito, muito obrigado mesmo. A gente volta para trabalhar, para fazer o nosso ciclo de Copa perfeito e para que na próxima Copa do Mundo esteja toda a nossa catrefa.
1: 7-7, Adams.
2: Valeu, Adams. Obrigado, meu voto. Obrigado, Vini. Meu voto vai em Rafael Gomes. Meu voto vai em Rafael Gomes.
3: Muito obrigado.
2: Nós vamos aceitar a brincadeira agora. Nós vamos aceitar a brincadeira. Eu entendi a pressa do Negro Ernesto. Rafael Gomes, que hoje, a partir de hoje, ele se habilita, ele está inscrito a novo âncora do Pretinho Básico.
3: Olá!
2: Parabéns, Gomes.
3: Muito obrigado.
2: Comendo pelas beirinhas devagarinho, no low profile, no low key, tá certo, o querido Rafael Gomes. Obrigado. Tá? Uma boa noite pra você, querido ouvinte. Ficamos por aqui com este Pretinho Básico e amanhã, 1 da tarde, vamos estar de volta. Esteja conosco, um abraço e boa noite. Tchau.
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2: Opa, 7h12, depois do Pretinho Básico, chegamos por aqui nesse início de noite de segunda-feira, 20 de julho de 2026. Vamos até às 9 da noite, trilha sonora tradicional, agradável, para que tudo aconteça da melhor maneira possível. Sugestões, arroba Everton Cunha P no Instagram e pelo WhatsApp 489-9188-1009. Já partimos para a primeira. Começamos com Laguna ao vivo no Atlântida Celebration.

0: recentemente lançada nova canção do U2, Streets of Dreams, gravada no México, clipe bonito demais. Ainda tivemos Capital Inicial, Peter Clay, Florida, e deu para a primeira sequência. Vamos para um intervalo, 28 para as 8, voltamos em seguida por aqui na Atlântida.
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2: Muito bem, seguimos na Atlântida, rádio das nossas vidas. 23 para as 8, rima. Calm down.

0: refletir com Marcelo Falcão e Tony Garrido. Antes, The Black Keys. Também tivemos Lenny Kravitz, CPM 22. Vamos para o intervalo na Atlântida e voltamos na sequência. Tem muito mais. Espera aí. Boa noite de segunda-feira. Bom início de semana.
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13: A televisão aberta está prestes a viver sua maior revolução desde a digitalização do sinal. Com a TV 3.0, você não vai mais precisar ficar procurando o número do canal. A experiência será parecida com a dos streamings, mas com uma diferença. Continua sendo TV aberta e gratuita. O grande diferencial é a personalização. Cada pessoa poderá escolher o que quer assistir, ouvir e até interagir com a transmissão ao vivo. Para as marcas, começa uma nova era de oportunidades. Com a chegada da TV 3.0, será possível falar diretamente com um bairro ou até com públicos diferentes assistindo ao mesmo programa. É o alcance da TV aberta com a inteligência do digital. Quer entender tudo sobre essa transformação? Então acesse negóciossc.com.br.
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0: Jealous. Justin Timberlake, Selfish, encerrando outra meia hora por aqui. Intervalo na Atlântida e já voltamos. 8h27.
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0: 29 para as 9, Atlântida, rádio das nossas vidas. Morgan Wallen.

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9 para as 9, vamos encerrar o Mr. P na rede depois de ouvirmos Dua Lipa com The Weeknd. Vem a Voz do Brasil até as 10 e retomamos com o Pijama às 10 da noite.

0: Opa! E a sequência da noite, contemple as suas expectativas positivas. Encerramos aqui, Mr. P na rede. Aí está. 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
3: E olha só a dúvida da Carol. Doutor, desde que me mudei de uma cidade pequena do interior para morar numa cidade grande por causa de trabalho, sinto que minha saúde mental piorou. E acho que isso tem relação com uma sensação permanente de medo e de insegurança que eu vivo. O que eu posso fazer? Olha, Carol, de fato, quando a gente tem uma percepção de violência, de insegurança ou medo, e essas questões se tornam elementos permanentes, constantes na nossa vida cotidiana, o organismo fica mais tempo em vigilância, e isso pode aumentar os nossos níveis de estresse e favorecer quadros de ansiedade, prejuízo do sono e comprometer a nossa sensação de bem-estar. O que seria importante você fazer? Primeiro, conversar com um profissional de saúde mental para entender com esse profissional como você pode trabalhar melhor essas sensações que você está tendo. E é claro, se for inviável para você ficar na cidade que você está morando, né, se você não consegue superar essa sensação de insegurança, de medo, de ameaça permanente, talvez vai ser importante você rever essa a tua questão de um trabalho numa cidade como essa que você está vivendo. Ou então, que você, com essa terapia, com esse processo, consiga desenvolver mecanismos para poder lidar melhor com essa situação e que você possa, de alguma forma, resgatar a sua saúde mental e sua qualidade de vida. O que não dá é para viver no longo prazo, com medo, angustiada, se sentindo mal e insatisfeita com o seu bem-estar. Tá com dúvidas? Escreve pra gente no @ Jairo Bauer Oficial.
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0: Está no ar a Voz do Brasil. As notícias do governo federal que movimentaram o país no dia de hoje.
1: Olá, uma boa noite.
2: Boa noite para você que nos acompanha em todo o país.
1: Segunda-feira, 20 de julho de 2026.
2: Vamos aos destaques da Voz do Brasil.
1: Agora é lei. Brasil conta com a estratégia nacional do Complexo Econômico Industrial da Saúde.
2: A legislação estabelece diretrizes para a pesquisa, o desenvolvimento e a produção de medicamentos, vacinas e outras tecnologias para o SUS. Márcia Fernandes.
3: A lei prevê medidas para incentivar a produção nacional de insumos e fortalecer cadeias produtivas internas, com o objetivo de ampliar a capacidade nacional de resposta em situações de crise.
1: E ainda, cuidotecas, universidades públicas estaduais podem instalar espaço.
2: Edital apoia a implantação da estrutura responsável por abrigar a criança enquanto a mãe frequenta as aulas. Luana Karen.
4: O edital vai oferecer R$ 9.200.000 para que as universidades estaduais possam contratar profissionais, comprar material pedagógico e oferecer alimentação.